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1: 9-3.
2: Eu tô sabendo de uma exposição que vai ter na cidade do lado, na cidade do lado. Se me perguntar, eu vou falar o quê? Que eu já

0: 9,17.
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0: 9:46.
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0: 10:15.
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0: 10:35.
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0: 11:41.
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1: Meia-noite e 10.

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1: 3:50.

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1: 4 e 7.
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0: 4:15.
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0: Quem cuida o rio sem pretensão de pescar mais, tem a certeza que o sol...
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2: 5 horas.

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0: Bom dia!
1: 10 minutos, temperatura 17 graus. Estamos chegando com muita alegria, muito amor no coração, para mais uma edição do nosso Bom Dia, Região dos Vales, da sua rádio Encantado. Na manhã desta terça-feira, é hoje dia 29 de setembro de 2026. E o Bom Dia Região dos Vales tem a apresentação de Alexandre dos Santos, Lucas da Rosa e de Lamar dos Passos. Na Central Técnica, o Leandro Marcos Vinque, o Rebite. A participação de toda a equipe de rádio jornalismo do Grupo Encantado de Comunicação. Na nossa equipe de apoio, daqui a pouquinho conosco, a nossa querida Rosane Colossi. E a direção geral é de Antônio Alberto Luca. Até às 9 horas, trazendo muitos destaques, muitas informações no Bom Dia Região dos Vales, da sua rádio Encantado. E você, claro, é nosso convidado a ficar ligadinho com a gente, nos acompanhar pelo velho e tradicional rádio, amigo, companheiro de todas as horas, lá no 104.7 FM. Você pode nos acompanhar pelo nosso canal no YouTube, no nosso site rdencantado.com.br, através do nosso aplicativo no celular. Baixe o aplicativo da Rádio Encantado no seu celular e acompanhe toda a nossa programação. Ou você pode nos acompanhar na nossa live lá no Facebook, onde você acessa a página oficial da Rádio Encantado, tem a condição aí de assistir o programa e também, é claro, mandar o seu recado, mandar a sua participação pra gente. Manda aí o seu recado, manda a sua participação, interage conosco, que a gente vai trazendo aí durante o programa. Você pode mandar seu recado também no 37511580, que é o telefone da participação do ouvinte, ou no nosso WhatsApp, o 999881543. 999881543. São as formas que você tem aí de interagir conosco, de ficar ligado com a gente. Manda aí o seu recado, manda a sua participação para nós. A temperatura está na marca dos 17 graus e continua chovendo aqui no Vale do Taquari. 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Participações dos amigos ouvintes aqui já no Bom Dia. O Adriano Sonda manda aqui o seu bom dia pra gente, o Vanderlei Fraporte, o Antenor da La Libera, a Circe Giovanella também tá mandando o seu bom dia no nosso WhatsApp, o 999881543. E na nossa live no Facebook, tem o buongiorno aqui da nossa querida Luciana Lucy, direto da Itália, mandando o seu buongiorno pra gente, mandando aqui o seu recado, a sua participação, um abraço pra ela, pro Silvano. O Jair Bose, também manda o seu bom dia, ainda a Maria Helena Gobi, a participação aqui, quem mais está conosco, vamos ver quem mais está com a gente, mandando aqui o seu recadinho na manhã de hoje, o Paulo Ricardo Castoldi, a Salete de Domênico, o Neucir Barato, o Fábio Brufato Baixinho, o Harry Brauers, o Ari Batistella, o Noimar Borba, a Rosa Maria Simonetti lá em Blumenau, Santa Catarina, o Nestor Scheiba aí no Lambari, um abraço pro Nestor e pra Fernanda, o Álvaro Belotti, o amigo Renato Gracioli, o Renatinho, Luiz Baceto Belo lá em Mussum, a Roseli Buaro, a Elisete Machado, a Eli Stum e o amigo Heitor Buaro. Obrigado aí pela companhia, obrigado pela audiência de vocês, também o Áureo Botoni tá na nossa companhia, na nossa audiência, mandando aqui o seu recado na nossa live no Facebook, povo querido que está interagindo conosco, que está mandando seu recado, a sua participação. Ainda a Cleide Tasca, a Ivanete Bazanella, o Ayrton Soligo, o amigo Kiko, a Janete Rodrigues, o José Lima e ainda o Jadir Spejorini. Obrigado aí pela participação, pela audiência e também um bom dia aqui para Elistum e para o Álvaro Belotti. Agora são 5:14, 5:14 e atenção para esse recado do Magazine Luiza. 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Agora, quando são 5:15, tenho Hoje na História, chegando aqui no Bom Dia, com o colega Lucas da Rosa.
2: Terça-feira, 29 de setembro de 2026. Hoje é Dia Internacional da Conscientização sobre Perdas e Desperdício Alimentar, Dia do Anunciante, do Coração e Dia Mundial dos Rios. Na religiosidade, são celebrados os santos arcanjos Miguel, Gabriel e Rafael. Hoje, na história. No ano de 522 a.C., Dário I matou o usurpador Gaumata, assumindo a posição de rei do Império Arquêmida. 440, foi eleito o Papa Leão I. Em 1227, o Papa Gregório IX excomungou o rei Frederico II da Germânia por se recusar a participar dos esforços das cruzadas. 1850, a hierarquia da Igreja Católica foi restabelecida na Inglaterra e no País de Gales pelo Papa Pio IX. 1864, na Península Ibérica, os reinos de Portugal e Espanha celebraram o Tratado de Lisboa, fixando definitivamente as fronteiras entre ambos os países. 1885, foi inaugurado o primeiro bonde elétrico da história, na cidade de Blackpool, na Inglaterra. 1908, morreu o escritor brasileiro Machado de Assis. Ele fez contribuições fundamentais para a consolidação da literatura e da cultura brasileira. 1918, Primeira Guerra Mundial. Os aliados romperam a linha Hindenburg, um sofisticado sistema de defesa dos alemães. 29 de setembro de 1932, foi o último dia da Batalha de Boquerón entre Bolívia e Paraguai, no contexto da Guerra do Chaco. 1954, aconteceu a criação do CERN, a Organização Europeia para a Pesquisa Nuclear. 1977, a então União Soviética inaugurou a Estação Espacial Salyut 6, projeto com significativas inovações tecnológicas. 1992. Em Brasília, deputados aprovaram o processo de impeachment do então presidente Fernando Collor de Mello. A decisão dos parlamentares foi impulsionada pela maciça presença do povo nas ruas, como o movimento dos caras pintadas. No ano de 1996, foi lançado o Nintendo 64. 29 de setembro de 2012. Morreu a atriz e apresentadora de televisão brasileira, Hebe Camargo. Hoje na História. 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
1: Tá aí o Lucas da Rosa trazendo pra gente Hoje na História, aqui no Bom Dia, Região dos Vales. 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Bom dia aqui para Janete Rodrigues, também o amigo Denis Lorenzon, lá na padaria Pão da Hora em Carazinho, tá mandando seu bom dia. A Elisete Machado, também o Alex Ecker, o Claudicir Crist, É, Dolores Capelari, é o pessoal que tá mandando aqui o seu recado, mandando aqui a sua participação, também a Jaqueline Gastaman, obrigado aí pela companhia, obrigado aí pela audiência de vocês, também a Isabel Damásio, manda aqui o seu bom dia, vamos ver para quem mais tá chegando aqui, tá mandando o seu bom dia pra gente, Denis Lorenzon, a gente já falou, né? Na padaria Pão da Hora lá em Carazinho, Denis que tá todo dia ligadinho aqui na programação da Rádio Encantado, mandando aí o seu recado, mandando a sua participação. Obrigado aí pela companhia, pela audiência aí de todos os dias. Nós vamos agora ao nosso intervalo comercial e depois do intervalo comercial, a gente volta aí com mais destaques, mais atrações aqui no Bom Dia, região dos Vales, da sua Rádio Encantado. 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

0: 5h29, Leandro e Leonardo, Doce Mistério aí na nossa trilha musical do Bom Dia, abrindo a trilha musical sertaneja da manhã desta terça-feira. Bom dia aqui pra Gema Bronca, o Rudimar Saldanha, o Elvio Rodrigues, o Neguinho do Batalhão lá de Mussum, o Paulo Gritti manda o seu bom dia, o Anderson Miranda, diz que em Mussum continua chovendo, é o recado do Anderson, o Davi Saldanha também manda seu bom dia e o bom dia aqui também pro nosso querido amigo, tá sempre aí na nossa companhia, na nossa audiência, o Cleomar Alfredo Hanheimer. Obrigado aí pela companhia, pela audiência aí de todos os dias. Lembrando que nós estamos no ar aqui no Bom Dia Região dos Vales, em nome do Sicredi, do Laboratório Cepami. 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Agora são 5h30, 5h30. Bom dia também para Márcia Vinte, lá em Roca Salles, na Cidade da Amizade, acompanhando a gente. Quem mais está conosco por aqui? A Suzana Marim, a Patrícia Silva e a Maria Iria Uvi Guetel. Obrigado aí pela companhia, pela audiência. Chegando na programação do Bom Dia Região dos Vales, boletim da agência Rádio Web com a Helena Moura.
1: Chega o período eleitoral e com ele também surgem muitas dúvidas. Uma delas é o que acontece quando o eleitor decide votar em branco ou anular o voto. Apesar de serem escolhas diferentes, na prática o efeito é o mesmo. Tanto o voto em branco quanto o voto nulo ficam de fora da contagem dos votos válidos, ou seja, não são considerados na definição dos candidatos eleitos. Mas há uma diferença entre as duas opções. Segundo o cientista político Alisson Centeno, no voto em branco, o eleitor decide não escolher nenhum dos candidatos que estão na disputa. Já no voto nulo, o eleitor manifesta a intenção de invalidar o próprio voto.
2: O voto nulo, por sua vez, ele pode representar muitas coisas. Ele pode representar um erro por parte do eleitor de digitar um número errado na urna eletrônica. Assim como antigamente na cédula de papel o eleitor ele escrevia o nome errado do candidato, marcava em um lugar errado e consequentemente esse voto era anulado, ou até pode também ser uma forma de protesto.
1: Se os votos em branco e nulos não são contabilizados como votos válidos, eles podem mudar o resultado da eleição? O cientista político explica como a redução do número de votos válidos pode influenciar a disputa.
2: Se nós estamos diminuindo a base da contagem, já que nós temos o menor número de pessoas votando em candidatos que estão listados na urna, e aumentando o número de pessoas que estão anulando o voto ou votando em branco, ou seja, a gente está descartando o que a gente vai contabilizar, proporcionalmente aumenta o número de votos válidos. E isso pode sim acabar mexendo no resultado das eleições e fazendo até com que muitas vezes nós tenhamos candidatos com percentuais muito altos, mas um número de votos absolutos aquém do que da quantidade de eleitores que compareceram.
1: Da Assembleia Legislativa, Helena Moura.
0: 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Agora, reportagem de Virgínia Alves.
3: Setembro trouxe uma decisão importante para micro e pequenas empresas que fazem parte do Simples Nacional. Até o dia 30, os negócios precisam avaliar como vão recolher dois novos tributos da reforma tributária em 2027, o IBS e a CBS. A empresa poderá manter os dois impostos dentro da guia do Simples ou escolher o chamado regime híbrido, com o recolhimento de IBS e CBS pelas regras do regime regular. O especialista tributário e analista de competitividade do Sebrae Nacional, Edgar Fernandes, fala sobre as duas possibilidades.
4: O Simples Nacional ele foi dividido praticamente em dois. Nós temos o regime unificado, o que a gente está chamando também de Simples Tradicional, que é uma guia única, com aquela alíquota que está lá no anexo da lei, tá? E o IBS e CBS, vai estar lá embutido já, tá?
3: No regime híbrido, a empresa continua no Simples Nacional para os demais tributos, mas IBS e CBS passam a ser recolhidos separadamente. A escolha pode ter efeitos diferentes dependendo da atividade da empresa, dos insumos utilizados e dos seus produtos ou serviços vendidos, se possuem ou não alíquotas reduzidas. Edgar Fernandes detalha como funciona a segunda opção.
4: E temos o regime híbrido do Simples. Vai ser o recolhimento do imposto de renda pessoa jurídica, contribuição sobre lucro líquido e a contribuição patronal previdenciária, tá? Continua sendo recolhido pelo Simples. Apenas o IBS e CBS não vai entrar mais, vai ser destacado da guia DAS e vai ser pago por meio do regime regular, pelo regime geral.
3: Quem já está no Simples e não optar pelo recolhimento separado, continua com o IBS e CBS dentro da guia única no primeiro semestre de 2027. A Receita Federal orienta que cada empresa avalie as características do próprio negócio antes da decisão. Uma nova oportunidade de escolha está prevista para março de 2027, com efeitos no segundo semestre. Grupo Rádio Web, 25 anos. 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Produção e reportagem. Virgínia Alves.
0: 5:36. 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Bom dia, aqui para os nossos amigos ouvintes. O Valdovino manda aqui o seu bom dia, o Renoir Pesce, o Beto Machado também ligado aqui com a gente, obrigado aí pela companhia, pela audiência. Meu querido amigo Arthur Marder, tá mandando o seu bom dia aí direto de Brisbane, na Austrália. Estamos aqui em Brisbane, na Austrália, para assistir o jogo de nossa seleção, é verdade, hoje logo mais às 7:00 da manhã, horário de Brasília, tem o confronto do Brasil contra a Austrália, partida amistosa. E o amigo Arthur Marder, inclusive, foi colega nosso aqui do Grupo Encantado de Comunicação, foi colega nosso aqui na Rádio Encantado, está lá em Brisbane, na Austrália, para acompanhar o jogo do selecionado canarinho. Um abraço aí pro Arthur, para toda a família, estão sempre aí também nos acompanhando, nos prestigiando. Agora são 5:38, 5:38. Nós vamos atualizar os nossos comerciais e já voltamos com a sequência do Bom Dia Região dos Vales, aqui pela sua Rádio Encantado. 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

0: 5:47, 5:47, temperatura na marca dos 17 graus. Música bonita aí do César e Paulinho na nossa trilha musical do Bom Dia. Bom dia pro amigo Renoir Pessi. É, bom dia, quero homenagear minha mãe que hoje completa mais um ano de vida. Parabéns e felicidades, é o recado aqui do Renoir Pessi. Manda o nome da mãe aí pra gente colocar na nossa lista dos aniversariantes do dia. Bom dia pro Gilmar Pedersini, a Cleonice da Silva Tita, também tá mandando o seu bom dia pra gente. 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Chegando agora as informações agrícolas aqui no Bom Dia com o colega Claudinei Coferri.
1: E a semeadura da safra brasileira de soja 2026-2027 atingiu 3,4% da área estimada até a última sexta-feira, segundo o levantamento da consultoria Agen Rural. No mesmo período do ano passado, o plantio estava em 3,2%. O avanço acontece em meio ao excesso de chuva no sul do Brasil e irregularidades na distribuição das chuvas em parte das áreas produtoras. O estado do Paraná segue na liderança do plantio de soja aqui no país. Mato Grosso aparece na sequência. Além dos dois estados, há plantio em áreas pontuais de Rondônia, Mato Grosso do Sul e São Paulo. Já na safra, milho verão 2026-2027, o plantio da primeira safra alcançou 34% da área estimada para o centro-sul do Brasil. Segundo a consultoria, o plantio do milho verão continua concentrado nos três estados do sul. E o Ministério da Agricultura confirmou a abertura do mercado chinês para miúdos suínos do Brasil. O protocolo sanitário bilateral foi assinado no último sábado, em reunião entre o ministro da Agricultura, André de Paula, e o embaixador da China no Brasil. A medida amplia o conjunto de produtos brasileiros autorizados a ingressar no mercado chinês. Até então, o Brasil estava autorizado a exportar para a China apenas alguns tipos de miúdos, como pés, orelhas, rabo, língua, focinho e máscara suína. Com a ampliação, passam a ser incluídos músculo suíno congelado, desossado ou com osso, incluindo gordura, além de miúdos e coprodutos comestíveis congelados. Segundo o Ministério da Agricultura, a abertura do mercado decorre do reconhecimento do Brasil como livre de febre aftosa sem vacinação pela Organização Mundial da Saúde Animal. De acordo com estimativas da Associação Brasileira de Proteína Animal, mais de 100 mil toneladas anuais de miúdos suínos brasileiros poderão ser comercializadas no mercado chinês, com receita superior a 100 milhões de dólares por ano ao setor. E segundo o levantamento feito pela Emater, a evolução dos parreirais na serra apresentam adequada brotação, com variação de desenvolvimento entre as áreas em função da altitude e das condições microclimáticas. Apesar da amplitude térmica e das precipitações dos últimos dias, não se observam focos significativos de doenças nas áreas acompanhadas até o momento. Quanto ao potencial produtivo, as perspectivas estão favoráveis em razão da boa emissão de cachos. Com as informações agrícolas, repórter Rádio Encantado, Claudinei Coferri.
0: 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Chegando agora as informações do Bom Dia Saúde com a colega Érica de Oliveira.
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3: Música. O Alzheimer é uma doença geralmente associada ao envelhecimento, mas também pode surgir antes dos 65 anos. Nesses casos, é chamado de Alzheimer de início precoce, uma condição menos comum. Em muitos pacientes, o problema está ligado a alterações genéticas hereditárias. Também existem fatores que aumentam o risco, como hipertensão, diabetes, sedentarismo e histórico familiar. Os primeiros sinais não se resumem aos esquecimentos. Dificuldade para organizar tarefas, mudanças de comportamento, desorientação e problemas na fala ou no raciocínio também podem indicar a doença. Embora ainda não tenha cura, o diagnóstico precoce é fundamental. Quanto mais cedo o tratamento e acompanhamento forem iniciados, maiores são as chances de retardar a evolução da doença e preservar a qualidade de vida. Com o Bom Dia Saúde para a Rádio Encantado, Érica de Oliveira.
0: 5h53. 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Chegando agora, Beatriz Coan, com informações da agência Rádio Web.
4: A 5ª Câmara Criminal do Tribunal de Justiça do Rio Grande do Sul manteve a condenação de um homem por 5 crimes de estelionato praticados contra mulheres com quem mantinha relacionamentos afetivos na Serra Gaúcha. A pena foi fixada em 4 anos e 8 meses de reclusão em regime semiaberto, além de 20 dias multa. Também foram mantidas indenizações por danos morais de 5 salários mínimos para cada vítima. De acordo com a denúncia do Ministério Público, o homem conhecia as mulheres por aplicativos de namoro e redes sociais. Durante os relacionamentos, dizia ser médico, nutricionista ou integrante da Marinha e afirmava ter problemas graves de saúde, precisando de dinheiro para tratamentos e cirurgias. Com essas histórias, teria conseguido que as vítimas fizessem transferências bancárias, empréstimos e outros repasses financeiros. A relatora do recurso, desembargadora Vanderlei Terezinha Tremeia Kubiak, entendeu que os crimes configuraram violência patrimonial contra a mulher no contexto de relações afetivas. Segundo a magistrada, o acusado se aproveitava da confiança e do vínculo emocional construídos com as vítimas para obter vantagens econômicas. A decisão considerou como provas os depoimentos das mulheres, comprovantes de transferências bancárias, documentos falsificados e conversas por aplicativos. Além da indenização por danos morais, foi mantido o ressarcimento dos prejuízos materiais comprovados nos autos. Com informações do Tribunal de Justiça do Rio Grande do Sul, Beatriz Coan.
0: 5h55, a Profilize manda aqui o seu bom dia, domingo e até segunda ao meio-dia. Foram 92 milímetros de chuva aqui no Santa Clara. Recado aqui da Profilize, mandando aqui a sua participação através do nosso WhatsApp, o 999-8815-43. Lucas da Rosa aqui comigo. Tudo bem, Lucas? Bom dia.
5: Tudo certo. Bom dia, Xande. Bom dia para todos os nossos ouvintes aqui da Rádio Encantado.
0: 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Chegando agora no Bom Dia Região dos Vales, informações da agência Rádio Web com Gilmar Preti.
6: Em meio a tantas informações que circulam pelas redes sociais, saber o que é verdadeiro ou falso virou um desafio para o eleitor. E às vésperas das eleições, o combate à desinformação ganha ainda mais importância. O Tribunal Superior Eleitoral mantém uma iniciativa em parceria com agências de checagem para identificar e desmentir boatos que podem confundir os eleitores. O empresário Romilton Moraes desconfiou de várias notícias que recebeu nos últimos meses.
7: Todo jeito, notícia de saúde falsa, notícia de política falsa, notícia de candidato político falso, tudo quanto é isso, você possa imaginar.
6: Entre os conteúdos falsos que circulam, estão mensagens que colocam em dúvida a segurança das urnas e do sistema eleitoral. Também há conteúdos produzidos ou alterados com ferramentas de inteligência artificial, o que aumenta o desafio da checagem. A secretária de Comunicação e Multimeios do TSE, Tatiana Coclar, chama atenção para a importância de saber onde buscar informações confiáveis durante o período eleitoral.
8: A gente também enfrenta o discurso de ódio, então o objetivo é fazer com que as pessoas saibam onde procurar informação de qualidade. Não adianta você acreditar na primeira informação que vem, e as pessoas precisam saber onde que elas podem checar essas informações.
6: A checagem ajuda a impedir que uma informação falsa ganhe ainda mais alcance nas redes sociais. A recomendação é que o eleitor não compartilhe nenhuma informação antes de verificar a origem e procure fontes confiáveis para confirmar o conteúdo. A agência Rádio Web, produção e reportagem, Gilmar Prete.
0: 5:58, 5:58. 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
5: 2 minutos faltando para 6, daqui a pouquinho tem as loterias aqui no Bom Dia Região dos Vales. 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

0: 6:08, 6:08, temperatura 17 graus. João Paulo e Daniel na nossa trilha musical do Bom Dia. Essa aí vai pro seu Valdir Araújo e pra dona Irma, aí no Jardim do Trabalhador, que estão sempre também nos acompanhando, nos prestigiando. Seu Valdir, que é fanzaço aí da dupla João Paulo e Daniel.
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1: 6:09.
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1: Começamos as loterias de hoje trazendo o resultado da Super 7, concurso 904, que ontem acumulou. Os números sorteados por ordem de colunas da Super 7 foram 3, 8, 1, 0, 3, 4 e 6. Repito, 3, 8, 1, 0, 3, 4 e 6. A Super 7 acumulou, a estimativa de prêmio para amanhã é de R$ 9.700.000.
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1: Concurso 1309 da Dia de Sorte ontem também acumulou. Os números sorteados foram 6, 12, 24, 25, 26, 29 e 31. Repito, 6, 12, 24, 25, 26, 29 e 31. O mês da sorte foi o mês de maio. Dia de sorte acumulou, a estimativa de prêmio para a noite de hoje é de R$ 1.000.000.
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1: Concurso 3014 da dupla cena também acumulou. Os números sorteados no primeiro sorteio: 11, 20, 24, 25, 33 e 49. Repito os números do primeiro sorteio da dupla cena: 11, 20, 24, 25, 33 e 49. No segundo sorteio, os números: 24, 26, 31, 35, 39 e 43. 24, 26, 31, 35, 39 e 43. A dupla Sena acumulou, a estimativa de prêmio para amanhã é de 6 milhões e 200 mil reais.
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1: Também ontem tivemos o sorteio da Lotomania e atenção para os números do concurso 2.981 da Lotomania. 15, 21, 24, 33, 34, 37, 43, 50, 60, 61, 64. 69, 71, 75, 76, 81, 86, 96, 97 e 99. Repito os números da Lotomania: 15, 21, 24, 33, 34. 37, 43, 50, 60, 61, 64, 69, 71, 75, 76, 81, 86, 96, 97 e 99. Lotomania acumulou, a estimativa de prêmio para amanhã é de 6 milhões e 700 mil reais.
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1: Concurso 7.129 da Quina ontem acumulou. As 5 dezenas sorteadas foram 14, 22, 37, 42 e 60. Repito: 14, 22, 37, 42 e 60. A Quina acumulou, a estimativa de prêmio para a noite de hoje é de 12 milhões e meio de reais.
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1: Concurso 3.791 da Loto Fácil teve uma aposta ganhadora. Os números sorteados ontem foram 1, 2, 4, 6, 8, 9, 11, 12, 13, 14, 15, 16. 19, 24 e 25. Repito os números da Loto Fácil: 1, 2, 4, 6, 8, 9, 11, 12, 13, 14, 15, 16, 19, 24 e 25. Um bolão de quatro cotas feito em Natal, no Rio Grande do Norte, levou para casa mais de 1.600.000 reais. O próximo concurso da Loto Fácil acontece na noite de hoje, com prêmio estimado em 2 milhões de reais.
0: Bom dia pro amigo Edemir, a Hildegar e o Isidoro Kummer lá na Constância em Roca Salles, a Luciane Camilotti, o Josias Machado Mota, também o Jorge Henrique Spiller, o amigo Icky e o amigo Rudimar Nardini, tá nos informando que na Vila Moça Encantado, nas últimas 24 horas choveu mais 51 milímetros. E a Hildegar e o Isidoro Kummer nos informam que na Constância em Roca Salles, a chuva foi de 76 milímetros. O amigo Carlos Maziero, lá em Mussum, em 24 horas, 78 milímetros de chuva.
1: Loteria estadual de ontem, extração das 18 horas, quinto prêmio, 9.552. 9.552. Quarto prêmio, 7.209. 7.209. Terceiro prêmio, 4.897, 4.897. Segundo prêmio, 718, 0.718. E o primeiro prêmio, 2.053, 2.053. Repetindo os cinco prêmios da Loteria Estadual de ontem, quinto prêmio, 9.552. Quarto prêmio, 7.209. Terceiro prêmio, 4.897. Segundo prêmio, 718. E o primeiro prêmio, 2.053, o resultado da loteria estadual de ontem. E antes de encerrarmos as loterias, só lembrando que hoje é terça-feira, tem concurso da Mega Sena, sorteio da Mega Sena, o prêmio estimado em 52 milhões de reais.
0: 6h19, antes do recado da Erva Mate da Família, tem um áudio aí pra gente colocar no ar do nosso amigo Arthur Marder, é o popular canguru, né, Dilamar?
3: Exato.
0: Trabalhou conosco aqui na Rádio Encantado, tá lá na Austrália, né, para acompanhar o jogo da seleção brasileira contra a seleção australiana. Ele e a família estão no estádio e o Arthur mandou um recadinho pra gente aí.
4: Fala, galerinha de Encantado, beleza? Arthur aqui. E eu gostaria de mandar um abraço a todo mundo aí de Encantado e região que tá acompanhando o jogo do Brasil. A gente tá aqui em Brisbane, na Austrália, e vamos acompanhar o jogo de pertinho aqui no estádio, atrás da goleira da direita. Se alguém quiser ver, olhar no telão aí, olhar nas telas, vamos estar aqui acompanhando o nosso Brasil aí nesse amistoso contra a Austrália. E vamos torcer que dessa vez a gente leva a vitória. Beleza? Um abraço a todos aí. Eu já liguei meu pai, minha mãe, a Gelsa e o Carlos aí, Encantado. Eles estão aí para acompanhar o jogo. Estou aqui com a minha família, a minha esposa Sabrina e meus filhos Pietro e Miguel. E vamos acompanhar o jogo agora. Valeu, um abraço a todo mundo e bom dia!
0: Valeu, obrigado aí pro Arthur Marder, mandando seu recado aí diretamente da Austrália, vai acompanhar o jogo da seleção brasileira, de Lamar.
3: Que ele disse, vamos ver se nós ganhamos hoje, mas ele tá falando do Brasil e da Austrália agora.
0: Pois é. Ele tá com a camisa do Brasil.
3: Eu sei.
0: Tá com a camisa da seleção brasileira, inclusive mandou uma foto pra nós aí.
3: Tô de sacanagem, né? Ele que tá acompanhando então lá, muitos anos que ele tá na Austrália, né?
0: Bastante tempo.
3: É, exatamente. Saúde e paz pra ele, pra toda a família, né? E trabalhando por lá. Saiu há algum tempo, depois trabalhou aqui na rádio, vem Encantado, botou a mochila nas costas e foi. Ah, mãe, vou, onde é que tu vai? Ah, vou ali do outro lado, né?
0: Vou ali do outro lado do mundo.
3: Vou do outro lado da rua ali. Do outro lado da rua é a Austrália, né? E desde então, há muitos anos tá por lá, então muita saúde e paz pra ele, pra toda a família, pra Gelsa e também pro Carlos, né? O Cabeto, que são os pais, então, do nosso querido Arthur Marder.
0: Manda para nós aí o recado da erva mate da família.
3: 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Logo na sequência já vai ter que dar uma reformada, porque vai render muito mais. Erva mate da família Chandel.
0: Valeu, o recado de hoje, o aniversário, os aniversariantes de hoje, a Melissa Botin Coser tá completando aniversário hoje, Miguel Lopes, também a Maria Isolde, a Jurema da Rosa, a Ivani Sartori Fontana e também a Dorilde Pesce, é mãe do nosso querido amigo e querido ouvinte, o Renoir Pesce, que tá fazendo a homenagem à dona Dorilde hoje também de aniversário de lá.
3: Tá bom, então eu tenho o Mário Luiz Giovanella ainda, o Daniel Schumann, Alvanir Marchetti, o Eloir Dalto é ali da, do Agro, né? E o José Paulo Valandro, aniversariante então no dia de hoje. Tem mais alguém, Lucas?
1: Ainda hoje lá em Roca Salles, a Rovena Piscinini Giongo, e vou mandar o mate lá para Santo Ângelo hoje. Clodoveu Miguel da Rosa, o popular tio Clodo, nosso irmão do meu avô, também está completando aniversário hoje.
3: Para eles?
1: Muitas felicidades, muitos anos de vida, só coisa boa, e coisa boa é mate com...
3: A erva mate da família.
0: Manchetes da polícia
3: de
0: lá.
3: Vamos lá então, imóvel destruído, imóvel, né, foi destruído por um incêndio, o fato que ocorreu no final de semana em Dois Lajeados. A adolescente furta a moto em Cruzeiro do Sul e sofre acidente em Lajeado. Roca Salense foi levada a DPPA após possível rompimento de tornozeleira eletrônica. Estas e outras informações na polícia aqui do Bom Dia, Região dos Vales, manhã então desta chuvosa terça-feira.
0: 6h24, intervalo comercial, já voltamos com mais destaques, mais atrações aqui no Bom Dia. O Sicredi está informando a temperatura. 17 graus.
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0: 6:30, 6:30, estamos de volta aí com o Bom Dia Região dos Vales da Rádio Encantada e a hora da previsão do tempo, e a previsão do tempo tá chegando em nome da Ótica Regis. 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Em nome da Ótica Regis, a previsão do tempo chegando com Luiz Fernando Nartigal. Nartigal, tudo bem? Bom dia.
1: Bom dia, Alexandre. Muito bom dia a todos. O sistema frontal associado à baixa pressão mantém a instabilidade sobre o território gaúcho. Hoje, no Vale do Taquari, muitas nuvens provocam chuva ao longo do dia. A chuva pode ser localmente forte e intensa, acompanhada de raios e trovoadas, e com altos volumes em alguns momentos, com potencial para alagamentos. E também há risco de temporais localizados, com vento forte e queda de granizo. A chuva já se aproximou, mesmo passou dos 100 milímetros em algumas cidades do centro do estado. Os rios com nascentes na serra, como Taquari e Caí, seguem subindo e exigem atenção, mas a cheia deve ser menor do que na semana passada. A cota de inundação já foi superada em Lajeado, já apresenta 20 metros, né? A cota de inundação em Lajeado é 19 metros. Bem, a temperatura nessa madrugada chegou entre 17 e 19 graus em grande parte da região. Durante o dia, apesar da instabilidade, a temperatura sobe e as máximas vão atingir a casa dos 20 graus. Alguns pontos vão variar entre 20 e 22 e alguns até entre 21 e 23 graus. Na quarta, quinta e sexta, o tempo melhora e o sol aparece com nuvens, mas na quarta-feira, entre a madrugada e manhã, ainda ocorrem períodos de maior nebulosidade, com chuva fraca ou garoa em alguns pontos da região. Haverá queda de temperatura nas noites e madrugadas, especialmente na quinta e na sexta. Na quarta-feira, as mínimas que vão ocorrer à noite devem chegar entre 12 e 14 graus. Na quinta-feira, as mínimas ocorrem na madrugada, vão ficar entre 11 e 13 graus, e na sexta devem atingir entre 9 e 11 graus, também na madrugada. Alexandre?
0: Valeu, muito obrigado. Eu, Luiz Fernando Nartigal, trazendo as informações do tempo aqui no Bom Dia, em nome da Ótica Regis. 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
2: A Prefeitura de Roca Salles orienta os motoristas que precisam se deslocar entre Roca Salles e Mussum pelo trajeto da linha Marquês do Erval, Picão, a redobrarem a atenção. 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
2: 6:35, Claudinei Coferri, as informações regionais.
3: A Associação Comercial Industrial de Encantado, por meio do Núcleo da Associação de Jovens Empreendedores do Vale, realiza no próximo dia 8 de outubro a quinta edição do evento Feitas para Durar. O encontro acontece a partir das 19 horas no auditório do Sicredi, Região dos Vales, em Encantado, e vai abordar a sucessão familiar e a sustentabilidade dos negócios ao longo das gerações. Os ingressos podem ser adquiridos no link de inscrição do evento disponível nas redes sociais da CIE. A Administração Municipal de Relvado convida para o encontro mensal dos idosos em clima de mês Farroupilha. A programação acontece amanhã, dia 30 de setembro, a partir das 13h30, no Salão Paroquial. A proposta é reunir os idosos para uma tarde de amizade, diversão e cultivo às tradições gaúchas. E a partir do próximo mês de outubro, durante todas as quintas-feiras, a Unidade Básica de Saúde do município de Colinas vai oferecer um horário especial de atendimento às mulheres para coleta pré-câncer e atendimento médico. O atendimento será a partir das 17 até as 19 horas. Os atendimentos serão realizados mediante agendamento, que pode ser feito diretamente na recepção do posto de saúde. A ação inicia na próxima quinta-feira, dia 1º. O município de Putinga, em parceria com o Senar, proporciona o curso de boas práticas na fabricação de alimentos, uma formação de 40 horas voltada para produtores rurais, manipuladores de alimentos, trabalhadores do setor e demais interessados. A capacitação acontece entre os dias 5 e 9 de outubro. Os interessados podem fazer a inscrição presencialmente na Casa de Cultura ou contatando pelo fone WhatsApp 99299-1974. E a Imater do município de Roca Sales, em parceria com a União Roca Salense de Clubes e Mães e a Administração Municipal, organizam amanhã, a partir das 13h30, junto ao clube, o encontro Tempo de Cuidar, entre ervas, memórias e rezadas. Haverá acolhimento, troca de experiências, atividades práticas e também momentos de descontração. Com as informações regionais, repórter Rádio Encantado, Claudinei Coferri.
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0: 6h38, intervalo, já voltamos com a sequência do Bom Dia Região dos Vales aqui pela Rádio Encantado. 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

0: 6:46, 6:46, temperatura tá na marca dos 17 graus. 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
1: Agora 6:47, daqui a pouquinho tem as informações da polícia aqui no Bom Dia Região dos Vales. 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
0: Com as informações da polícia, de Lamar dos Passos.
2: 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Uma colisão entre dois veículos, uma saída de pista, deixou uma pessoa ferida na manhã de ontem, na quilômetro 379, na BR-386 Paverama. Segundo a Polícia Rodoviária Federal, o acidente envolveu um Fiat Toro de Montenegro e um Cruze de Lajeado. Com impacto, o Cruze capotou e parou no canteiro central da via. Uma pessoa que estava na Toro sofreu ferimentos leves, foi encaminhada para atendimento no Hospital de Estrela. Já um Fox saiu da pista e despencou em uma área de ribanceira no final da tarde de ontem, segunda, no quilômetro 73 da IRS-130 Lajeado. O veículo transitava no sentido Arroio do Meio, quando o condutor perdeu o controle. No veículo estava um homem de 69 anos e a filha, 26. Os dois, inclusive, ficaram presos no interior do carro e precisaram ser retirados pelo corpo de bombeiros. Após o resgate, pai e filha foram levados para atendimento no Hospital Bruno Bor, em Lajeado. Uma casa mista, com cerca de 270 metros quadrados, foi totalmente destruída por um incêndio durante o final de semana no interior do município de Dois Lajeados. Corpo de Bombeiros de Guaporé foi chamado para atender esta ocorrência na comunidade da linha Dona Cândida Matei. Não havia ninguém na casa no momento do sinistro. O chamado por parte do morador entrou como incêndio na fiação da rede elétrica próximo do imóvel. Porém, ao chegar no local, né, a guarnição já se deparou com o fogo tomando conta de toda a estrutura e ao ver queima total. Um homem que utilizava tornozeleira eletrônica foi levado a DPPA Lajeado após possível rompimento do equipamento, fato que ocorreu na noite do último domingo, na linha 21 de abril, município de Roca Salles. A brigada foi chamada, né, por meio do sistema Sinesp para verificar esta ocorrência de possível violação da tornozeleira. Os policiais então encontraram um homem e ele disse que estava tomando banho quando a tornozeleira passou a emitir um sinal sonoro e apresentou redução da intensidade da luz da sinalização. Lá em Lajeado, então, foi providenciada a substituição desse equipamento. Um adolescente de 17 anos de idade, de Cruzeiro do Sul, foi conduzido à DPPA após furtar uma motocicleta e se envolver em um acidente de trânsito já em Lajeado, fato que ocorreu no último domingo. O furto ocorreu em Cruzeiro. O registro dá conta que por volta das 2h30, uma moto XRE 300 cilindradas ingressou em uma avenida em alta velocidade e o motorista então teria freado bruscamente. Com a pista molhada, né, ele perdeu o controle e bateu contra o para-choque de um ônibus. Sofreu escoriações. Ele relatou que havia pego a chave da moto enquanto estava em um bar em Cruzeiro. A chave estaria na mesa. Ele afirmou que pretendia apenas levar a namorada até o bairro das Nações, Lajeado, e depois iria devolver a motocicleta. Já o proprietário disse que estava jogando sinuca, né, no bar, quando foi informado sobre o acidente. Após o atendimento inicial, o adolescente encaminhado para a UPA e posteriormente junto à DPPA para o registro. Jovem, 17 anos, adolescente, furtou moto em Cruzeiro e depois sofreu um acidente em Lajeado. Estas então as principais informações policiais manhã desta terça-feira, em nome da Almeida Monitoramento. 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Pra gente ressaltar, né, Xandão, pedidos aí da a Ponte Barra do Guaporé, liberada. Acesso aí um desvio Roca Salles para caminhões, também liberada, mas a administração ressalta aí para o pessoal tomar cuidado, né? E a questão do nível do nosso rio Taquari na região alta, tranquilo, né? Na faixa de 10, 11 metros aí, um pouquinho mais do que isso, mas tudo tranquilo. Mas teremos aí dificuldades grandes no município, só para a parte mais baixa, né? Como Lajeado e Estrela, que temos outra medição em função também do nível das águas de outros rios que banham o município de Lajeado e também Arroio do Meio. Mas na parte alta, tranquilo, né?
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1: 5 para 7, voltamos às 7h25 após o horário político obrigatório aqui na programação da Rádio Encantado. 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

0: 7h25, temperatura 17 graus, estamos de volta depois do horário político obrigatório. Estamos retornando aqui com o Bom Dia Região dos Vales da Rádio Encantado, nesta terceira hora, com apoio do Sicredi, do Hospital Santa Terezinha. Lembrando que a seleção brasileira joga a partida amistosa nesse momento lá na Austrália e está vencendo a seleção australiana pelo placar de 1-0. Brasil vencendo então esse jogo amistoso contra o selecionado australiano Wanderson. Ex-Grêmio marcou o gol do selecionado canarinho.
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1: A Secretaria da Saúde de Roca Salles informa que o atendimento da unidade móvel na comunidade do Campinhos está cancelado hoje. Nova data será informada pela Secretaria. Portanto, atendimento da unidade móvel da Secretaria de Saúde de Roca Salles no Campinhos está cancelado nesta terça-feira.
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1: 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Fachin completa hoje um ano à frente do Supremo sob pressão de crise sem precedentes na história. Cerca de 40 mil gaúchos são afetados pelos temporais desta semana. Mais de 6 mil precisaram deixar suas casas. Área de baixa pressão traz mais chuva ao estado nesta terça-feira. Com o resumo de notícias, repórter Rádio Encantado, Lucas da Rosa.
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0: Chegando agora as informações econômicas aqui no Bom Dia Região dos Vales com o colega Claudinei Coferri.
2: E o mercado financeiro elevou a estimativa de inflação e projetou um crescimento menor do produto interno bruto neste ano. A alta na estimativa de inflação acontece apesar da continuidade do conflito no Oriente Médio, que eleva o preço do petróleo com potencial de pressionar a inflação brasileira via o aumento dos combustíveis. Para 2026, a estimativa de inflação subiu de 4,92% para 4,99%. Já para o ano que vem, a expectativa avançou de 4,30% para 4,31%. Para o crescimento do produto interno bruto desse ano, o mercado financeiro recuou a sua projeção de 1,88% para 1,86%. Para 2027, a projeção do mercado de crescimento do PIB caiu de 1,43% para 1,44%. 41%. E o Ministério da Fazenda prorrogou a chamada subvenção ao óleo diesel, um tipo de subsídio, por mais 30 dias. A portaria assinada pelo ministro Dário Durigan manteve em R$ 2,12 a subvenção para manter o preço do combustível mais baixo. A medida já está em vigor. Segundo o documento, a manutenção do subsídio acontece por conta da volatilidade dos preços internacionais do petróleo e também dos combustíveis. Cadernetas de poupança com aniversário hoje tem rendimento de 0,67%. Com as informações da economia, repórter Rádio Encantado, Claudinei Coferri.
0: 7:31, 7:31. Bom dia aqui pro Joaquim Fussinger, tá mandando o seu bom dia, mandando aqui o seu recado, a sua participação, Nelei Lanzini, a Kátia Torres Marques e o amigo Flávio, o Chico e a Michele lá em Capitão, Chico nos informando que 55 milímetros de chuva no dia de ontem, lá em Capitão, segundo o amigo Chico. Tadeu Zarpelon Weber, lá em Santa Teresa, manda o seu bom dia. Bom dia também aqui para Ialca Porto e para o amigo Newton Capelari e ainda o Juarez Pereira. Obrigado aí pela companhia, pela audiência. E ainda o Claudimar de Bona oferece, tá mandando aí um feliz aniversário para o pai, o seu Vino de Bona, da linha Três Pinheiros Roca Salles, que está hoje de aniversário. Um abração então pro seu Silvino de Bona, completando hoje mais um ano de vida, muita saúde, muita paz e muitas felicidades para ele, sendo homenageado aí pelo filho Claudimar e, é claro, pelos demais amigos e familiares.
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1: 7:33, daqui a pouquinho tem o Boca no Trombone aqui no Bom Dia Região dos Vales. Dá tempo ainda de mandar o teu recado. Liga pra cá, 37-51-1580. 37-51-1580, ou também manda o teu recado pelo nosso WhatsApp, 9-9988-1543, 9-9988-1543, e participa do Boca no Trombone, o espaço do ouvinte aqui na Rádio Encantado.
0: 7:33, Hospital Santa Terezinha está informando a temperatura. 17 graus.
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0: 7:39, 7:39, 17 graus a temperatura. 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
0: A Neiva Canep Johan tá mandando aqui o seu bom dia também pro amigo aqui, o Roberto Lorenzon, tá tomando aí aquele chima gostoso no capricho com a erva mate da família e acompanhando a gente. Marcos Boni tá nos informando que choveu. O Marcos Boni nos informando que choveu na linha Lajeadinho, Reovado, nas últimas 24 horas, 150 milímetros. 150 milímetros de chuva na linha Lajeadinho, Reovado. Informação aí trazida pelo amigo Marcos Boni. O Almir Queza, linha São Pedro, Putinga, 110 milímetros. O Guilherme, de São Caetano, Arroio do Meio, choveu 63 milímetros nas últimas 24 horas. O Eugênio Centeri, em Antagorda, total da chuva até agora, 186 milímetros, né? Desde o final de semana aí, 186 milímetros de chuva. O Lucimar Capitano diz que choveu 92 milímetros na Borges de Medeiros nas últimas 24 horas, totalizando 172 milímetros em 48 horas. A Leonilda da Paixão, no bairro dos Estados, em Estrela, choveu mais 55 milímetros, total do mês 263 milímetros. E o André Seregatti diz que em Coronel Pilar a chuva também foi de 55 milímetros nas últimas horas. Informações repassadas aqui pelos amigos ouvintes. E ainda o Leandro Meneghetti nos diz que em Santo Isidoro Putinga choveu 87 milímetros. Lá com bastante árvores quebradas, arrancadas ou retorcidas, ou seja, com bastante vento também lá em Santo Isidoro Putinga. E o Diego Marques nos informa que na linha Pontão Reovado choveu mais 95 milímetros. Informações repassadas aí pelos amigos ouvintes. 1-1, Dilamar.
2: Exatamente, né? O juiz estava anulando um gol que foi perigo de gol, né? Ele deu perigo de gol, né? Ninguém fez absolutamente nada, né?
0: Ele deu impedimento, né? Só que a bola veio do da cabeça do jogador brasileiro. No meio do caminho, tocou na cabeça do jogador brasileiro. Ele achou que tinha sido, de repente, um jogador da Austrália.
2: Deu perigo de gol ali e agora validado. O VAR validou o gol, né, da Austrália.
0: 1-1.
2: Exatamente. Uma seleção...
0: 30 minutos primeiro tempo.
2: Exato. Contra a Austrália. Segundo amistoso. Uhum. Primeiro 1-1 na semana passada, sexta-feira, né?
0: Uhum.
2: E hoje também está em 1-1. Seleção de desconhecidos.
0: Tá certo, então. A Profilize está mandando aqui o seu bom dia e está mandando um abraço para os alunos da Prof. Duda Marcari e também da Prof. Júlia Dalmolin. Recado aqui da Profilize, então um abração aí para os alunos da Duda Marcari e da Júlia Dalmolin.
1: 7:43.
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0: 7:44, chegando Boca no Trombone em nome de quem, hein, Lucas?
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2: Vamos lá então aqui para o Boca no Trombone nesta manhã de terça-feira chuvosa mais uma vez. Primeiro a gente vem falando, né, ontem também já falava e hoje de novo, para quem está transitando em toda a nossa região aí. Choveu bastante, choveu forte entre a noite e domingo, no dia de ontem, também no dia de hoje. Você não falava agora em 150, 130, 120 milímetros, depende da localidade, depende dos locais aí. E uma chuva também que a gente pode observar aí que foi disparelho, né? Tem lugar que tem 50 milímetros e outra 110, 115, em lugar tá até 150. Primeiro, que as estradas, né? Muitas delas sofreram aí muitos danos, tá? Então tem árvore caída em alguns pontos, tem alguns pequenos deslizamentos, tem alguns pontos onde teve a dificuldade aí, e na RS-130 ontem ali, né, também caiu uma grande árvore na parte da manhã, já foi liberada. Então para quem tá transitando por aí, toma muito, mas muito cuidado mesmo. O pessoal de Roca Sal já está, a Secretaria Municipal, a administração de Roca Sal está pedindo, né? Principalmente naquele trajeto desvio, né? Um trânsito intenso, principalmente de caminhões, pela linha Marquês do Herval, passando aí, sai do centro, né? Vai para a encruzilhada, linha Marquês do Herval, que é o Picão, e depois vai para o Pinheirinho, Roca Salles. Aquela estrada aí em péssimo, tem alguns pontos que as condições são péssimas, né? E há outros locais aí, a condição é mais do que horrível, né? Não sei o que é, péssimo ou mais que horrível isso aí. Então é uma dificuldade muito grande que nós temos por parte então de estradas aqui, falando especificamente sobre este ponto, tá? Uma situação bastante complicada, bastante delicada. Pessoal também reclamando, né? Pessoal também reclamando ali do Pinheirinho, daquele asfalto, né? Tá em frangalhos, literalmente em frangalhos, né? Muitos e muitos e muitos buracos. Prefeito Mazinho falava semana passada em entrevista aqui na rádio, né? Para quem vai ficar esta recuperação? O município não vai ter condição, né? Fazer toda aquela recuperação que tem da entrada da cidade, aquela recuperação que tem logo na sequência, a recuperação que tem da estrada geral, a recuperação que tem por parte do município Roca Salense, que vai ter muita dificuldade de fazer esse trabalho. Então, esta é uma das realidades que nós viemos enfrentando. E o Brasil leva
0: dois
2: a virada.
0: 2-1 para a Austrália, né? O Brasil levou a
2: minutos
0: a virada, né? Olha só como o meio de campo do Brasil marca, né? A Austrália veio tocando.
2: Marca muito, né?
0: Até porque o técnico coloca 4 atacantes, né? E só 2 no meio de campo. E aí sempre perde o meio de campo e dá isso aí, né? Eles estão perdendo para a poderosa seleção da Austrália.
2: Isso, né? Os cangurus, né?
0: 2-1 de virada.
2: É um 4, aí tem 2 ali no meio correndo de um lado pro outro, né?
0: Isso.
2: E mais 4 lá na frente.
0: Isso.
2: É exemplo do que aconteceu também na semana passada, né?
0: Exato. O que aconteceu na Copa, né?
2: E o que aconteceu na Copa, né?
0: Copa também.
2: Exatamente, o que aconteceu na Copa também, tá? Esta é a realidade da seleção brasileira que nós estamos vivendo, infelizmente.
0: Pra quem achava o Zagallo teimoso, o Tele Santana teimoso, tem um aí mais teimoso que esses dois.
2: Muito mais. Esse é mais teimoso que o Luiz Castro, né?
0: Mais.
2: É.
0: Bem mais.
2: É mais teimoso que o Luiz Castro, tá?
0: Luiz Castro às vezes até mudava, né? Não dava certo, mas ele mudava.
2: Ele mudava.
0: Esse aí não, esse continua. No esquema dele.
2: Continua aquele esquema dele, tá? Então é a dificuldade que nós estamos enfrentando e na verdade, em toda a nossa região, né? Em toda a nossa região tem grande dificuldade nesse sentido. Pessoal também solicitando a questão da subida da Lagoa da Garibaldi, né? A subida da Lagoa da Garibaldi também. Também destacando que nós temos, na Lagoa da Garibaldi, nós temos também uma situação aí de que a interdição aí durante esta semana toda, até quinta-feira, começou ontem até quinta-feira, das 7h30 às 11h45 e das 13 às 17h. Às 11h40, das 7h30, começou às 7h30, até às 11h45 e depois da 1 até às 5 da tarde. Liberado a essa interdição. E aí precisa se utilizar a rota alternativa em direção à Lagoa de Garibaldi, em direção à Linha Argola, em direção também ao município do Capitão, né? É um pedido da empresa que está fazendo esse trabalho para que o trabalho consiga ser realizado aí a contento E essa é uma situação que vem ocorrendo também, então, aqui. Pessoal, para se organizar nesse sentido.
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1: É importante destacar que esses bloqueios na subida da Lagoa da Garibaldi não acontecem somente nesta semana. Esses bloqueios estão previstos até o final das obras da construção da ciclofaixa, também da pavimentação asfáltica. O prazo de execução da ciclofaixa é de 5 meses, enquanto os serviços de pavimentação têm previsão de até 10 meses de trabalho. Esta sistemática de bloqueios será reavaliada a cada 45 dias, conforme o andamento dos trabalhos no local.
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2: Vamos lá então, dando sequência aqui ao Boca no Trombone. Recebi agora também a informação, né, de que do próprio prefeito de Roca Salles, tá? O próprio prefeito de Roca Salles Mazinho disse: olha, a gente entende, eu sei que tá bem complicado, tá bem difícil ali no Pinheirinho, nós precisamos, nós já encaminhamos, nós já tentamos, nós já estamos tentando várias oportunidades, marcar aí uma audiência com o governo do estado, que o município de Roca Salles não tem condição da recuperação total dessa via. E há essa rota alternativa, ficou por conta da EGR para fazer isso. E a EGR, você sabe como é que funciona, né, Xandão? A EGR, você sabe como é que funciona, tá? Tá bem complicado, tá bem difícil, e a prefeitura tá ficando nesse momento com ônibus. Ela, olha, a gente até pede desculpa para a comunidade, para quem precisa transitar por ali, mas neste momento tá uma situação muito complicada, muito delicada.
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2: O ouvinte também manda aqui para o Boca no Trombone hoje, do bairro São José Escarmes. Oh, não se aguenta mais andar na rua de tanto cachorro solto atacando as pessoas. São José Scalabrini, a reclamação que nós temos. Também aqui, ouvinte manda pra gente aqui, esquina da Travessa com o Travessa com Sarandi, bairro Planalto. Esquina da Travessa com a rua Sarandi, bairro Planalto, Boca de Lobo completamente entupida aí, e temos muitos outros problemas também em toda a região, tá? Bom dia, queria agradecer o atendimento do posto de saúde do Jacarezinho. Fui muito bem atendida todas as vezes que precisei. Parabéns a toda a equipe do posto, então, aqui o agradecimento para este atendimento da comunidade de Jacarezinho. Também, ontem foi tema da Câmara de Vereadores do município de Mussum, duas situações. Primeiro, né? Primeiro a questão da enchente. Primeiro a questão da probabilidade, primeira informação do que vinha sendo divulgado, que foi veiculado mais uma vez por parte da Defesa Civil, apavorando todo mundo. Semana passada aconteceu e ontem estava acontecendo de novo. As pessoas estão todas apavoradas, estão todas espantadas, estão todas sem saber o que fazer. E aí nós temos semanalmente aqueles alertas que vêm. Semana passada, no final na noite da segunda-feira, a Defesa Civil do Estado reuniu os prefeitos, né? De forma online, é claro, e anunciou mais uma super enchente. Né? Esta é a realidade que foi feita semana passada. Uma super enchente e que acabou mais uma vez não se confirmando. Inclusive, naquele momento, era para ser alertado, era para vir o sinal, aquele alerta no telefone celular.
0: Alerta sonoro.
2: O alerta sonoro, sim. Isso. No celular de todas as pessoas. Era esta a intenção da Defesa Civil. Porque estavam projetando uma enchente, né? Estavam projetando uma enchente igual a de 23, tá? E aí, nós vamos dizer o quê? Nós vamos dizer o quê? Mais uma vez, nós temos falhas e grotescas. Nós temos aí um investimento de mais de 40 milhões de reais. O governo do estado diz e propaga aí aos quatro cantos que temos investimento, que tivemos investimento da Defesa Civil de mais de 40 milhões de reais. em defesas, em alerta defensivo. E nós não conseguimos saber o que vai acontecer daqui a 4, 5, 6, 8, 10 horas. É claro que nós temos aí uma questão de tempo que muitas vezes acaba mudando. Mas o que eu não consigo entender é que, por exemplo, a defesa civil dos municípios, está sim tendo uma assertividade muito maior em relação ao Estado. É isso que eu não consigo entender do que está acontecendo. A Defesa Civil dos municípios está tendo, claro, dentro daquela margem de erro e trabalhando com uma projeção um pouquinho maior. Semana passada, se falava em 18 metros em Mussum, a Defesa Civil de Mussum trabalhava com 19. Aqui em Encantado se falava em 17, Defesa Civil de Encantado, e o que foi divulgado que trabalhava com 18, para ter aquela margem de erro de um metro, né? De um metro para ter essa questão, e que acabou se confirmando também aqui no município de Encantado, se confirmou no município de Mussum, se confirmou também em Roca Salles. Eu não consigo entender como nós temos tanta diferença assim numa questão de defesa civil com os investimentos que nós temos. Vamos lá, nos nossos municípios tivemos um investimento muito menor do que em nível de estado, e não funciona. E aí todo mundo apavorado. Nós temos aí pessoas, semana passada, carregando, né? Semana passada tivemos empresas carregando móveis, carregando o que tinha na empresa. Pessoas preocupadas, pessoas procurando caminhões, pessoas tendo e buscando refúgio. Mais uma vez, felizmente não aconteceu absolutamente nada. Uma outra reclamação que veio ontem também, e que assim é um caso de polícia, tá? Eu vou dizer que é um caso de polícia que está acontecendo no trevo de acesso ao bairro Guaporé, em Mussum. É um caso de polícia. Nós temos aí uma modificação naquele trevo e sem a passagem. Por exemplo, nós não temos hoje, está sendo feito um muro lá, um trabalho. Primeiro, o município vai ter que fazer o ajardinamento lá, que é de competência da EGR. A outra situação, quem vai do centro para o bairro, tem que passar no meio da terra, no meio do lodo, no meio do barro lá. Se quer eles deixar uma passagem para pedestres, eu não estou falando de passagem para veículos. Se tu sai do bairro e vai em direção, por exemplo, à Arte Cúbica, ao posto Sander, tu tem que andar na contramão de direção em cima da pista de rolamento, não tem acostamento. Isso mesmo. Tu tem que andar na contramão de direção, todo aquele trajeto, a subida ali, em cima da pista de rolamento, porque não tem aonde tu passar pedestres aí. Os veículos, entendo que vai ficar tranquilo, vai ficar bom, vai ficar legal ali, não vai ter mais aquele perigo da entrada e saída do bairro para os veículos. Só que nós temos aí uma pequena interseção ali também no bairro, um canteirinho, que a semana que vem vai, ao dia que vai estar concluído, no dia seguinte vai estar com toda certeza destruído, porque não tem como se passar por ali. A pista ficou estritamente estreita, para quem vem de Vespasiano correr em direção ao Encantado. Não foi resolvido o problema da água. Semana passada, todas aquelas famílias aí atrás da metalúrgica server, do outro lado do viaduto, do outro lado da ponte aí de ferro, mais uma vez entrou água nas casas. Mais uma vez entrou água nas empresas aí. Mais uma vez entrou. Até agora, nada foi feito. Até agora, o projeto não contemplou absolutamente nada. Nós estamos ao passo de que a água atravessa a pista de rolamento, e depois ela passa no meio das casas aí, e depois ela sai. É isso que nós temos hoje. É exatamente isso. A água passa, ultrapassa o asfalto, passa nas casas, nas empresas, e depois ela vai para o outro lado. É isso que nós temos lá. E não se consegue modificar, não se consegue ver, não se consegue ter uma solução por parte da EGR daquele trevo ali, daquela água que vem lá. Já foi feita audiência pública, já foi feito outras notificações, já foram feitos outros pedidos, e os engenheiros simplesmente estão lá olhando, né? Simplesmente estão lá e continua a obra. A obra não para, a obra continua sendo feita e continua sendo feita de forma errada. Vamos fazer a obra para depois ter que abrir o asfalto, para depois ter que abrir o que foi feito, para fazer um acostamento, para fazer um desaguador, porque aquela água lá não vai, ela não tem como continuar ali, ela não tem como continuar daquele lado. E é a questão da a lei da física, né? É a lei da física. Ela vai aonde? Aonde é a parte mais baixa. Pronto, ela vai passar. E de um lado ou do outro ela vai passar. A água que vem do asfalto também está caindo ali. Tem o desnível, ou tem a água que vai do asfalto, não tem lateral. Ela não tem vala na lateral. Ela vai continuar andando ali para invadir as casas, as empresas. É um descaso que nós temos mais uma vez por conta da EGR no município de Mussum e não se tem solução. Não se consegue conversar com eles, não consegue fazê-los entender de que precisa ser modificado aquilo. Tá? Não se consegue fazer.
0: 44 do primeiro tempo, Rafinha cobrando pênalti, empatou pro Brasil, Austrália 2, Brasil 2, amistoso lá na Austrália na manhã de hoje.
2: Poderiam colocar iluminação no trevo da entrada do José Marcolino. No dia de chuva, de manhã cedo, não dá para enxergar quase nada, além de uma parte ser estreita na descida. Tá horrível aquela entrada do bairro, no trevo.
0: Sim.
2: Iluminação, acredito que vai ser colocada depois, né? Eles estão fazendo um ajardinamento. Em vez de pensar em tirar a água das casas e das empresas, está sendo feito o ajardinamento. Em vez de pensar em deixar um espaço para quem entra e sai do bairro a pé, os trabalhadores, o pessoal que mora no centro, que vai trabalhar na Decibal, por exemplo, o pessoal que sai do bairro, que vai trabalhar na Arte Cúbica, como é que sai do bairro? A pé? Como é que sai do bairro a pé? Tem que andar aí quilômetro, na contramão de direção, no meio do asfalto. Para quem vai entrar no... Para quem sai do bairro ali. Tem que passar no meio do barro, no meio do lodo, para chegar no centro. Quando precisa ir no mercado, na farmácia, como é que tu faz? Como é que tu vai fazer? É uma situação muito, muito delicada que nós temos ali. Uma outra situação. Em caso de enchente, como aconteceu... Ali onde é que tem o acesso, você sai do bairro, entra à direita para fazer o contorno, não chegando no trevo. Ali é uma área alagável. Como é que o pessoal vai sair do bairro se precisar em caso de enchente? Pela contramão? Vai subir um quilômetro na contramão? Perguntas, né? São perguntas que ficam e que o trevo está muito, muito, muito mal feito. O objetivo é reduzir a velocidade? Sim. Vai reduzir? Sim. A pista é estreita? Sim. Não tem acostamento. Quando você vai sair do bairro, em caso de enchente, tu vai ficar trancado lá dentro do bairro. Não tem como sair. Ou você vai andar um quilômetro na contramão de direção. Em direção ao trevo, a área alagável. Em direção a Vespasiano Corrêa, tudo certo. Só que... É na contramão de direção, tu não tem acesso. Não tem acesso nem para pedestres. Então imagina a situação que está ocorrendo lá naquele trevo.
0: 8:02, estamos aí com o Boca no Trombone, em nome do Amargo do Colono, no Bom Dia, região dos Vales. Mais algum recado, Gilão?
2: Mais um recadinho, aquela visita do governador do estado, Eduardo Leite, programada para hoje de manhã, ela foi transferida para a quinta-feira, dia 1º, tá? A visita do governador a Mussum, ela foi transferida para a próxima quinta-feira. Programada para hoje de manhã, ela foi transferida para a quinta-feira, dia 1º, tá? A visita do governador a Mussum, ela

0: loteamento renascer. Desde o começo, né? Tem uma lista, tem uma as pessoas contempladas, só que até agora ninguém sabe quem é. Eu não sei qual é o mistério que tem ali, o porquê não se divulga isso. Não consigo entender. Ah, mas tem um critério. Bom, tem o um critério, divulga. Depois o Dilamar desistiu, ó, o Dilamar desistiu, nós vamos abrir então para a próxima pessoa seguir aquele critério que é o Alexandre, ou que é o Lucas, ou que é o Remite. Eu não sei qual é o mistério de não se divulgar e por que que não se fala de quem são as 74 pessoas que estão contempladas. Sei que tem agora algumas outras pessoas que não já abriram mão da casa em função desse valor aí que vão receber do governo do estado e governo federal me parece que é, de um outro valor que tem aí para ressarcimento de terrenos ou casas que pegaram água, tá? Um outro projeto que nós temos aí. Sei disso. Mas não entendo qual é o mistério que não se divulga. E o que eu quero dizer é o seguinte, né? Então, na quinta-feira, eu vou comunicar o horário, não sei qual é o horário que está marcado, né? Em função da chuva de hoje, então foi transferido para quinta-feira. A gente vai comunicar aqui na rádio o horário que o governador vai estar em Mussum, né? E aí é uma grande oportunidade para nós, para a população mussunense e para a comunidade aqui da nossa região, participar deste evento, né? Para agradecermos ao governador Eduardo Leite pelo que ele tem feito aí em nossa região e principalmente pelo que ele tem feito na ponte da Barra Guaporé, a ponte Kinderova ali, tá? Que a cada dia é uma surpresa. Então, é um momento para a gente agradecer o que eles têm feito aí, a manifestação dele por ocasião da ponte. Então, na quinta-feira é a visita. Então, é um momento da gente ir lá e agradecer a ele pelo belíssimo trabalho e pelas manifestações que ele teve durante todo o trabalho aí da interdição da ponte, 24 de julho, e que ainda não está liberada para a passagem de veículos pesados, tá? Então, é o momento da gente ir lá e se solidarizar com ele e agradecer o trabalho que está sendo feito.
1: Tá certo, então. 8h05, intervalo comercial, já voltamos com as informações do esporte aqui no Bom Dia. 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Segue na marca dos 17 graus.
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17: 8:12, 8:12, a temperatura está na marca dos 17 graus. É o Bom Dia, região dos Vales, no ar aqui pela Rádio Encantado. O Rodolfo Pave nos informa que lá em Mussum choveu 70 milímetros e em Nova Brécia. Choveu 130 milímetros até agora e continua chovendo. Recado aí do pessoal lá de Nova Brécia, da Defesa Civil.
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17: Dr. Ricardo Hutzen está aqui conosco para trazer o recado da Oral Unique nesta terça-feira aqui em nossa programação. 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Bom dia.
19: Bom dia, encantado, e toda a região dos Vales, uma abençoada manhã para todos nós.
17: Qual o recado para o dia de hoje aqui no Bom Dia, região dos Vales, Ricardo?
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17: Doutor Ricardo Hudson, da Oral Unique, trazendo aí o seu recado, a sua participação aqui no Bom Dia, Região dos Vales da Rádio Encantado, quando são 8:16. 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
17: Começando aqui pelo Campeonato Municipal de Futsal de Encantado, que tem hoje à noite a 8ª rodada da primeira fase da competição. O primeiro jogo da noite, às 19 horas, categoria sub-16, Linha Argola enfrenta o Clube Atlético Navegantes. Logo depois, pela categoria de veteranos, São Roque joga contra o Clube Atlético Navegantes. Categoria Força Livre, terceiro jogo da noite, Santa Clara enfrenta a União de Palmas. E último jogo da noite, Lago Azul joga contra a equipe do São Roque. São os jogos de hoje, então, da 8ª rodada do Campeonato Municipal de Futsal de Encantado. Lembrando também que na semana que vem, dupla Grenal retoma aí suas atividades no Campeonato Brasileiro da Série A. Jogos na quarta-feira de Grêmio Internacional. O Grêmio jogando contra o Remo em Belém do Pará e o Inter recebendo o Corinthians na estreia do técnico Eduardo Batista em Porto Alegre. Jogos aí às 19:30. Ontem à noite, pela Série B do Campeonato Brasileiro, importante vitória do Juventude. O Juventude venceu o América Mineiro fora de casa por 1-0. MP fez o gol da vitória da equipe caxiense. O jogador entrou no segundo tempo de partida aos 12 minutos e aos 15 minutos fez o gol da vitória da equipe do Juventude. Juventude, com o resultado, reassumiu a vice-liderança da Série B. É vice-líder agora com 53 pontos, um ponto atrás da equipe do Vila Nova. Lembrando Lembrando também que o próximo jogo do Juventude pela Série B, na sexta-feira, às 20h45, quando enfrenta o Operário do Paraná, no Alfredo Jaconi, em Caxias do Sul, briga direta e por vaga na primeira divisão do futebol brasileiro. Esse confronto tão importante do Juventude pela 31ª rodada, na sexta-feira pela noite. E a seleção brasileira está disputando partida amistosa neste momento com a Austrália. Início do segundo tempo, 2-2. O Brasil saiu na frente com o gol de Wanderson, a Austrália virou o marcador na primeira etapa e o jogador Rafinha, cobrando pênalti aos 44 minutos, fez o gol de empate. Agora está iniciando o segundo tempo, 1 minuto da segunda etapa, segue Austrália 2, Brasil também 2. No sábado, o Brasil ainda terá um amistoso contra a seleção da Índia às 11h da manhã, Lucas.
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18: E a justiça condenou o município de Porto Alegre a pagar 50 milhões de reais por danos morais coletivos causados pela enchente de abril e maio de 2024. A sentença aponta a omissão da prefeitura na manutenção e gestão do sistema de proteção contra cheias. Os recursos deverão ser destinados a ações de adaptação climática. A decisão também reconhece o direito à reparação individual para moradores, profissionais e empresários afetados em 19 bairros porto-alegrenses. A Prefeitura da capital informou que vai recorrer da decisão.
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18: 8h21, segue a chuva no centro de Encantado, daqui a pouquinho tem as informações da Câmara de Vereadores de Encantado aqui no Bom Dia Região dos Vales. 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
9: 8:29, 17 graus é a temperatura. Bom dia, região dos Vales, aqui na programação da sua Rádio Encantado. Manhã chuvosa, mais uma vez, desta terça-feira. 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Duas informações aqui, pedido e ouvinte. Primeiro, sobre a questão da Dr. Ricardo. Questão para Dr. Ricardo, RS-332. Liberada. Não há nenhum bloqueio neste momento na RS-332 em direção ao município de Dr. Ricardo. Outra informação, outro pedido também de ouvintes, e que a gente refaz aqui uma informação que foi repassada agora na parte da manhã. Hoje, devido à chuva, não há trabalho na subida aí da Lagoa da Garibaldi, na EN-315. Então, não há trabalho aí, fluindo normalmente o trânsito em direção à linha Garibaldi, linha Argola, em direção também ao município de Capitão. Duas informações aqui na programação da Rádio Encantado. Pois bem, ontem foi realizada então a última sessão ordinária da Câmara de Vereadores de Mussum, neste mês de setembro, né? Com 5 projetos de lei aprovados por unanimidade, 1 projeto recebeu um pedido de vistas e 1 projeto foi retirado pelo Poder Executivo, além de 1 projeto que permaneceu junto à Comissão de Pareceres. Projeto com pedido de vistas ontem através do vereador Elton Pesce. É o projeto 59. Este projeto, né, ele autoriza o Poder Executivo a abrir um crédito especial no valor de R$546.725,70. Este valor é oriundo da Defesa Civil e aplicado na pavimentação da execução das despesas relacionadas à coleta, o transporte e destinação do lixo ainda proveniente da enchente. Trabalho esse que já foi executado lá no ano de 2025, inclusive já foi pago. Em relação a este projeto, né, o vereador que está licenciado, Jones Brustolin, enviou aí um pedido de informações. Primeiro, se houve qualquer pagamento total ou parcial para a empresa. Segundo, o número e a data da nota de empenho correspondente ao contrato. Terceiro, a cópia das notas fiscais emitidas pela contratada, boletim de pesagem, documentos de ateste da execução do serviço, liquidificações, ordem de pagamento e comprovante bancário. Quatro, informação da situação de dotação orçamentária e a data do contrato. Cinco, esclarecimentos acerca das razões do contrato e existência de dotação. 6. Indicação de fundamento contábil jurídico. E 7. Demonstrativo da movimentação dos recursos vinculados a esse trabalho de coleta, transporte e destinação do lixo da enchente. Como não houve nenhuma resposta até o momento por conta do Poder Executivo, o vereador Elton Pesce, então, pediu vistas a esse projeto, que foi acatado por parte da mesa diretora. Permaneceu na Comissão de Pareceres o projeto 62. Este projeto estabelece a Lei de Diretrizes Orçamentárias para 2027. Foi retirado a pedido do Poder Executivo. O projeto 49. O projeto 49, ele autorizava a concessão de incentivo à empresa Mussum do Brasil Destilaria Limitada. O incentivo teria um valor limitado de até R$80.000. A empresa, com isso, teria, a partir da celebração do contrato, né, prazo de 1 ano para iniciar a obra e concluir em até 2 anos. O projeto, então, foi retirado de pauta a pedido do Poder Executivo, que está fazendo um novo projeto também para contemplar outras empresas do município. 5 projetos foram aprovados por unanimidade. Os 5 projetos, na verdade, que autoriza a abertura de crédito especial. O 70, o crédito especial é de R$5.230,77. O valor vai ser aplicado na reconstrução da ponte da comunidade de Santo Isidoro. E 4 projetos que vão para a Secretaria Municipal da Saúde através de emendas. O 71, crédito especial de R$113.639,43. O 72, O crédito especial é de R$ 113.635,43. O 73, o crédito é de R$ 101.061,92. E o 74, no valor de R$ 100.000. Todos os quatro valores aplicados junto à Secretaria Municipal de Saúde. Nós vamos trazer oportunamente aqui durante esta semana ainda as informações e as manifestações dos vereadores na sessão desta segunda-feira junto à Câmara de Vereadores do município mussunense. 8:34, 8:34 é o Bom Dia Região dos Vales. 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

0: 8h48, o Bom Dia Região dos Vales aqui na programação da Rádio Encantado. 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Vamos trazendo agora aqui na programação da Rádio Encantado as informações a respeito da sessão ordinária da Câmara de Vereadores de Encantado, sessão esta realizada ontem ao final da tarde.
1: A Câmara de Vereadores de Encantado realizou sessão na noite desta segunda-feira, sob a presidência do vereador Leonardo Lorenzi, do MDB. Na sessão desta segunda, foi aprovado, com emendas, o projeto de lei de número 49, de origem executiva, que autoriza o município a outorgar a concessão de uso de bem público, mediante licitação na modalidade concorrência, do Ginásio Municipal de Esportes, localizado no Parque João Batista Marquese. Na sessão de ontem à noite, todos os vereadores usaram da tribuna, notadamente para falar a respeito das eleições que acontecem no próximo domingo. Agora, vamos apresentar aqui parte do que falaram alguns dos vereadores na noite de ontem, iniciando pela vereadora Daiane Bergamaschi, do PP, que falou sobre a importância de se escolher bem na hora de votar.
2: Hoje eu quero usar esse espaço para conversar com a comunidade encantadense sobre uma decisão que cada um de nós teremos pela frente no próximo domingo, dia 4 de outubro. Nós estamos nos aproximando das eleições mais importantes, sem dúvida, as mais importantes dos últimos anos. Eu sei e eu sinto, estando nesse meio, que muitas pessoas estão cansadas da política. As pessoas estão decepcionadas. E muitas vezes elas se fazem essa pergunta, mas será que meu voto vai fazer a diferença? Eu compreendo esse sentimento. É justamente por me importar com o futuro do nosso município, do nosso estado e do nosso Brasil, que eu acredito que precisamos participar e fazer boas escolhas, porque existem sim excelentes nomes à disposição da população. Votar é escolher quem vai tomar as decisões em nosso nome, porque nossa vida é baseada, é norteada por políticas públicas.
1: Destacamos também parte do que disse o vereador Samuel da Silva, do PSDB, que destacou a importância da inauguração do berçário industrial.
3: Gostaria hoje de ocupar esse espaço para parabenizar a nossa administração pelo berçário industrial que foi inaugurado essa semana, dizer também da dificuldade da administração do nosso prefeito lá atrás, em 2023, 2024, das enchentes, ter que retirar esse pessoal do local de trabalho deles, que era um local de garantia que eles tinham para trabalhar, e no momento foi necessário para que hoje se construísse as moradias para o pessoal do bairro Navegantes, que a ideia da administração era não afastar o pessoal das suas raízes, do seu perto do seu bairro, e por ter dificuldade em achar um local naquela região, foi tomada uma atitude que naquele momento, até pelos próprios empresários, de repente não tinha sido a atitude mais correta. E hoje, conversando com eles lá, na inauguração desses módulos, eles agradecendo porque são maiores, têm maior espaço de movimentação para carga e descarga, tem mais espaços, mais módulos cedidos e tem possibilidade de construir mais módulos naquele local ali também. Então, dizer assim que às vezes se toma uma atitude que no momento parece não ser a melhor atitude, mas lá na frente, com todo o poder de visibilidade que o nosso prefeito tem, ele fez a coisa correta e mais certa para o nosso município. Também gostaria aqui de falar também outras, muitas outras obras que estão sendo feitas no nosso município, assim, parabenizar novamente a nossa administração, mas também falar que talvez por tantas obras, casas, creche, o CAPES que está sendo construído, moradias que estão sendo construídas, talvez pequenas obras, estamos pecando nessas pequenas obras aí. Uma delas já foi pedido por outros colegas aqui do nosso, da nossa Câmara de Vereadores, é os quebra-mola na Coronel Sobral, na Rota do Desenvolvimento. Já foi pedido várias vezes, eu não espero que vai acontecer, que a gente vai vir aqui para se lamentar de alguma tragédia. A alta velocidade naquela região é grande por caminhão, por automóveis, é uma reta que provoca os motoristas, infelizmente, não tem muito respeito pela comunidade que está ali, os motoristas que frequentam ali, então a gente está quase implorando para que se façam os quebra-mola ou alguma providência que diminui um pouco a velocidade naquela região ali.
1: Outro vereador que também usou da palavra foi o vereador Cris Costa, do PSDB, que falou sobre as obras que acontecem no município.
4: Eu estou na política graças ao prefeito Adroaldo Conzatti, todo mundo sabe da minha história ali na política. E quando ele faleceu, teve um cortejo fúnebre na cidade, levando ele pelas principais ruas do município, acho que todos devem lembrar. E eu estava naquele caminhão, infelizmente eu estava naquele caminhão junto com ele, e a gente passava nas ruas e algumas pessoas que estavam no caminhão, que conheciam melhor ele, falavam para mim: Cris, isso aqui foi o Adroaldo que fez. Essa outra obra aqui foi o Adroaldo que fez. Essa aqui também foi o Adroaldo que fez. E os mais velhos sabem do que eu estou falando. E eu falo isso porque, convivendo com o prefeito Adroaldo desde 2017, eu nunca vi tanta obra sendo realizada como no seu mandato. E eu estou trazendo esse assunto para fazer uma relação com o atual momento que Encantado está vivendo. Eu estava nas redes sociais esses dias e nem tinha tanto conhecimento de tanta obra que nós temos no município de Encantado. Daí algumas pessoas vão comentar comigo assim: sim, mas tem bastante obra, mas é o governo do estado que está fazendo. Tem bastante obra, mas é o governo federal que está fazendo. Sim, é verdade, né? Tem ajuda do governo estadual, tem ajuda do governo federal, tem contrapartida do município, é assim que funcionam as obras. E eu quero destacar aqui o excelente trabalho que a administração vem fazendo. E quem me conhece sabe que eu não sou puxa-saco de prefeito, de governo de estado, governo federal, né? Já tive divergências com o prefeito, com o governador, e eu acho que o reconhecimento, sim, tem que ser feito. Quando se precisa reconhecer, o trabalho precisa ser feito. Quando tem que criticar, se critica. E eu trouxe nessa tribuna, vocês devem lembrar, várias situações aqui que eu cobrei o prefeito. Mas a gente tem que reconhecer quando as coisas são feitas, e bem feitas. Embora muitas pessoas sejam ingratas ao subir nesse microfone e não reconhecer, porque é mais fácil a gente falar mal, criticar, embora não goste de partido A, partido B, partido C, enfim, mas a gente precisa reconhecer o que está sendo feito no nosso município. São 35 moradias no Lambari, 65 moradias no Jardim do Trabalhador, EMEI Pingo de Gente no Jardim da Fonte, EMEI Lago Azul, posto de saúde do Jardim da Fonte, CAPS, nova casa no bairro São José, unidade de saúde Jacarezinho, Faterco.
1: A vereadora Mariane Almeida, do PSDB, falou sobre sua passagem pela Câmara de Vereadores de Encantado, que se encerrou na noite de ontem.
5: É com satisfação que eu subo nessa tribuna hoje para falar sobre um projeto de lei de minha autoria que está em análise nessa casa. Aproveito para agradecer o colega vereador Claudinho, que assim que conheceu a proposta, manifestou seu apoio e hoje também assina o projeto. O programa Made in Encantado tem como objetivo valorizar aquilo que é produzido aqui. A proposta busca estabelecer mecanismos para incentivar a aquisição pelo poder público de produtos de higiene e limpeza fabricados nas empresas do nosso município, sempre respeitando a legislação, os critérios aplicados nas contas públicas. É uma iniciativa que busca fortalecer a economia local, valorizar as nossas empresas, incentivar a geração de emprego, renda, reconhecer quem produz e quem investe em Encantado. Quem me conhece sabe o quanto eu valorizo tudo que é da minha cidade e tudo que é produzido aqui. Os produtos das empresas de Encantado fazem parte da minha rotina e acredito que sempre que houver possibilidade dentro da lei, devemos criar condições para fortalecer quem empreende, quem trabalha e gera oportunidades no nosso município. O projeto já conta com os pareceres favoráveis, quanto à sua constitucionalidade e à relevância pública. Por isso, desde já quero pedir aos colegas que analisem com atenção. Mais do que um projeto, acredito que é uma forma de valorizar o que é nosso, fortalecer a nossa economia e demonstrar que Encantado acredita em quem produz aqui. Aproveito para falar também da nossa Defesa Civil, que tem feito a diferença. Nos últimos eventos, fizeram ver o quanto ela está ativa, preparada e com muita responsabilidade em suas ações. Também pude participar e acompanhar a inauguração do novo berçário industrial. E fiquei muito surpresa com a estrutura que foi entregue para os empreendedores. Quando se falava em trocar de lugar, muito foi se falado, muito foi criticado. Mas a espera valeu a pena. Mas foi entregue muito mais do que as pessoas esperavam. A minha mãe trabalhou naquele local nos anos 2000. E eu posso dizer que de lá para cá, pouco e nada foi investido naquele lugar. E os nossos empreendedores mereciam um espaço bom, onde eles pudessem realmente expandir os seus negócios. Quero parabenizar a administração e os secretários envolvidos nessa grande obra. Acredito que todo mundo está muito feliz com o que foi entregue naquele dia. E hoje me despeço, né, dessa tribuna com muita gratidão, mas com um pouco de tristeza também. Voltar aqui e ver que certos ciclos viciosos continuam, vendo poucas pessoas participando das sessões e elas apenas vêm por interesse próprio.
1: Quem também usou da palavra foi o vereador Valdecir Cardoso, do PP.
6: Eu queria fazer um relato e relembrar, ali atrás, alguns anos atrás, eu fui contra a compra da área de terra do parque, no lado do Parque Cinquentenário, votei contra. E daí, com o passar do tempo, o senhor Adualdo trouxe o Moinho de Palmas, que está lá, que temos que olhar também. Eu tenho quatro, os progressistas têm quatro trabalhos, puxei quatro trabalhos do Parque Cinquentenário, tenho quatro trabalhos bons dentro do parque, nós temos os progressistas, quatro trabalhos dentro do parque. Que reforma e ampliação dos pavilhões do Anitta, arquibancada do Parque Cinquentenário, o calçamento esse que foi feito em cima da terra onde foi comprado, que eu fui contra, do Avançar Turismo, e agora energia solar. São quatro trabalhos que eu puxei, né, como vereador no Parque Cinquentenário. E além disso, a gente vai ter o Museu do Suíno no Parque Cinquentenário. Então eu acho que a discussão, o trabalho, a fiscalização é muito importante, mas da mesma forma a gente tem que pensar que a gente não pode barar nada, tem que deixar andar. Da mesma forma que eu interpretei na época que era muito caro, 1 bilhão e não sei quantos mil lá daquela área de terra, que tem uma parte que pega energia, né? Aqueles, foi um valor assim na época, para nós aqui era muito alto, né? Então assim, mas depois com o Cristo, com o desenvolvimento do município, então com mais coisas vindo ali, né, até o Parque Cinquentenário, eu acho que a gente não pode nem pensar em atacar algumas coisas, né, assim, e a gente como está vereador, né, a gente está hoje aqui como vereador, né, a importância de nós termos esses assuntos e serem bem discutidos, bem trabalhados, assim, nos torna muito importante, João. Né, a gente tem, mas ao mesmo tempo a gente fica, digo, bah, aquela época eu fui contra, mas hoje eu sou a favor e amanhã nós vamos cobrar aquele moinho que está sendo calçado ali, está, né, subindo o calçamento. A gente está vendo que depois de todas essas catástrofes que a gente teve, todos os problemas que a gente teve, ainda tem alguma coisa de tubulação d'água que passa ali, que eu fui lá sábado à noite, a quadra estava faltou um pouquinho de capricho ali pelo evento, tinha um evento ali e tal, mas a gente tem cobrado, tem feito, a gente sabe dos problemas que temos.
1: Finalizando, o vereador Leonardo Lourenço, do MDB, presidente da casa, destacou a promoção Setembro Amarelo que o Legislativo Encantadense promove no dia de amanhã.
7: Primeiramente, quero aqui fazer um convite muito especial para nessa próxima quarta-feira, dia 30 de setembro, onde a Câmara de Vereadores estará realizando uma programação alusiva ao Setembro Amarelo, no Encanta Hub, das 8 horas às 11h30 da manhã. Será uma manhã para conversar, refletir sobre a saúde mental, escutar, acolhimento e valorização da vida, com a participação dos estudantes, profissionais da saúde mental, mulheres das oficinas terapêuticas e diferentes segmentos da nossa comunidade. Também teremos a participação da psicóloga Mônica Katz. É importante lembrar que esse não é um simples assunto para ser discutido apenas em setembro. Cuidar, ouvir e perceber quem está ao nosso lado é algo para que precisamos praticar durante o ano todo. Inclusive, aqui na Câmara, já realizamos uma ação voltada aos nossos servidores, porque entendemos que esse cuidado também precisa começar dentro da nossa casa. Então fica aqui um convite a toda a comunidade que quiser participar conosco nessa próxima quarta-feira no Encanta Hub.
1: Este um resumo da sessão da noite de ontem, com parte dos pronunciamentos de alguns vereadores feitos na tribuna. Com informações do Legislativo, repórter Grupo Encantado de Comunicação, José Raimundo Tramontini.
0: Obrigado, Tramontini, trazendo para a gente então as informações a respeito da sessão ordinária da Câmara de Vereadores de Encantado, sessão realizada ontem no final da tarde. 4 minutos agora faltando para as 9, nós vamos agradecendo a tua companhia, a tua sintonia, né? E já nos despedindo aqui do Bom Dia Região dos Vales nesta manhã chuvosa mais uma vez de terça-feira. Prometendo voltar com Bom Dia amanhã a partir das 5 horas. Vem aí Igor Lopes com o Show da Manhã na programação da sua Rádio Encantado. Até amanhã.
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2: Oba, oba, oba! Bom dia, bom dia, bom dia, bom dia pra você. 9:03, a temperatura tá em 17,5 graus no vale. Excelente, maravilhosa terça-feira, meu povo. 29 de setembro de 2026. 3 minutos, a temperatura tá em 17,5 graus no vale. Excelente, maravilhosa terça-feira, meu povo. 29

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Hoje, dia 29 de setembro, hoje é dia de São Miguel Arcanjo, dia mundial do petróleo, dia de São Rafael Arcanjo, dia de São Gabriel Arcanjo, dia do anunciante, dia internacional de conscientização sobre perda e desperdício de alimentos e dia mundial do coração. Ai, chora coração, é. Falando em coração, eu acho que a gente pode começar o programa com essa aqui, ó. Vai, bonitão. Essa aqui, ó. Ó, ó. Ó o coração batendo aí, ó. Eita, nós, essa é boa.

0: você.
1: 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Ela madrugada, vai que é isso? Aí se me quebra com César Menotti, Fabiano, Gustavo Lima, trio com Agito Nacional, Sabor da Uva, Ui e o Bruno Marrone. Do jeito que você me olha, vai dar namoro. Ai, ai, ai. 9:15, temperatura tá em 18 graus nesse momento no Vale, chove bastante na 7 de setembro, 792. Na sequência a gente já vai trazer a previsão do tempo, fica ligado, hein? 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Essa aí tá mais que especial, hein? Que isso? 9:16, 9:16. 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O que, que se espera pra essa terça-feira? O decorrer da semana, será que para de chover? Tomara que sim, né?
2: O sistema frontal associado à baixa pressão mantém a instabilidade sobre o território gaúcho. Hoje, no Vale do Taquari, muitas nuvens provocam chuva ao longo do dia. A chuva pode ser localmente forte e intensa, acompanhada de raios e trovoadas, e com altos volumes em alguns momentos, com potencial para alagamentos. E também há risco de temporais localizados, com vento forte e queda de granizo. A chuva já se aproximou, mesmo passou dos 100 milímetros em algumas cidades do centro do estado. Os rios com nascentes na serra, como Taquari e Caí, seguem subindo e exigem atenção. Mas a cheia deve ser menor do que na semana passada. A cota de inundação já foi superada em Lajeado. Já apresenta 20 metros, né? A cota de inundação em Lajeado é 19 metros. Bem, a temperatura nessa madrugada chegou entre 17 e 19 graus em grande parte da região. Durante o dia, apesar da instabilidade, a temperatura sobe e as máximas vão atingir a casa dos 20 graus. Alguns pontos vão variar entre 20 e 22 e alguns até entre 21 e 23 graus. Na quarta, quinta e sexta, o tempo melhora e o sol aparece com nuvens, mas na quarta-feira, entre a madrugada e manhã, ainda ocorrem períodos de maior nebulosidade, com chuva fraca ou garoa em alguns pontos da região. Haverá queda de temperatura nas noites e madrugadas, especialmente na quinta e na sexta. Na quarta-feira, as mínimas que vão ocorrer à noite devem chegar entre 12 e 14 graus. Na quinta-feira, as mínimas ocorrem na madrugada, vão ficar entre 11 e 13 graus. E na sexta, devem atingir entre 9 e 11 graus, também na madrugada.

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0: Vamos lá, senhoras e senhores, 9:24, 19 graus, 18 graus é a temperatura no vale. Vamos lá, vamos encarar. Excelente, maravilhosa terça-feira pra você. Quem é que tá aqui no nosso WhatsApp? 51999881543, a Cleide Tasca, pedindo uma do Bruno Marrone. Alô, Cleide, um beijo pra você, excelente terça-feira. O Neto Santos, toca uma música animada aí, deixa pra mim, Neto Santos. Um abraço pra você, pra Verinha, pessoal da Autopassos. A Sandra Reis, quero uma música de sapo. Tá bom, Sandra, abraço, obrigado pela audiência. Estamos quase virando sapo, né? Mais um pouquinho. O Nelson Ferla, bom dia, roda uma música. Chega de chuva, chega, né, Nelson? Não aguentamos mais. Bom dia, Papudinho, muita piova, piova e piova. Eli Donati Teles, pessoal de Vespa Zeno Correia, abraço pra vocês, tudo de bom. A Cláudia Matos também tá mandando o seu bom dia, ela que é de Roca Salles. A Sueli Baggio pediu aqui o Henrique Juliano, oferecendo pra todas na escuta. Inês Colazel pediu Eduardo Costa. A Sandra Marques da Silva, tá chovendo aí, aqui tá chovendo, Sandra. Abraço pra ti, obrigado pela companhia.
1: Bom dia, Igor.
0: Bom dia.
1: Aqui é a Valentina de Roca Salles e eu queria a música Chove Chuva.
0: Tá certo, abraço, Valentina. Alô, Celis Gidoni. Pessoal aí de Roca Salles, ligadito na Rádio Encantada. Aí sim, hein? O José Paulo também tá junto conosco. A Tere Lisboa pediu aqui Chora Carolina, se possível. Alô, Tere, abraço pra ti, obrigado pela companhia. A Luciana Proto, pessoal do Lambari, também tá mandando bom dia aqui no nosso maravilhoso WhatsApp. E a Verônica Duarte pediu Trai a Véia, toque de mágica. Pelo amor de Deus. Tem gente aqui na rádio que adora isso aí, adora.
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0: Em vez de tá chovendo chuva, sabe o que podia tá chovendo? Mulher. Seria interessante, né? Seria muito melhor, seria mais prudente, eu acho, né? Imagina só numa terça-feira, rapaz. Pela madrugada. 9:26, 18 graus.

sentimento. Displicente. Conta essa história pra nós, pai.

Simone Mendes, Circo, música nova. Boa demais, hein? O nosso show da manhã da Rádio Encantado, Wesley Safadão e Rei Vaqueiro com Displicente e o Valdir Cerezoli com Tá Chovendo, Mulher. Eita, coisa boa. Ela, madrugada. 26 para as 10, a temperatura tá em 18 graus no Vale do Taquari. 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Então fica ligado aqui na rádio. Não sai daí!

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0: de volta, senhoras e senhores. 19 para as 10, temperatura tem 18 graus e meio no Vale do Taquari. É o nosso show da manhã na rádio Encantado. Continua mandando ver aí, tá? Tem ingresso pista para você acompanhar Simone Mendes no dia 10 de outubro na Oktoberfest de Santa Cruz do Sul. Nome completo, tá bom? E me diz aí como é que você ouve a Rádio Encantada. Eu ouço pelo rádio, ouço pelo site, pelo aplicativo, pela Alexa. Manda pra gente que depois da polícia a gente vai fazer o sorteio, beleza? E o Dilamar tá aqui, hein? Abre teu olho, não perde tempo. 51999881543.
1: Por falar em beleza, tu me chama agora? Bom dia. Foi tu que disse, não fui eu.
0: Alô, dona Loirani.
1: É. Tu que disse, por falar em beleza, o Dilamar tá aqui agora, tá?
0: Ah, tá.
1: Fazer o quê?
0: Ah, tá bom. É. Tá bom, então.
1: Tu se que tu... falou, né?
0: Não, tudo bem. É. Se tu acha que que tu tá com essa bola toda, então tá bom. Que fase, meu irmão, que é isso?
1: Tá bom?
0: Tá bom. E aí, muita chuva de lá?
1: Não, agora tem sol, né?
0: Aqui não tem.
1: Em algum lugar tem sol.
0: Ou
1: em
0: algum lugar.
1: Em algum lugar tem sol.
0: Pior que na região norte já tem sol. Inclusive, Passo Fundo e Marau já tem sol, né?
1: Então tá bom, tá.
0: Estamos esperando o sol chegar aqui,
1: né? Uma boa notícia, né?
0: Ótimo.
1: Uma boa notícia que daí tem um pouco de água que vem pra cá, né? Passo Fundo, Marau e tal. Não vai. Não está chovendo, não vai vir água pra cá.
0: Já é uma grande.
1: Um grande alento, né?
0: Dá, uma delícia.
1: É. Mas pra deixar as pessoas tranquilas, tá? Aqui na região alta do Vale do Taquari não vamos ter enchente, tá? Hoje, amanhã aí, tranquilo, tá?
0: Graças a Deus.
1: A não ser que tivemos uma virada muito grande no tempo que volta a chover muito forte, né? O que não vem ocorrendo desde ontem. Algumas pancadas, né? Mas assim, dá uma pancada, dá uma melhorada, uma amenizada, chuva isso. Mais fraca,
0: não chove. Não era uma chuva tão intensa, né?
1: Exatamente.
0: Dava uma paradinha.
1: Isso aí.
0: Chovia mais um pouco, parava, chovia mais um pouco, parava.
1: Tá com preguiça.
0: Graças a Deus.
1: Graças a Deus.
0: Que permaneça assim, né?
1: Mas na região de Lajeado e Estrela, pessoas que já estão sendo alocadas, retiradas de suas áreas, né?
0: Desde a madrugada.
1: Alguns pontos, né? Onde nós vamos ter de novo aí a questão de enchente, tá bom?
0: Isso aí. Lá também tem o Rio Forqueta, né?
1: Que é a diferença.
0: Vem muita água aí pelo Rio Forqueta também.
1: O próprio
0: Rio de Soledade, né? Ali.
1: O próprio Rio Guaporé, né? O próprio Rio Guaporé aqui de Encantado tem um reflexo lá, né?
0: Tem.
1: Não tem reflexo pra nós aqui, mas tem o reflexo da Guaporé, o Jacaré, tem um reflexo pra parte mais baixa.
0: Tá? Então, um abraço pra todo mundo de Lajeado, o pessoal nos ouve lá também, né?
1: Sim.
0: Então, um abraço e fiquem atentos também aí a Prefeitura, a Defesa Civil aí da região baixa do Vale do Taquari, você de Lajeado, de Arroio do Meio, de Estrela, Cruzeiro do Sul também, né? Vamos ficar atentos aí, né?
1: Foi a
0: Lajeado. Tabaí, Taquari, região baixa aí, né? Bom Retiro do Sul, pessoal.
1: Mariante.
0: Aí. Mariante,
1: fui isso. Sabe que ontem eu fui fazer um exame lá em Lajeado, no Hospital Bruno Bor, né?
0: Uhum.
1: Fui e voltei, né? Som local da Rádio Encantado na área central, tá?
0: Muito bom,
1: bem,
0: né?
1: Bem tranquilo, muito bom mesmo.
0: Top. Tem um pessoal aí na... Como é que é agora? No bairro Bom Pastor, se eu não me engano. O pessoal nos ouve lá também.
1: Bairro Bom Pastor?
0: Isso.
1: Tem um casal que nos ouve lá no bairro Bom Pastor, que é o... A dona Carmen, tá? Pedretti, tá?
0: Pedretti.
1: E o Beto, lá no bairro Bom Pastor, no município de Lajeado. É, bairro Bom Pastor, quem vai pra Soledade, né? É isso?
0: Eu acredito que seja. Eu sou bem leigo lá na questão de Lajeado. Eu só sei o nome dos bairros lá.
1: Mas o Beto,
0: Lajeado.
1: O Beto e a Carmen Pedretti nos ouvindo diariamente lá no município de Lajeado. Obrigado pela companhia, obrigado pela sintonia.
0: Isso aí. Okay? Vai que é tua, Dilamar.
1: Vamos lá. 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Pois bem, uma colisão entre dois veículos deixou uma pessoa ferida ontem na BR-386 em Paverama. Acidente, né? Envolveu um Fiat Toro de Montenegro e um Cruze de Lajado. O Cruze, inclusive, capotou e uma pessoa precisou de atendimento médico. Um imóvel misto com cerca de 270 metros quadrados foi totalmente destruído por um incêndio, fato que ocorreu no final de semana na linha Dona Cândida Matei, isto é, interior do município de Dois Lajados, queima total então desta casa. Também destacando que um Fox saiu da pista e despencou em um mar de ribanceira ontem no final da tarde, no quilômetro 73 da IRS 130 Lajeado. O veículo transitava no sentido Lajeado, Arroio do Meio. O condutor então perdeu o controle. O condutor tem 69 anos e a filha, inclusive, ficaram presos dentro do veículo e foi utilizado o desencarcerador para retirá-los e depois conduzi-los ao Hospital Bruno Bora. Já duas mulheres ficaram feridas após um atropelamento ontem no final da tarde por um Santana em Venâncio Aires, na linha Grão-Pará. Elas estariam praticando corrida, né? No momento do atropelamento. Uma adolescente de 12 anos que acompanhava as duas mulheres não sofreu ferimentos. A condutor do Santana, 32 anos de idade, né? Também não sofreu ferimentos. As duas mulheres foram encaminhadas para atendimento no Hospital São Sebastião Mártir. O homem foi preso em flagrante pela Brigada Militar nesta manhã, suspeito de furtar fios e cabos no bairro Americano Lajeado. Segundo a brigada, a guarnição foi chamada, né? Após o disparo do alarme de uma obra. A brigada então saiu aí com as características do cidadão e encontrou o homem e com ele, né? Duas extensões de energia elétrica, além de uma bicicleta. Já um homem foi preso por porte ilegal de arma de fogo na madrugada de hoje na comunidade Posse Generoso, isto é Soledade. A brigada foi informada a respeito de disparo de arma de fogo próximo de residências. A equipe então foi até o local e encontrou três homens em um imóvel. Durante a averiguação, foi visualizado uma espingarda ao lado de um dos indivíduos que também carregava aí um bornal, ou seja, uma sacola atravessada ao peito. Na abordagem e buscas foram encontrados 22 cartuchos intactos, 5 deflagrados, uma cartucheira e um outro bornal. O homem declarou que era proprietário da arma, uma espingarda 20, de 2 canos e então foi preso em flagrante por porte ilegal de arma de fogo. 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
0: Obrigado, Gilamar. Trouxe essas informações à polícia dentro do nosso maravilhoso show da manhã dessa maravilhosa terça-feira. Um abraço. Tudo de bom. Tá com sono também, um abraço. Né? Um diazinho assim, né? Dá uma preguiça.
1: Dá uma preguiça.
0: Meu Deus do céu. Bom, vamos lá com os nossos maravilhosos ouvintes que estão junto conosco aqui no WhatsApp, participando do sorteio aqui do ingresso para Simone Mendes na Oktoberfest no dia 10 de outubro. Vamos ver quantas pessoas eu tive aqui. Eu tive 12 pessoas. Vamos colocar aqui no maravilhoso sorteador e vamos ver quem vai ser o sortudo ou a sortuda. Cruza os dedos aí, viu? É, senhoras e senhores, cruza os dedos aí. Número 4 é a minha querida Brenda Guedes Fernandes. Aí sim, ela ouve a gente pelo aplicativo da rádio. Grande Brenda Guedes Fernandes, parabéns! A gente já vai entrar em contato contigo aí pra te falar como retira o seu prêmio. Parabéns, Brenda Guedes Fernandes! Tu vê só que situação. Levou então o ingresso aí, pista, para o show da Simone Mendes na Oktoberfest de Santa Cruz do Sul, no dia 10 de outubro. No estúdio está a Fran, ela chegou aqui. Tudo bem, Fran? Bom dia.
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0: 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Nós estamos com sono aqui, pelo menos, né?
2: Pois não é, sei, hoje, não, hoje a gente...
0: Também assim, né? Meia fase.
2: Fica só 110, assim, né?
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2: 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Pois é, a gente tá meio perdido.
0: Tamo perdido,
2: né?
0: Pra mim eu acordei hoje e pensei, bah, quarta-feira. Quase que eu abri o programa falando que era quarta. Sorte que aparece aqui pra mim, senão
2: eu
0: já tinha.
2: Não, mas eu me perdi. Eu ia me perder aqui agora pra te passar o horário, Jesus. 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
0: 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É só terça-feira. 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
0: que não, não, não, deixa assim,
2: que tu
0: assim,
2: quer
0: deixa
2: saber
0: assim.
2: Da minha equipe? Não. Quase tipo sanguíneo de trago aqui, hein?
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0: Fechou o Brick, 3 pras 10.

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1: E nós estamos de volta, 10 horas e 8 minutos, 10 e 8, 18 graus e a temperatura no vale. Agradecendo demais a tua companhia, a tua audiência. 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Vamos lá? Tem bastante gente participando junto conosco aqui no WhatsApp. Deixa eu trazer um apanhado geral dos nossos ouvintes. Abraço pra Tere Lisboa. Melhoras, dona Tere. Meu Deus do céu. Beijo pra ti. Daqui a pouco nós estamos jogando sinuca junto, viu?
3: Bom dia, Igor. Piova, piova. Sou estufo de Romai.
1: É, feio negócio.
3: Verde, nossa. Mas tudo bem. Já que tem bastante água, toca aí Barquinha de Ouro.
1: Barquinha de Ouro.
3: A turma do Pinheirinho.
1: Fechou.
3: Abração.
1: Valeu.
3: E vamos torcer.
1: Vamos torcer pra dar tudo
3: pior
1: certo.
3: Pior que hoje é dia de São Miguel.
1: É.
3: Quando tem São Miguel é enchente, né? Mas hoje não vai dar, se
1: hoje,
3: Deus quiser.
1: Hoje não vai dar.
3: Abração
1: não.
3: Aí.
1: Se livramos, se livramos.
3: Sérgio Sebendi, Mussum.
1: Valeu, Sérgio. Um abraço pra ti. Vamos pensar positivo, Sérgio. Vai dar tudo certo. Tudo de bom. Um abraço. Obrigado pela tua audiência de sempre. Quem mais?
4: Bom dia, Igor.
1: Oi.
4: Tudo bem?
1: Bom.
4: Chovendo e chovendo.
1: Pior,
4: mas fazer pior. O quê? Faz parte.
1: É.
4: Se não dá enchente,

0: Tá bom.
1: Tá ótimo.
0: Gostaria de ouvir uma música bem bonita, alegre, divertida para mim, para todos que estão na escuta, para minhas amigas e vizinhas que também sempre estão na escuta do programa Show da Manhã.
1: Beleza.
0: Um abraço e um ótimo dia.
1: Valeu, um abraço, Fátima Isabel Fim, sempre ligada junto conosco, a Danielca também, abraço Danielca, o Jefferson Damásio tá junto conosco, a Edilene Santos, o meu querido, olha só, bom dia, seu Igor, pessoal da Decontec, na escuta aqui em Guaporé, se possível, toca uma do Eminem, rapaz, vou ficar devendo essa aí, viu? Alô, Diego, alô, pessoal da Decontec. Abraço pra vocês, tudo de bom. Inclusive, eu tava pensando nisso. Tem uma música que eu gosto bastante de tocar e essa aqui, pelo menos eu tô liberado pra tocar, né? Pra não dar problema, né? Não dar demissão por justa causa. Vamos tocar essa aqui, pode ser, ó. Mais leve, mais tranquila. Ai, ai, ai.
2: Ai.
1: Daqui a pouquinho tem os aniversariantes do dia, então não perde tempo e manda pra gente aí no 51999881543 a sua homenagem. Não perde tempo, eu Despacito, senhoras e senhores.

esse ano nosso amor é ouro, senhoras e senhores. Mais uma, Ali Garoto. Essa música foi um oferecimento de Bar Shop lá fora, aqui dentro só pinga. O Binho testado com o João Gomes, a dona da beleza. E o Luiz Fonsi com o Dead Yankee com Despacito. Sim, senhoras e senhores, Despacito na Rádio Encantada, tu vê só, né? 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

0: daqui a pouquinho tem os aniversariantes do dia, então não perde tempo e manda seu recado no 51999881543, a sua homenagem para os aniversariantes desse 29 de setembro. 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

0: estamos de volta, senhoras e senhores, 10h28, 19 graus nesse momento no Vale do Taquari. Vamos encarar, é só terça-feira. Vamos lá, tem recado de ouvinte no nosso WhatsApp 51999881543. Abraço pro Elmir Carlos Francischini. Ele é de Antagorda e vai vir a Encantado à tarde. Tranquilo ou é perigoso? Olha, por enquanto tranquilo, né? O pessoal aí do jornalismo da rádio pode me avisar aqui, mas a princípio tudo tranquilo. Vamos ver se alguém grita alguma coisa lá, né? É, a princípio tudo tranquilo, tá, meu querido Elmir? Mas qualquer coisa a gente noticia aqui na rádio também, tá? Abraço e muito obrigado pela audiência. Ainda quero mandar um abraço pro Piccoli, mandou aqui, ó, avisa o pessoal pra ter cautela aí na ponte da Constância, em Roca Salles. É, o arroz está passando por cima da ponte. Ele nos comunica aqui que não dá mais pra passar aí, né? Na ponte da Constância, em Roca Salles. Obrigado, Piccoli, por nos avisar aqui no nosso WhatsApp, tá certo? Obrigado aí pela audiência e a gente aguarda também aí pra saber quando vai liberar também a ponte aí da Constância, que o arroz está passando por cima em Roca Salles. Abraço. Obrigado pela tua audiência aí, meu queridão. Quem mais tá aqui junto conosco, mandando seu recado?
1: Bom dia, Igor.
0: Bom dia.
1: Preciso me encontrar com o Cartola, tá?
0: Cartola.
1: Mas ele não quer se encontrar comigo. Não sei o que eu vou fazer. Abraço, amigo.
0: Valeu, abraço, Circe Giovanello. Um beijão pra você. Excelente terça-feira. Ainda a Vanderléia Ferreira também tá junto conosco, ouvindo a gente pelo radinho. Grande, Vanderléia. Oi, bom dia. Estou ouvindo vocês aqui no bairro Carneiro, em Lajeado, pela Alexa. Muito bem. Tá na casa da filha, a dona Maria de Lourdes Marchetti. Alô, Maria de Lourdes. Obrigado pela tua audiência. Abraço pra família. A Carmen Peste de Mussum tá junto conosco também. Quem mais tá aqui?
2: Bom dia, Igor. Tudo bem? Bem, eu queria fazer uma homenagem para o meu irmão Celso Fagian, que hoje está de aniversário. E parabéns a ele, mora em Bento Gonçalves.
0: Valeu, abraço, é o Sérgio, isso? Parabéns, saúde, paz e prosperidade, tudo de bom, saúde, saúde, saúde, que a gente corre atrás. Homenagem da mana, a Lucy Fagion. Quero mandar um abraço também para minha parente, a dona Neuza Ferreira, lá da região metropolitana do estado. Alô, Neuza, beijo pra você, parabéns. Um abraço também pra Maria Isolde, é de Roca Salles, se eu não me engano. É nosso ouvinte também, né? Alô, Maria Isolde, parabéns, saúde, prosperidade, tudo de bom. Quero mandar um abraço também todo especial pro querido Nédio Moreto. Alô, seu Nédio, abraço, tudo de bom. Ele que não sei se mora ainda, né? Mas morava aí no bairro Popular, no bairro Nossa Senhora Aparecida Encantado. E eu ficava aí na casa da minha avó e eu andava de bicicleta pelo bairro ali. E eu ia na casa do seu Nédio lá, né? Ficava lá, proseava um pouquinho com ele. Eu era que eu tinha o quê? 12 anos, 13 anos, né? Ia na casa do seu Nédio. Abraço, Nédio Moreto, se eu não me engano. Eu vi ele no centro de Encantado um dia desses, né? Grande, Nédio, abraço pra ti, tudo de bom. O engraçado é que eu sempre dizia assim, ó. É, ele me convidava pro churrasco no final de semana, eu nunca ia. Eu não consegui aí no final de semana na casa dele. Um abraço, seu Nédio. Tudo de bom, boas lembranças, viu? Um abraço pra você e pra toda a tua família aí, viu? Acho que são esses, né? Aos demais aniversariantes do dia, que Deus abençoe hoje, amanhã e sempre. São os votos de todos aqui da Rádio Encantada. Deixa eu trazer mais alguns recados aqui no nosso Whats. O Gilmar Taxista, o Gilmar Chu, tá junto conosco, tá dizendo assim, ó, muita chuva e neblina aqui no Morro da Guabiroba. Abraço, Gilmar, vamos de boa, vamos tranquilo, vamos sereno, vamos suave. Tem que abrir o olho, né? Tem que abrir o olho. Ainda, quem mais tá aqui? Vamos ouvir.
3: Ali, ó. Oi, Igor.
0: Oi.
3: Quero oferecer música pro meu filho Ezequiel Soares Pereira de Relvado e minha nora Paloma e a mãe dela Marciana e o pai dela o Paulo.
0: Certo. Ó, ó, sonzeira no fundo aí, grande Jeanette Pereira, abraço pessoal da Nova Morada. Bom dia, hoje meu cunhado Miguel Lopes está de aniversário, faz uma homenagem pra ele, é o Nelson Vilarinho e a sua esposa fazendo homenagem. Alô, Miguel Lopes, se é Lopes, é gente boa. Parabéns, meu querido, saúde e prosperidade. Opa, bom dia, toca Pitoco pros guris da NBTEC, valeu, abraço pessoal aí da NBTEC, tudo de bom. Ô Vitor Barazotto, manda música pro pessoal da técnica Nardini, alô pessoal da técnica Nardini, tudo de bom aí, abração. Inclusive eu teria que limpar meu ar-condicionado, rapaz, é, vou ter que falar com eles aí. Alô, Tair Geraldi, bom dia, Altair. Elvio Rodrigues de Mussum, bom dia, Igorote, um forte abraço sempre na escuta, é o neguinho do batalhão de Mussum. Ainda o Elton Lapi tá junto conosco, pediu um Roberto Carlos, vamos fazer um esforço e rodar daqui a pouquinho, abração. Tem dois áudios do Nelei, vamos ouvir.
4: Bom dia, Igor, tudo bom?
0: Bom.
4: Tô te ouvindo. Chuva e chuva que não para mais. Alô. Tá louco.
0: Feio negócio.
4: Complicado, né?
0: É, rapaz, que é isso?
4: Começa a descer barreira, essas coisas aí, é perigoso, né?
0: Perigoso, perigoso.
4: Toca Amor de Primavera, já que o tempo tá chovendo demais, que é primavera, então.
0: Ai, ai, ai.
4: Fazer o quê?
0: Fazer o quê, né?
4: Não.
0: Aí é primavera,
4: né? Tá bom, Igor?
0: Valeu.
4: Abraço.
0: Abraço.
4: Pra todos que estão ouvindo também.
0: Valeu, Nelê.
4: Programa.
0: Abração. Tá bom. Pessoal aí da linha nova em Rocassalho, tudo de bom. Vamos ter fé que não vai dar nada. Vamos ter fé que não vai. Vamos pensar positivo. Altair. Altair não. Antenor da La Libera. Toca Vida Cor-de-Rosa. Abraço, meu querido.
5: Bom dia, Igor. Tudo bom?
0: Bom.
5: Eu gostaria de ouvir a música Xalana, Almir Sato.
0: Ô, louco.
5: Oferecer pra Suzy Antônia, pra Janaína, Giane, Gabi e Odete. Vocês ali dará.
0: Valeu.
5: Valeu.
0: Abraço, minha querida Márcia Benini, tudo de bom pra você e pra família. E a Vanil, de pessoal aí de Antagorda, mandou aqui bom dia com chuva. É, Vanil, vem o negócio, né? Abraço e obrigado pela companhia de todos ligadinhos aqui na Rádio Encantada. Vamos fazer o seguinte.
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0: Vamos aquele bloquinho lá, aquele lá.
7: É.
0: A barquinha de ouro pra gente começar. Vamos pegar a barquinha de ouro com essa chuva, né? Fazer o quê?

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0: Bora lá, senhoras e senhores, 13 para as 11. A temperatura está em 19 graus nesse momento no Vale do Taquari. Vamos encarar, senhoras e senhores. Abraço aqui pro Claudemir de Bona, mandando um feliz aniversário pro pai, né? O Silvino de Bona, que está de aniversário hoje. Alô, Silvino! Parabéns, saúde e prosperidade pra você, tudo de bom. A Ivanete Formentini, o pessoal de Coronel Pilar, as amigas Andréa, o Josemar Feldman, Angélica, o Ismael, a Gema, o Benjamin, a Iracema, o Adão, toda a galera aí ligadinho junto no Mais, na Rádio Encantado. Maravilha, hein? Abraço pra Lourdes Fontana, de Garibaldi, oferecendo música pra irmã Vera Lúcia Padoan, que está aqui junto comigo. Alô, Vera Lúcia, alô, Lourdes Fontana, um beijo pra vocês, tudo de bom. E eu vou indo nessa, hein? Se Deus permitir, eu tô de volta amanhã, a partir das 9, com mais um Show da Manhã, senhoras e senhores. Eu deixo vocês com essa aqui, ó.
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0: Fiquem com Deus, que eu vou com ele. Vai, tchau. Barulho! Vamos fazer barulho, então. Valeu, beijo, tchau.
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3: Bom dia, amigos, bom dia, amigas. Está no ar o programa informativo de Roca Salles, aqui pela Rádio Encantado 104.7 FM. 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Hoje é terça-feira, dia 29 de setembro de 2026. Uma terça-feira com um tempo instável aqui na região. Chove fraco nesse momento aqui no centro da cidade de Encantado. Temperatura 20 graus, 83%, a umidade relativa do ar. 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Lembrança de 7º ano de falecimento do sempre querido e lembrado Odilson Schmitz. Querido esposo, pai e sogro Odilson, hoje, dia 29 de setembro, completa-se 7 anos da tua partida para a morada eterna. Somos gratos por tudo, deixaste luz em nossos caminhos e boas lembranças em nossos corações. Obrigado por tudo que fizeste por nós. As flores que colocamos sobre o seu túmulo murcharam, as lágrimas evaporaram, mas a tua presença sempre continuará em nossos corações e o amor que sentimos por você, nem o tempo e a morte vai conseguir apagar. Hoje, a tua história se transformou em saudades. Saudades que vêm até nós para nos dar forças para seguirmos o nosso caminho com fé, esperança e amor. Com essa mensagem, a esposa Marlene, filhos Vanessa, Ismael e Michel, genro Ismael, noras Patrícia e Jaine, e demais mensagem, a esposa Marlene, filhos Vanessa, Ismael e Michel, genro Ismael,

0: As inscrições com Marlene Dortz, contatando pelo fone WhatsApp 99367-6137. E inscrições com Sibila Hermani, contatando pelo fone WhatsApp 98146478. A diretoria da Associação Ecumênica da Terceira Idade de Roca Salles convida seus associados para a programação do próximo sábado, dia 13 de outubro, o Baile da Melhor Idade em Dois Lajeados. A saída do centro da cidade será ao meio-dia. As inscrições até sexta-feira à tarde com a diretoria, contatando pelo fone WhatsApp 9641-8252. A Associação Ecumênica da Terceira Idade de Roca Salles também lembra que as inscrições para a viagem para as águas termais de Piratuba encerram amanhã, quarta-feira. A saída da viagem será no dia 9 de outubro, às 20 horas. Informações e inscrições, contatando com a diretoria pelo fone WhatsApp 9641-8252. 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
0: 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A Secretaria Municipal da Saúde informa atenção para um roteiro de atendimento com a unidade móvel de saúde no interior do município. Atendimento com o Dr. Gabriel Ortega e mais técnica de enfermagem. Amanhã, quarta-feira, pela manhã, atendimento na comunidade da Violanda. E na quinta-feira, dia 1º, atendimento também pela manhã, na comunidade São Judas Tadeu ou Morige. Lembrando que estão disponibilizadas 12 consultas médicas por ordem de chegada. A secretaria orienta as pessoas que vão em busca de atendimento na unidade móvel de saúde para que levem consigo o cartão do SUS e também documento de identidade. Em caso de alteração devido à instabilidade do clima, a secretaria vai comunicar nas redes sociais o cancelamento ou não destas atividades com a unidade móvel de saúde no interior do município. O agendamento, o atendimento previsto para amanhã de hoje no Campinhos foi cancelado e ficará para uma outra data. 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
0: 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Convite do CRAS. 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Na programação também haverá homenagem para 10 mulheres do projeto Vivências 95+. 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
2: 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Hoje também queremos lembrar que é o último dia de fazer o ITR e o INCRA. Quem não fez o ITR e o INCRA, vem até o sindicato fazer, não deixe para amanhã. Amanhã o sistema começa a bloquear, se torna mais difícil. Então venham ao sindicato e façam ou ligam para as gurias que elas dão as orientações e fazem o ITR por telefone também. Mas se houve alguma alteração de venda e compra no último ano, trazer a certidão do imóvel, escritura de terra e RG e CPF. Daí a pessoa deve vir ao sindicato. Atenção, pecuarista familiar. Tem bovinos ou bubalinos? Fique atento à nova contribuição do Fundesa. O valor é calculado conforme a quantidade de animais informada na declaração anual de rebanho. Para esse ano de 2026, o valor informado é de R$1,33 por animal declarado com vencimento em 30 de outubro de 2026. O boleto será encaminhado por e-mail aos produtores que possuem cadastro atualizado na Secretaria de Desenvolvimento da Agricultura. Caso não receba boleto, será possível consultar e gerar o boleto pelo site oficial do Fundesa, do Rio Grande do Sul, utilizando o CPF. Também é importante ficar atento ao prazo. O atraso no pagamento terá multa de 2% e juros de 4% ao mês. Em caso de dúvida ou divergência, procure o seu sindicato dos trabalhadores rurais, que ele irá informar, ou na inspetoria veterinária, que também irão informar melhor. E também para esclarecer os nossos produtores, que eles querem saber o que é o Fundo de Defesa Sanitária. É o objetivo principal criar uma reserva financeira para prevenir e controlar e erradicar doenças animais graves como febre aftosa, tuberculose. É um seguro para o produtor rural caso ocorra algum surto e haja necessidade de sacrifício ou abate sanitário de animais por determinação oficial. O pecuarista é indenizado pelo valor de mercado. Produtores que possuem animais como bovinos e bubalinos em seu cadastro realizam a declaração periódica de rebanho e o recolhimento de uma taxa por cabeça de animal, por exemplo, voltada a manter o status sanitário do estado livre de aftosa sem vacinação. Muitas pessoas estão chegando ao sindicato e perguntando o que que significa esse Fundesa. Então é um fundo, era recolhido sempre quando a gente abatia animais. Agora mudou, tem que recolher pelo cadastro, a quantidade de animais uma vez por ano. Então, desta forma, o governo do estado faz uma reserva de recursos para quando acontece uma erradicação de doenças graves de animais onde são abatidos pela inspetoria veterinária, que condena aquele gado, a pessoa recebe o estorno de um valor X por animais. E assim chegamos ao final de mais um programa do Sindicato dos Trabalhadores Rurais de Roca Sales. Contamos com a sua audiência na próxima sexta-feira. Um bom dia a todos e até lá.
1: 11:20, 20 graus. 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Vem aí a festa de Nossa Senhora Aparecida, na comunidade da Aparecida, o Pinheirinho, Roca Salles, no próximo dia 11 de outubro. Programação: 10h, procissão saindo da Igreja Matriz de Mussum, com bênção dos veículos na chegada. Celebração de missa festiva às 10h30. Meio-dia, almoço servido nas mesas, com galinha recheada, massa, carne de res, suíno, pão, cuca e saladas. Valor do cartão R$65. Pela parte da tarde, reunião dançante com musical Revelação. Fichas antecipadas para o almoço à venda no restaurante do Cabelo em Roca Salles. 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Vem aí a festa de Nossa Senhora do Rosário na comunidade da linha Rui Augusta Baixa, Roca Salles. Será no próximo dia 18 de outubro. Programação: 10h30, celebração de missa com bênção de objetos religiosos. Meio-dia, almoço servido nas mesas, com galinha recheada, carne de res, suíno, pão, cuca, maionese e saladas. Valor do cartão: R$60. Cartões antecipados à venda com a diretoria, na Pincelar Tintas, loja e mercado de Beto Fim e na distribuidora de bebidas Botega. Para o almoço, somente cartões antecipados. Pela parte da tarde, reunião dançante com animação de Revelação Musical. Apoio: vereador Ismael Cago. Pela sua presença, desde já agradece a diretoria da comunidade Nossa Senhora do Rosário, da linha Rui Augusta Baixo, que promove dia 18 de outubro a sua tradicional festa. 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Emissão de certificado digital na SIC, somente com agendamento prévio. 11 horas e 25 minutos, apresentamos o programa informativo de Roca Salles aqui pela Rádio Encantado 104.7 FM. Programa que volta amanhã a partir das 11 horas da manhã. A todos os ouvintes, um bom almoço, um bom dia. Na sequência da programação, vem aí o recado do AGF e depois o Jornal do Meio-Dia.
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5: 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Hoje, terça-feira, 29 de setembro de 2026. Santo do dia. Hoje é o dia dos arcanjos São Miguel, São Gabriel e São Rafael. Mensagem de hoje: a vida é feita de escolhas. Escolha sempre o que te faz muito feliz. Aniversariantes de hoje: Terezinha Andreoli, José Paulo Valandro, Matheus Casaril, Melissa Coser, Eloir Daltoé, Dolores Piscinini, Miguel Lopes, Graziele Rockenbach, Alex dos Santos. Aos aniversariantes, que Deus lhe dê muita saúde e muita paz. 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

0: 11:30, eu sou José Raimundo Tramontini e estou iniciando aqui na Rádio Encantado a apresentação do Jornal do Meio-Dia, sempre com apoio do supermercado Bergamasque e também com apoio da Cressol. Comigo aqui dividindo a bancada de apresentação, o radialista Lucas da Rosa, na central técnica Igor Lopes. Este é o Jornal do Meio-Dia. Até às 13:30 nós estaremos com vocês aqui na Rádio Encantada FM 104.7. Bom dia, ouvintes. Bom dia, Igor. Bom dia, Lucas.
1: Muito bom dia, Tramontini. Bom dia, Igor, a todos os nossos ouvintes, também os internautas ligados aqui na programação da Rádio Encantado. No Jornal do Meio-Dia, a temperatura está na marca dos 19 graus aqui no centro de Encantado. Chuva leve neste momento no centro da cidade do Cristo Protetor. Programa desta terça tem hoje na história a esperança que está em nós da paróquia São Pedro de Encantado e, claro, os informativos de Vespasiano Correia e Mussum, previsão do tempo, informações da economia, da polícia e do esporte. Você acompanha aqui na Rádio Encantado FM 104.7 no Jornal do Meio-Dia.
0: Jornal do Meio-Dia que tem hoje como principais destaques.
1: Encantado busca novos locais para expandir apoio a micro e pequenas empresas.
0: Sarandi investiga descarte ilegal de agrotóxicos perto de açude em área rural.
1: Cheia do Rio Forqueta e fortes chuvas forçam suspensão das aulas em Travesseiro.
0: Ciclone extratropical formado no estado nas últimas horas preocupa Defesa Civil.
1: Obras provocam bloqueio na estrada da Lagoa da Garibaldi em Encantado.
0: Atenção, motoristas, estrada entre Roca Salles e Mussum tem trechos de alto risco.
1: Com mais de 7.000 inscritos, Lajeado se prepara para a feira de cursos da Univates.
0: São Valentim do Sul busca gemelágio com a comuna São Gregório nelle Alpi, na Itália.
1: Anvisa apura 13 casos de lesão no nervo óptico suspeitos de ligação com canetas emagrecedoras.
0: Brasil avança para retomar venda de carne de aves e mel para a União Europeia.
1: Ministério da Agricultura oficializa reconhecimento da raça bovina Bravon.
0: Bento Gonçalves sediará Encontro Nacional de Picanicultura em novembro.
1: São destaques da polícia.
0: Brigada prende homem por furto de fios e cabos em Lajeado.
1: Duas mulheres sofrem ferimentos após serem atropeladas em Venâncio Aires.
0: Pedestre sofre ferimentos ao ser atropelado na ERS 130 em Lajeado.
1: No esporte,
0: Juventude ganha do América de Minas e reassume a vice-liderança da Série B do Brasileirão.
1: Hoje acontece a oitava rodada do Municipal de Futsal de Encantado.
0: Brasil vence a Austrália no segundo amistoso da data FIFA.
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0: Agora 11:34, este é o Jornal do Meio-Dia.
1: O programa de castração de cães e gatos fêmeas terá inscrições abertas pela Prefeitura de Fazenda Vila Nova por meio do Conselho Municipal de Proteção Proteção aos Animais. O cadastro poderá ser feito de 1º a 15 de outubro no CRAS. A iniciativa segue critérios da resolução e prioriza animais de famílias em situação de vulnerabilidade social.
0: Cerca de 30 pessoas da Associação de Santana, da Linha Bonita, em Doutor Ricardo, visitaram Relvado no último sábado. Acompanhado pelas dirigentes Clélia Cecília Brunetto Bertotti e Vânia Sima, o grupo conheceu o caminho da fé e devoção. A Gruta Nossa Senhora de Lourdes e o Memorial Dom Gentil de Lázari. A recepção teve a participação de Odete Araldi, Franciele Marchetti, Ademir e Marilene Demiquei e Sandra Semim Perim.
1: O Rio Grande do Sul está enfrentando nesta terça-feira um cenário de forte instabilidade com a formação de um ciclone extratropical nas últimas horas. O sistema associado à passagem de uma frente fria provoca chuva volumosa, temporais e rajadas de intensas de vento em diversas áreas do estado. A previsão também preocupa devido à possibilidade de elevação de níveis de rios após vários dias de precipitações. A previsão do tempo aqui no Jornal do Meio-Dia você acompanha por volta de 10 para 1 da tarde.
0: A Administração Municipal de Nova Brecia está convidando a comunidade para a programação especial do Dia da Criança no dia 12 de outubro, a partir das 13 horas, no ginásio das escolas municipais. À tarde, contará com brinquedos infláveis, apresentação de patinação, Mundo Encantado da Disney, sorteio da rifa das escolas municipais e outras atrações. A comunidade é convidada a levar cuia térmica para aproveitar o evento em família. Haverá erva e água quente.
1: E a Administração Municipal de Encantado estuda a viabilidade orçamentária para construir novos espaços semelhantes ao recém-inaugurado berçário industrial no bairro São José. Segundo o prefeito Jonas Calvi, a estrutura ampliou de 6 para 13 salas a capacidade de atendimento a micro e pequenas empresas. O município também ultima detalhes na compra de uma área no bairro Lajeadinho para implantação de um novo distrito industrial com infraestrutura completa.
0: Pois a Prefeitura de São Valentim do Sul recebeu na última semana uma comitiva da região de Belluno, na Itália. Durante o encontro, Oscar de Bona, presidente da Associação Bellunese nel Mondo, entregou ao prefeito Moisés Cavanos a carta de intenção da Comune São Gregório nelle Alpi para a criação de um pacto de amizade com o município. A iniciativa busca fortalecer os laços entre as comunidades. O presidente da comissão do pacto, Maierli Bombassaro, destacou que a aproximação representa o reconhecimento de uma identidade cultural compartilhada.
1: 23 minutos faltando para o meio-dia, a temperatura está na marca dos 19 graus. Eu trago os principais fatos que marcaram este dia 29 de setembro. Terça-feira, 29 de setembro de 2026. Hoje é Dia Internacional da Conscientização sobre Perdas e Desperdício Alimentar, Dia do Anunciante, do Coração e Dia Mundial dos Rios. Na religiosidade, são celebrados os santos arcanjos Miguel, Gabriel e Rafael. Hoje, na história. No ano de 522 a.C., Dário I matou o usurpador Gaumata, assumindo a posição de rei do Império Arquêmida. 440, foi eleito o Papa Leão I. Em 1227, o Papa Gregório IX excomungou o rei Frederico II da Germânia por se recusar a participar dos esforços das cruzadas. Em 1850, a hierarquia da Igreja Católica foi restabelecida na Inglaterra e no País de Gales pelo Papa Pio IX. 1864, na Península Ibérica, os reinos de Portugal e Espanha celebraram o Tratado de Lisboa, fixando definitivamente as fronteiras entre ambos os países. 1885, foi inaugurado o primeiro bonde elétrico da história, na cidade de Blackpool, na Inglaterra. 1908, morreu o escritor brasileiro Machado de Assis. Ele fez contribuições fundamentais para a consolidação da literatura e da cultura brasileira. 1918, Primeira Guerra Mundial. Os aliados romperam a linha Hindenburg, um sofisticado sistema de defesa dos alemães. 29 de setembro de 1932, foi o último dia da Batalha de Boquerón entre Bolívia e Paraguai, no contexto da Guerra do Chaco. 1954, aconteceu a criação do CERN, a Organização Europeia para a Pesquisa Nuclear. 1977, a então União Soviética inaugurou a Estação Espacial Salyut-6, projeto com significativas inovações tecnológicas. 1992. Em Brasília, deputados aprovaram o processo de impeachment do então presidente Fernando Collor de Mello. A decisão dos parlamentares foi impulsionada pela maciça presença do povo nas ruas, como o movimento dos caras pintadas. No ano de 1996, foi lançado o Nintendo 64. 29 de setembro de 2012. Morreu a atriz e apresentadora de televisão brasileira, Hebe Camargo. Hoje na História. Apresentação e produção, Lucas da Rosa.
0: Obrigado, Lucas, que nos trouxe o Hoje na História com os fatos que marcam o dia 29 de setembro.
1: Agora 19 minutos faltando para o meio-dia, a campanha Natal Premiado Mussum 2026 começa no próximo dia 1º de outubro e vai até 29 de dezembro. A iniciativa incentiva as compras no comércio local e sorteará 7 prêmios de R$ 1.000 e 10 prêmios de R$ 500, totalizando 12 mil em premiações. Para participar, o consumidor deve pedir a nota fiscal com CPF ao comprar em empresas registradas no município de Mussum. A cada R$ 200 em compras, terá direito a uma cautela. Notas de menor valor podem ser somadas até atingir o montante. A troca das notas pelas cautelas poderá ser feita a partir do dia 5 de outubro na Prefeitura de Mussum.
0: Em Travesseiro, as aulas das redes municipal e estadual estão suspensas nesta terça-feira devido à elevação do Rio Forqueta e às dificuldades de deslocamento provocadas pelas chuvas. A decisão foi confirmada pelo prefeito Gilmar Soutier. O município monitora trechos da VRS 811 em direção a Arroio do Meio e acesso para a Barra do Fão e Serra de Pouso Novo. A ponte baixa entre Travesseiro e Marques de Souza também permanece interditada.
1: Em Encantado, a prefeitura adotou bloqueios totais na subida da Lagoa da Garibaldi, a EN-315, durante a execução das obras. De segunda a quinta-feira, a interrupção acontece de 7:30 da manhã a 15 para o meio-dia e da 1 às 5 da tarde, com liberação entre 15 para o meio-dia e 1 hora. As rotas alternativas são pelas linhas Azevedo, Anitta e Capitão. A medida substitui o Parisiga e busca garantir a segurança durante os serviços. Este bloqueio total deve permanecer até a conclusão das obras com prazo de 10 meses, incluindo a pavimentação asfáltica. Entretanto, o sistema será revisto a cada 45 dias. Hoje, excepcionalmente por causa do mau tempo, não há o bloqueio e a estrada está liberada.
0: A Prefeitura de Roca Salles orienta os motoristas a redobrarem os cuidados no trajeto entre Roca Salles e Mussum pela linha Marquês do Erval. As fortes chuvas danificaram a estrada e deixaram trechos em condições perigosas. Quem precisar utilizar a via deve reduzir a velocidade e manter a atenção durante o percurso. A orientação é evitar manobras bruscas e ter atenção redobrada nos pontos mais afetados pelas chuvas.
1: Agora 11 horas 44 minutos, 16 faltando para o meio-dia, terça-feira. O Padre Heitor de Domênico nos traz o programa da Paróquia São Pedro de Encantado.
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3: Hoje é terça-feira, dia 29 de setembro de 2026. Este é o programa A Esperança que está em Nós, a cargo do Padre Heitor de Domênico. Prezados ouvintes, boa tarde. No Evangelho de João, capítulo 1, versículos 47 e 51, temos: Jesus viu Natanael que vinha para ele e comentou: aí vem um israelita de verdade, um homem sem falsidade. Natanael perguntou: de onde me conheces? Jesus respondeu: antes que Filipe te chamasse, enquanto estavas debaixo da figueira, eu te vi. Natanael respondeu: Rabi, tu és o Filho de Deus, tu és o Rei de Israel. Jesus disse: tu crês porque te disse eu te vi debaixo da figueira? Coisas maiores que esta verás. E Jesus continuou: em verdade eu vos digo, vereis o céu aberto e os anjos de Deus subindo e descendo sobre o Filho do Homem. Palavra da salvação. Glória a vós, Senhor. Este encontro de Jesus com Natanael mostra que Jesus vê Natanael se aproximando e o chama de verdadeiro israelita, e não há falsidade. Ele destaca um coração sincero, sem hipocrisia, e busca a verdade sem segundas intenções. Quando Natanael pergunta como Jesus o conhece, Jesus responde: eu te vi debaixo da figueira. Antes mesmo de Filipe o chamar, ele ouviu. Isso demonstra que Jesus tem olhos espirituais e conhece a intimidade, os lugares e os pensamentos de cada um, antes de sermos apresentados a ele. Impressionado por esta prova de que Jesus conhece o oculto, Natanael professa sua fé de imediato e diz: Rabi, tu és o Filho de Deus, tu és o Rei de Israel. Jesus diz que Natanael creu apenas por ouvir sobre a figueira, mas que verá o céu aberto e os anjos de Deus subindo e descendo sobre o Filho do Homem. Esta última frase faz uma referência direta ao sonho de Jacó no Antigo Testamento, onde havia uma escada ligando a terra ao céu. Jesus está afirmando que ele próprio é essa escada, ou essa ponte definitiva. Nele a comunicação que entre o Deus e a humanidade era estabelecida. Jesus é o ponto de encontro entre o divino e o humano. O texto ensina que Deus conhece a nossa realidade, realidade secreta, e valoriza a sinceridade do nosso interior. Cabe a nós seguir os seus ensinamentos para merecermos a salvação. Louvado seja nosso Senhor Jesus Cristo, para sempre esteja louvado. Programa religioso da Paróquia São Pedro de Encantado. Todas as segundas-feiras, reunião para o Terço dos Homens às 18h30. Terça-feira, dia 29 de setembro, às 18h30, missa na Matriz. Quarta-feira, 30 de setembro, às 18h30, missa na Matriz. Quinta-feira, 1º de outubro, às 15h, missa da Saúde na Matriz. Às 19h, missa em Santa Rita de Cássia e renovação das promessas do batismo. Sexta-feira, 2 de outubro, missa do Trabalhador na Matriz, às 12h15. E às 18h30, missa na Matriz. Sábado, 3 de outubro, às 14h30, missa em São Luís. Às 15h, missa na Capelania. Às 18h30, missa em Auxiliadora. Às 18h30, missa em Nossa Senhora de Caravaggio. Às 18h30, missa em Nossa Senhora da Saúde. Às 18h30, missa na Matriz. Domingo, 4 de outubro, 8h, missa no Santo Agostinho. 8h30, missa na Matriz. 9h15, missa em São Carlos. 10h30, missa na Capelania. 18h30, missa na Matriz com novena das famílias. Comunicações. Aproxima-se o período das celebrações da primeira Eucaristia em nossa paróquia. Queremos salientar a importância da renovação das promessas do batismo, que deve acontecer antes da primeira comunhão e precisa ser bem preparada. Na medida do possível, deveriam participar também os pais e padrinhos. Também estejam atentos a quando se marcam as confissões para não faltar. A partir de outubro, passaremos pelas comunidades, avisando em tempo, para repassar as diretrizes diocesanas do plano de pastoral. Louvado seja nosso Senhor Jesus Cristo, para sempre seja louvado. Uma boa tarde a todos.
0: Obrigado ao Padre Heitor, que nos trouxe, nesta manhã de terça-feira, a esperança que está em nós.
1: Agora 10 minutos faltando para o meio.
0: Agora é hora do informativo de Vespasiano Corrêa com Lucas da Rosa. 11:51.
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1: 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A paróquia São João Batista comunica aos proprietários de túmulos e capelinhas do cemitério que reformas, lavagens e pinturas dos jazigos deverão ser feitas até o dia 26 de outubro. Após a data, não será mais permitida a realização de reformas, lavagens e pinturas, pois a coordenação estará realizando a limpeza geral e a organização do cemitério para o dia de finados. Para a realização das reformas, não é permitido colocar tijolos, areia, brita e cimento na parte da frente do cemitério. Esses materiais deverão ser levados pela parte dos fundos, utilizando os portões pequenos que estão abertos. Os restos de materiais e demais resíduos utilizados nas reformas deverão ser ensacados e empilhados na calçada dos fundos do cemitério para que a prefeitura possa realizar o recolhimento. A paróquia São João Batista agradece a compreensão e a colaboração de todos. Atenção! A Prefeitura Municipal de Vespasiano Corrêa avisa aos proprietários de imóveis rurais que está fazendo a declaração anual do Imposto Territorial Rural, o ITR, e os proprietários devem comparecer na Secretaria da Agricultura para realizarem a declaração. Para quem adquiriu áreas novas, é necessário levar as matrículas do imóvel. O prazo vai até amanhã, dia 30 de setembro. A Administração Municipal de Vespasiano Corrêa lembra: não espere para a última hora para fazer a declaração. A Emater de Vespasiano Corrêa comunica aos agricultores que encomendaram mudas de batata doce que poderão fazer a retirada no escritório municipal hoje, dia 29 de setembro. 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Convites. A comunidade de Rui Barbosa convida todos para a festa em honra a Nossa Senhora Aparecida no dia 11 de outubro, domingo. Às 10:30 da manhã, missa com o Padre Rafael. Ao meio-dia, o almoço com massa caseira, galeto, carne de res, pão e saladas diversas. O cartão custa R$ 65,00 para adultos e R$ 30,00 para crianças de 7 a 12 anos. À tarde, reunião dançante. Reservas podem ser feitas até a noite da sexta-feira, 9 de outubro. Para mais informações, contate o Alfeu pelo 549-9119-3457. Ou também o João Arlindo pelo 549-9644-8201. A comunidade da Linha Alegre Baldo tem a honra de convidar você, sua família e comunidade para participar da festa de Nossa Senhora Aparecida no dia 12 de outubro. A programação inicia às 10:30 da manhã com a missa presidida pelo Padre Rafael. Ao meio-dia, o almoço com carne de frango, ovelha e res, maionese, pão, saladas diversas e bebidas em geral. A animação na parte da tarde com os Garotos Fandangueiros. O valor da ficha é de R$ 65,00 para adultos e de R$ 30,00 para crianças de 7 a 11 anos. Reservas podem ser feitas até o domingo à noite, dia 11 de outubro, pelos seguintes telefones: 519-9311-5306, com o Fernando Miquelon, ou pelo 519-9309-5306. 2937, com o Claudionor Rosolém. A comunidade alerta que não serão vendidos espetos de carne, somente fichas para o almoço. Para a Britagem Mussum, apresentamos o informativo de Vespasiano Correia aqui no Jornal do Meio-Dia. 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
0: Obrigado, Lucas, que nos trouxe o informativo de Vespasiano Correia, um amor de cidade. Agora 11:55.
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1: 11:56, a temperatura está na marca dos 20 graus. Este é o Jornal do Meio-Dia. Agora nós vamos cumprir o nosso intervalo comercial. Logo após vem o horário político aqui na programação da Rádio Encantado. Nós voltamos ao meio-dia e 25 com o informativo de Mussum.
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22: Vamos então com o informativo do município de Mussum, 12 horas com mais 25 minutos. Iniciamos pela programação religiosa da paróquia Nossa Senhora da Purificação. Quinta-feira, 1º de outubro. 15 horas, Terço da Saúde, na Gruta Nossa Senhora de Lourdes, ao lado da Matriz. Sexta-feira, dia 2, às 15 horas, Missa do Apostolado da Oração na Matriz. Sábado, primeiro sábado do mês, às 7 da manhã, Terço no Monumento de Nossa Senhora da Salete. Ainda no sábado, 15 horas, Missa na Capela São Faustino e São Jovita. 18 horas, Missa da Catequese na Matriz. domingo dia 4, 8:30, missa na capela São Judas Tadeu, no Morige. A Secretaria Municipal da Saúde e Meio Ambiente convida a comunidade da Linha Alegre a participar do Grupo da Saúde que vai ser realizado nesta quarta-feira, 30 de setembro, às 13:30, no Salão da Comunidade. Leve o chimarrão e vá se divertir com a gente. Aviso de utilidade pública. Atenção para mudanças em sessões eleitorais. As sessões 132, 135 e 136, que nas eleições de 24 funcionavam na IMEI Pingo de Gente, passam a funcionar na Escola General Souza Doca, nas eleições então do próximo domingo. Confira onde estão localizadas as sessões eleitorais em Mussum. Na General Souza Doca, 21, 102, 111, 116, 124, 132, 135 e 136. Salão Comunitário da Barra das Contas, a 27. Escola Castelo Branco, a 68 e a 148. Jardim Cidade Alta, a 76 e a 114. Salão Paroquial, 105 e 117. Clube Alegrense, 110. Já no Salão Comunitário da Linha 13 de Maio, a sessão de número 127. 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Horas Máquinas. Atenção, produtores. A administração informa que está aberto o período para a solicitação de horas máquinas em serviços nas propriedades. Lembramos que esta solicitação deve ser efetuada até a próxima quarta-feira, dia 30. 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A Liga Feminina de Combate ao Câncer Mussum convida você a participar da abertura do Outubro Rosa, uma palestra na próxima quinta-feira, dia 1º, no Salão Paroquial. A palestra abordará o tema saúde mental, com o palestrante parapsicólogo Volmar Romano. Início 19 horas, Salão Paroquial. A palestra é gratuita e haverá também o sorteio de brindes. 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Contate-nos pelo 99609-2727. a Liga Feminina de Combate ao Câncer Mussum comunica que continua atendendo a população sempre nas quintas-feiras à tarde, na sala junto ao hospital. 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A comunidade da Linha Alegre Mussum convida para a 18ª edição do Festival do Chope. Guarde esta data, 21 de novembro. 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Convite para a festa. Vem aí a festa em honra a Nossa Senhora Aparecida, comunidade da Aparecida Pinheirinho Roca Salles, domingo 11 de outubro. Lembramos que a procissão sairá da matriz de Mussum às 10 horas. Benção de carros e celebração religiosa, 10h30. Ao meio-dia, o almoço servido nas mesas, com galinha recheada, massa, res, porco, pães, cucas e saladas. Valor de ingresso, R$65. Animação à tarde, banda revelação. Reserva de fichas pelo 999-64-3087 ou 989-09-7542. 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Atenção, produtores, encerra na próxima quarta-feira o prazo para a declaração do ITR e do INCRA. Depois desta data, agricultores, produtores estarão sujeitos a juros e multas. Se possível, leve declarações antigas. A declaração deve ser efetuada junto à prefeitura. A comunidade da linha 28 de setembro convida para a festa em honra ao padroeiro São Francisco de Borja, dia 18 de outubro, 10h30 missa. Na parte da tarde, a animação ficará por conta de Zé Elias e Banda. Reserva de ingressos com a Leonice Poletti ou com a Ivete Zílio. 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Com isto, nós apresentamos aqui na Rádio Encantado e o Jornal do Meio-Dia o informativo do município de Mussum desta terça-feira. Prometendo voltar amanhã, quarta, 12 horas, com mais 25 minutos. Você segue com o Jornal do Meio-Dia.
0: Obrigado, Dilamar, que nos trouxe o informativo de Mussum. Agora vamos à nossa próxima atração.
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0: Agora 12 horas 42 minutos.
1: A programação da paróquia São Pedro de Encantado, hoje terça-feira às 18h30, missa na Matriz. Também amanhã quarta às 18h30, missa na Matriz. Quinta-feira, dia 1º de outubro, 3 horas da tarde, missa da saúde na Matriz. Às 7 horas da noite, missa na comunidade Santa Rita de Cássia, com renovação das promessas do batismo. Nas sextas, missas na Matriz, ao meio-dia e 15, também às 18h30. Sábado, 2h30 da tarde, missa na comunidade São Luís. 3 da tarde, na Capelania do Cristo Protetor. 18 horas e 30 minutos, nas comunidades Nossa Senhora Auxiliadora, Nossa Senhora de Caravaggio, Nossa Senhora da Saúde e na Matriz. Domingo, 8 horas, missa na comunidade Santo Agostinho, 8h30 na Matriz, 9h15, comunidade São Carlos, 10h30 na Capelania do Cristo Protetor e às 18h30, missa na Matriz com novena das famílias.
0: Anote na sua agenda, dia 10 de outubro, grande jantar dançante na comunidade de Nossa Senhora Aparecida, em Encantado. Na programação, às 20h30, jantar com lasanha, frango, porco, carne de panela, além de sobremesa. Após, baile com Zé e Elias. Valor da ficha, R$65. Como parte da programação, dias 7, 8 e 9 de outubro, será realizado o tríduo, com início às 18h30, seguido de missa. Encerrando as celebrações, dia 12, às 9h30, tem procissão pelas ruas do bairro, após missa na igreja do bairro Nossa Senhora Aparecida. Não esqueça, dia 10 de outubro, grande jantar dançante na comunidade de Nossa Senhora Aparecida, em Encantado. Participe. 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
0: 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É dia 18 de outubro, festa em linha São Rafael, Relvado. 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
0: Atenção eleitores do município de Mussum. A 67ª Zona Eleitoral informa mudança no local de votação. Você que votava nas sessões de número 132, 135 e 136, que estavam localizadas na Escola Municipal de Ensino Infantil Pingo de Gente em Mussum, devem votar a partir de 4 de outubro, a partir do próximo domingo, na Escola Estadual Souza Doca.
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1: Atenção! Comunicamos que a partir desta semana, a transmissão da Missa da Saúde às 3 horas da tarde das quintas-feiras será feita exclusivamente via Facebook da Rádio Encantado. Dessa forma, para ouvir a celebração da Santa Missa, você deve acessar a plataforma do Facebook da Rádio Encantado.
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0: Atenção, eleitores de Roca Sales. A 67ª Zona Eleitoral informa mudança no local ou nos locais de votação a partir deste domingo. Quem votava na linha Parobé em Roca Salles mudou para a Escola Municipal Perpétuo Socorro na linha Marechal Floriano Alta. Quem votava na linha Brasil mudou para o Salão Comunitário da linha Marechal Floriano Baixa. Quem votava no Morige mudou para o Salão Comunitário Nossa Senhora Aparecida na linha Fernando Abbott Pinheirinho. Já quem votava em linha Garibaldi e no Salão Evangélico da linha Júlio de Castilhos Alta passa a votar a partir de domingo na Escola Municipal Sagrada Família na linha Júlio de Castilhos Baixa.
1: Atenção! A paróquia São Pedro comunica que, aproximando-se o período das celebrações da primeira Eucaristia, quer salientar a importância da renovação das promessas do batismo, que deve acontecer antes da primeira comunhão e precisa ser bem preparada. Na medida do possível, devem participar também pais e padrinhos. A partir deste mês de outubro, que se aproxima, também a paróquia passará pelas comunidades para repassar as diretrizes diocesanas do novo plano diocesano de pastoral.
0: 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Agora, 12:54, apresentamos a Hora das Comunicações.
1: 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Pois a Câmara de Vereadores de Roca Salles realiza hoje audiência pública para discutir o projeto de lei que estabelece as diretrizes orçamentárias do município para 2027. O encontro começa às 19h no plenário da Câmara. A audiência é aberta à participação de moradores e de entidades do município, como associações, sindicatos e organizações da sociedade civil. Pessoas físicas com 18 anos ou mais devem apresentar documento de identificação. Já as entidades precisam estar devidamente constituídas e apresentar a documentação exigida para representação. A audiência é promovida pela Comissão de Orçamento e Finanças da Câmara de Vereadores de Roca Salles, presidida pelo vereador Paulo Germano Costa.
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0: 12:56, é hora de falarmos em tempo. Lucas da Roça nos traz a previsão para Encantado e região.
1: Pois nesta tarde o tempo segue instável no Vale do Taquari devido ao deslocamento de uma frente fria sobre o estado. Apesar de alguns momentos de melhoria com possíveis aberturas de sol, mesmo que timidamente, nós podemos ter novamente pancadas de chuva que podem ser pontualmente fortes nesta tarde. As temperaturas ficam agradáveis em boa parte do dia, com máximas que alcançam 25 graus aqui na região. Amanhã, quarta-feira, as áreas de instabilidade se afastam gradativamente do estado. Em função disso, o dia começa com nebulosidade variada e ainda pode chover de forma fraca e irregular no período da manhã. Conforme o ar mais seco e frio ingressa no estado, o tempo melhora e o sol volta a aparecer. Com a atuação do vento sul, as temperaturas diminuem gradualmente e a mínima deve ser registrada à noite. Amanhã os termômetros devem marcar entre 14 e 21 graus. Na quinta-feira, dia 1º de outubro, o tempo melhora no vale devido à aproximação de uma massa de ar seco e frio sobre o território gaúcho. O dia começa com temperaturas mais baixas, principalmente nos pontos mais altos da região, por volta dos 13 graus. Ao longo do dia, o sol aparece acompanhado de algumas nuvens, mas as temperaturas não sobem muito e proporcionam uma tarde agradável, com as máximas em 22 graus aqui no Vale do Taquari, de acordo com os dados do Núcleo de Informações Hidrometeorológicas da Univates.
0: Obrigado, Lucas, que nos trouxe a previsão do tempo. Agora, 12 horas 57 minutos, vamos lembrando que você pode acompanhar o Jornal do Meio-Dia e toda a nossa programação através do seu celular. 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
1: Em Lajeado, a Univates realiza na próxima quinta-feira, dia 1º de outubro, a Feira de Cursos, que projeta ser a maior edição da história. O evento ocorre em 3 turnos e já reúne cerca de 7.200 inscritos. A participação é gratuita e a programação apresenta aos visitantes informações sobre cursos, estrutura e oportunidades oferecidas pela universidade.
0: A Anvisa abriu investigação após receber 13 notificações de suspeita de neuropatia óptica isquêmica anterior não arterítica, uma lesão rara no nervo óptico em pacientes que utilizaram medicamentos da classe dos agonistas de GLP-1. Entre os casos estão 5 relacionados ao Ozempic e ainda 1 ao Monjaro. Estudos ainda não comprovaram a relação causal com a semaglutida.
1: Agora, 1 minuto faltando para 1 da tarde, o Claudinei Coferri nos traz as informações da economia.
2: E a taxa de desemprego ficou em 5,3% no trimestre encerrado em agosto deste ano. Os dados são da Pesquisa Nacional por Amostra de Domicílios, divulgada pelo IBGE. O número representa uma queda de 0,3 ponto percentual em comparação aos 3 meses encerrados em maio e também em relação ao mesmo período do ano passado. Ainda segundo o IBGE, o país tinha 5 milhões e 800 mil pessoas desocupadas no trimestre até agosto, uma redução de 4,6% em relação aos 3 meses de março a maio. A população ocupada, por sua vez, alcançou 103 milhões e 500 mil pessoas, o maior nível da série histórica. O número representa uma alta de 0,8% no trimestre. E a fatia de títulos da dívida federal vinculados à taxa Selic subiu pelo segundo mês seguido e chegou ao maior patamar da história, segundo o relatório divulgado pelo Tesouro Nacional. A dívida pública federal total atingiu 9 trilhões e 290 bilhões de reais em agosto, uma alta de 0,04% em comparação ao mês de julho. Cadernetas de poupança com aniversário hoje tem rendimento de 0,66%. E em dia de agenda econômica recheada de indicadores, com destaque para a nova taxa de desemprego do país, o dólar fechou amanhã com queda de 0,43%, cotado a R$ 5,20. Com as informações da economia, repórter Rádio Encantado, Claudinei Coferri.
0: Obrigado, Claudinei, que nos trouxe as informações da economia nesta terça-feira, 29 de setembro.
1: 1:01, daqui a pouquinho as informações da polícia aqui no Jornal do Meio-Dia.
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2: Agora 1:08, estamos de volta com o Jornal do Meio-Dia aqui pela Rádio Encantado. De imediato, de Lamar dos Passos e as informações da polícia.
3: 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Duas mulheres ficaram feridas após um atropelamento que ocorreu no final da tarde de ontem, segunda-feira, no município de Venâncio Aires. O acidente ocorreu na localidade de Grão Pará. Segundo o registro, as vítimas praticavam corrida no momento do atropelamento por um Santana. Um adolescente de 12 anos de idade que acompanhava as duas não sofreu ferimentos. A motorista do Santana tem 32 anos de idade. As duas mulheres foram levadas para atendimento no Hospital São Sebastião Mártir. Já um homem foi preso por porte ilegal de arma de fogo na madrugada de hoje na comunidade Posse Generoso, interior de Soledade. A brigada foi chamada a respeito de disparo de arma de fogo no próximo de residências. Uma equipe foi até o endereço e encontrou três homens em um imóvel. Durante a averiguação, foi visualizada uma espingarda ao lado de um dos suspeitos, que também carregava um bornal atravessado ao peito. Na abordagem e buscas, foram encontrados, então, 22 cartuchos intactos, 5 deflagrados, uma cartucheira e outra sacola. O homem declarou ser proprietário da arma, uma espingarda calibre 20 com 2 canos. Já um homem foi preso em flagrante pela Brigada Militar na manhã de hoje, terça-feira, suspeito de furtar fios e cabos do bairro Americano. Conforme a Brigada Militar Lajedense, a guarnição foi chamada após o disparo do alarme de uma obra. Os policiais realizaram buscas e encontraram com ele 2 extensões de energia elétrica, além de uma bicicleta. Um imóvel misto com cerca de 270 metros quadrados foi totalmente destruído por um incêndio durante o final de semana na comunidade de Linha Dona Cândida Maté, interior do município de Dois Lajeados. Ontem, um Fox saiu da pista e despencou em uma área de ribanceira no final da tarde, no quilômetro 73 da IRS 130 Lajeado. O automóvel transitava no sentido para Arroio do Meio quando o condutor perdeu o controle. O homem, condutor de 69 anos de idade, e a filha, 26, precisaram ser desencarcerados e foram levados para o Hospital Bruno Bor. Já um pedestre foi atropelado por volta das 9h15 desta manhã de terça-feira na IRS 130, bairro Moinhos Lajeado. As imagens das câmeras de vídeo monitoramento mostram o pedestre acompanhado de um ciclista que estava se dirigindo para atravessar a via no sentido BRF quando ocorreu o atropelamento por um cadete. O SAMU foi acionado e realizou o primeiro atendimento e na sequência foi levado para no Hospital Bruno Bor. O micro-ônibus Placas de Casca tombou na manhã de hoje, terça-feira, em Itabaí. O acidente ocorreu nas proximidades do campo do Aterrados. O veículo, utilizado por uma empresa que trabalha com transporte e carregamento de aves, seguia em direção a Paverama. 12 pessoas estavam no micro-ônibus. Uma delas sofreu ferimentos. Já um acidente de trânsito entre

0: Quatro veículos foi registrado por volta das 10h30 desta terça-feira, junto à BR-386 Estrela, próxima à comunidade de Pinheiros. Um Peugeot, placas de Lajeado, aquaplanou na rodovia, colidiu contra o guarda-reio e parou sobre a pista. Na sequência, uma carreta Volvo de Eldorado Sul, que transitava pelo trecho, precisou desviar do veículo. Durante a manobra, uma Amarok de Lajeado colidiu na traseira do caminhão. Com impacto, o veículo também atingiu a lateral da carreta. Apesar da colisão, ou da sequência de colisões, né, envolvendo quatro veículos, ninguém ficou ferido. Estas, então, as principais informações policiais aqui no Jornal do Meio-Dia, da sua Rádio Encantado, em nome da Almeida Monitoramento. 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
1: Obrigado, Dilamar, que nos trouxe aqui no Jornal do Meio-Dia as informações da polícia nesta terça-feira.
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2: Agora 1h14, a temperatura na marca dos 21 graus. Daqui a pouquinho tem as informações do esporte.
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4: 13:21, estamos de volta com o Jornal do Meio-Dia, com a sonoplastia de Igor Lopes.
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5: Agora 1:21, a temperatura está também na marca dos 21 graus. O Alexandre dos Santos nos traz as informações do esporte aqui no programa.
6: Tem sequência na noite desta terça-feira o Campeonato Municipal de Futsal de Encantado, com 4 partidas sendo disputadas no ginásio do Parque João Batista Marquesi a partir das 19 horas. Primeiro jogo da noite, categoria sub-16, Linha Argola enfrenta o Clube Atlético Navegantes. Logo depois, pela categoria de veteranos, o São Roque joga contra o Clube Atlético Navegantes. A terceira partida da noite é pela categoria Força Livre, Nacional do Santa Clara contra União de Palmas. E no último jogo da noite, também pela categoria Força Livre, Lago Azul enfrenta a equipe do São Roque. Jogos de hoje, da 8ª rodada da fase classificatória do Campeonato Municipal de Futsal de Encantado. A dupla Grenal volta a jogar pelo Campeonato Brasileiro somente na semana que vem. O Grêmio, na quarta-feira, joga contra o Remo em Belém do Pará, às 19h30. Também às 19h30, na quarta-feira, o Inter recebe o Corinthians no Beira-Rio, em Porto Alegre, na estreia do técnico Eduardo Batista no comando da equipe colorada. Grêmio Internacional, que estão na zona do rebaixamento do Brasileirão. Ontem, o Juventude conquistou uma vitória importante pelo Campeonato Brasileiro da Série B. O time gaúcho venceu o América Mineiro em Belo Horizonte por 1-0. MP marcou o gol da vitória da equipe caxiense. Com o resultado, o Juventude reassumiu a vice-liderança da competição, agora com 53 pontos ganhos, um ponto atrás do Vila Nova, que lidera o certame. Hoje, pela Série B do Brasileirão, tem um jogo. O Botafogo de Ribeirão Preto enfrenta a equipe da Ponte Preta às 19h30, no fechamento da 30ª rodada. Já pela 31ª rodada, o Juventude volta a atuar, então, na sexta-feira pela noite, quando enfrenta o Operário do Paraná, às 20h45, no estádio Alfredo Jaconi, em Caxias do Sul. A seleção brasileira de futebol realizou partida amistosa na manhã de hoje contra a Austrália. E desta vez, venceu pelo placar de 4-2. Os gols do selecionado Canarinho foram marcados pelos jogadores Wanderson, ex-Grêmio, Rafinha, Bruno Guimarães e Vini Júnior. O próximo amistoso do Brasil é sábado às 11h, horário de Brasília, contra a seleção da Índia. Com as informações esportivas, repórter Grupo Encantado de Comunicação, Alexandre dos Santos.
4: Obrigado, Alexandre dos Santos, que nos trouxe as informações do esporte.
5: A Comissão Europeia considerou satisfatória a qualidade do sistema brasileiro de produção de carne de aves e mel. A avaliação foi divulgada ontem pela Direção-Geral de Saúde e Segurança dos Alimentos. Segundo o Ministério da Agricultura e Pecuária, o resultado representa mais uma etapa no processo de reinclusão do Brasil na lista de fornecedores autorizados a exportar esses produtos para a União Europeia.
4: Pois o Bravon foi reconhecido oficialmente como raça bovina pelo Ministério da Agricultura e Pecuária, em cerimônia realizada na capital gaúcha. A portaria também autoriza o registro genealógico dos animais, desenvolvida a partir do cruzamento entre o Devon e Zebuínos, a raça tem composição de 5/8 Devon e 3/8 Zebuíno. O registro ficará sob responsabilidade da Associação Nacional de Criadores Herder Buck Colares.
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4: Agora 13:25. 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
5: E a Dália Alimentos está entre os 4 estabelecimentos brasileiros habilitados pela China para exportar produtos de origem animal. A autorização foi confirmada hoje e tem validade de 5 anos. A cooperativa foi habilitada para exportar produtos de aves ao mercado chinês. A medida ocorre após uma missão de autoridades sanitárias da China que esteve no Brasil entre os dias 20 e 26 de setembro, realizando inspeções em frigoríficos, laboratórios e propriedades rurais. Além da Dália Alimentos, também foram habilitadas 2 empresas de carne bovina e 1 de aves.
4: Em Bento Gonçalves, o manejo de pomares será um dos principais temas do Encontro Nacional da Pecanicultura, a ENAP Pecan, marcado para os dias 12 e 13 de novembro na Fundação Casa das Artes. O evento reunirá produtores de noz pecan, pesquisadores e técnicos para discutir produtividade, mercado e diversificação. O engenheiro florestal Antônio Carlos de Leite Borba também abordará a produção de noz pecan no estado do Rio Grande do Sul.
5: Em Sarandi, no norte do estado, policiais militares flagraram ontem o descarte irregular de 7 embalagens vazias de agrotóxicos nas proximidades de um açude numa propriedade rural. No local, também foram encontrados peixes e carpas mortas. A fiscalização identificou ainda uma nascente que abastece o açude e deságua no Rio da Várzea. A área de preservação permanente foi embargada e o boletim de ocorrência registrado.
4: O Hospital Bruno Borde Lajado promoveu, na semana que passou, o 2º simpósio de doação de órgãos no auditório da instituição, reunindo 80 profissionais da saúde, estudantes e residentes. A coordenadora Andriela Matti destacou a importância de ampliar a cultura da doação e esclarecer dúvidas. A atividade também debateu práticas adotadas pelos profissionais durante o processo, com participação da Organização de Procura de Órgãos do HBB.
5: 1:28, colocamos o ponto final no Jornal do Meio-Dia desta terça-feira aqui na Rádio Encantado. Agradecemos a tua companhia, audiência, também os nossos patrocinadores Supermercado Bergamasque e Cresol. Prometemos vos voltar amanhã às 11:30 aqui nas ondas da 104.7. Vem aí o Claudinei Coferri com o show de bandas. Tenham todos uma boa tarde.
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0: 13:35, 21 graus. Salve esta terça-feira, esse dia 29 de setembro de 2026. É, está começando aqui pela Rádio Encantado 104.7 FM a programação musical na tarde desta terça-feira. A partir de agora, vamos juntos até as 16h, sempre para a Agência Aqua. 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É, dá uma conversada aí com a equipe da loja O Bonzão. 23 minutinhos faltando agora para as 21 graus. Céu nublado, céu encoberto, tempo fechado aqui na região. Não chove nesse momento aqui no centro da cidade de Encantado, a cidade do Cristo Protetor, aqui no Vale do Taquari. É, e a partir de agora, tua participação aqui no Show de Bandas pelo telefone 3751-1580, também pelo WhatsApp aqui do estúdio, através do 99988-1543. Lembrando que é tudo área 51. E pelo WhatsApp, a mensagem escrita ou falada pra gente: 99988-1543. Hora de colocar as pernas para dançarem, hora de esmigalhar o baixo astral, é hora de colocar mais carvão aí na fornalha da locomotiva, é porque a gente vai acelerar agora, né, moçada? Aumenta o volume do rádio, dá um gás aí na tua JBL, chama a Alexa para sintonizar a Rádio Encantado 104.7 FM, porque a partir de agora até as 16h você vai curtir mais uma edição.
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0: E a gente abre o show de bandas de hoje.
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0: Com a banda Brilhação e o Rainha Musical.
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0: Rainha aí no palco do Brilhação, Travesseiro Encharcado.

0: o Terceira Dimensão, com a participação aí do Vanderlei Cardoso e também do Flávio Dalcin, né? Do DVD 50 anos e sucessos do Terceira Dimensão. 12, faltando agora para as duas, 21 graus, céu nublado, céu bem coberto aqui no vale. É o show de bandas, é a trilha do bailão na tarde desta terça-feira, esse dia 29 de setembro. E a tua participação pelo telefone 3751-1580, também pelo WhatsApp 99988-1543.
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0: Mandando uma boa tarde, agradecendo a sintonia, a audiência, a participação, o carinho da Circe Giovanelli. Aí no Centro do Encantado. Boa tarde, Circe. Obrigado aí pela audiência, obrigado pela participação.
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0: Bora dançar agora com os atuais. Os reis do baile aqui na programação do Show de Bandas. Rosto desmaquiado.

0: É a banda San Marino, aqui na programação do Show de Bandas, Dois Apaixonados. E antes você curtiu por aqui os Atuais, Rosto Desmaquiado. 6 agora faltando para as ruas. 21 graus de temperatura. Terça-feira com céu encoberto, tempo fechado. Tempo de cara amarrada ainda aqui na região, né? É, a madrugada amanhã que foi chuvosa, né? Pancadas fortes de chuva aqui na região, provocando mais uma vez aí a elevação do Rio Taquari. Agora a chuva parou, graças a Deus, né? Tá dando uma segurada a chuva.
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0: Mandando uma boa tarde, agradecendo a sintonia, a participação da Ana Luísa Fussinger, Linha Brasil Picadinha. Roca Salve está na escuta da programação do Show de Bandas, é? Diz que adora demais as músicas do show. Uma boa tarde para Ana Luísa Fussinger.

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1: Agora são 2:02, 21 graus, céu nublado, céu bem coberto, tempo fechado aqui na região, na tarde desta terça-feira, dia 29 de setembro. É, você curtiu a banda Passarela. Sucessos aí, 30 anos da banda Passarela. E antes, a banda Destaque Nacional, Calamidade Emocional. 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E a tua participação aqui no Show de Bandas pelo telefone 3751-1580, também pelo WhatsApp aqui do estúdio no 99988-1543. Lembrando que é tudo área 51, tá bom? Para você aí no seu local de trabalho, para você sintonizando pelo rádio 104.7 FM, a Encantado e o Show de Bandas. Uma excelente tarde da terça-feira, um bom trabalho. Obrigado aí pela audiência, obrigado pela companhia, né? É, aquele radinho a pilha, o velho e bom rádio a pilha, ou aquele conectado aí na tomada de luz, né? O pessoal faz uma adaptação aí, coloca uma caixa de som também para dar uma reverberada no som. Ei, legal, né? Importante que funciona aqui, sintoniza 104.7 FM. Vamos lá, Nelita Stefani, linha Capoeirinhas, interior de Relvado, tá dizendo boa tarde. Tem chuva nesse momento aqui na linha Capoeirinhas, interior de Relvado. Da noite de ontem até o meio-dia de hoje foram 50 milímetros de chuva. 20 graus nesse momento, céu nublado, céu encoberto. Mas tudo bem, sem nada de temporais por aqui, né? É o recado aí da Nelita Stefani da linha Capoeirinhas, interior de Relvado. Obrigado aí pela audiência, obrigado pela participação. 50 milímetros de chuva nas últimas horas aí no interior de Relvado, mais ou menos a média por aqui também, né? Uma boa tarde pra Nelita, obrigado aí pela audiência. Fátima Isabel Fim, a Rui Augusta Alta, interior de Roca Salles, também na escuta do programa, tá oferecendo música para todas as amigas. Muito bem, vai a próxima música pra vocês aí na Rui Augusta Alta. Vamos mandando um abraço também, agradecendo a sintonia, audiência e desejando aí uma boa tarde de trabalho para toda a equipe da Autoelétrica Boaro, né? É, o pessoal aí da Autoelétrica Boaro de Encantado trabalhando na escuta do Show de Bandas da 104.7 FM. Uma excelente tarde da terça-feira, obrigado aí pela companhia. Um abraço pro Laudinei Boaro, também pra Michele. É, uma boa tarde também pro Auro, pro Steve, né? Pro Marcelo, pro Gabriel, é isso aí? É, a equipe aí da Autoelétrica Boaro, né? Uma boa tarde de trabalho pra vocês e obrigado aí pela companhia, moçada. A Odete de Olinda, linha Marechal de Douro, comecinho da Constância, em Roca Salles, também na escuta, também participando, tá dizendo boa tarde, tudo bem? Música dos atuais, eu duvido. Oferece aí pro marido, o querido do táxi. Especialmente também para minha amiga Lizelote Augustine. E também para Elsa lá da Fazenda Loma, né? Uma boa tarde da terça-feira para vocês. Obrigado aí pela audiência. Obrigado, Augustine. E também para Elsa lá da Fazenda Loma, né? Uma boa tarde da

0: colorida esta terça-feira com show de bandas.
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0: Chegando agora a banda Alma Nova. Participação especial aí do vocalista Edson Leite, Minha Lady.

0: Os atuais, os reis do baile aqui na programação do Show de Bandas, eu duvido. E antes você curtiu por aqui a banda Alma Nova, Minha Lady. Mandando uma boa tarde, agradecendo a sintonia, a audiência da Marisete Capelari e também da Rafaela, né? Elas estão trabalhando na sintonia do Show de Bandas, curtindo aí a trilha do bailão, né? É, trabalhando aí no ateliê de costura, muito bem, né? É, vamos lá, acelerando a máquina, né, Marisete?
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0: Abração, uma boa tarde pra Marisete, também pra Rafaela, o pessoal do ateliê de costura. Curtindo o Show de Bandas. Carisma, agora ou nunca mais.

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1: 2:28, 22 graus nesse momento. Aqui no centro da cidade do Encantado, a cidade do Cristo Protetor, aqui no Vale do Itacoari. E o sol timidamente querendo aparecer entre nuvens aqui na região, né? O tempo começa a melhorar, graças a Deus. Áreas de instabilidade se afastando aí do estado do Rio Grande do Sul. E aos poucos o tempo aí voltando à sua normalidade, né? Sol timidamente querendo aparecer aqui na região. Agora às 14:28 desta terça-feira, esse dia 29 de setembro. 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Tem muito produto em promoção, né? 2:29 e a tua participação aqui na programação do Show de Bandas pelo telefone 3751-1580, também pelo WhatsApp 99988-1543. A Marisete Capelari, também a Rafaela, trabalhando aí no ateliê, aí no Lambarinha Encantado, né? O ateliê de costura. Uma boa tarde para vocês, obrigado aí pela audiência, obrigado pela sintonia. O Adair Konsler em Carlos Barbosa, também na escuta da programação do Show de Bandas. Uma boa tarde pro Adair Konsler. Obrigado aí pela audiência, obrigado pela participação. Maria Isabel Giraldi, também na escuta do Show de Bandas. Uma boa tarde, obrigado aí pela audiência, obrigado pela sintonia. Também a participação aqui na programação do Show de Bandas do Silvio em Colinas. Tá dizendo na escuta desse programa maravilhoso. Chega de chuva, quando a chuva para, né? Tomara que venha sol aí pra secar. Tá tudo encharcado, segundo ele, né? E tá pedindo a música da banda Modelo, a nova música aí da banda Modelo. Uma boa tarde pra vocês em Colinas. Obrigado pela audiência, obrigado pela companhia, pela participação. Ricardo Dutra tá dizendo boa tarde. Manda música pro pessoal do Bar da Rodoviária de Encantado. Galera do Rodobar, especialmente aí pro Nestor Benini. Tá pedindo a música aí do Alma Nova, Tigrão do Baile, né? Uma boa tarde pra vocês aí no Rodobar, o Bar da Estação Rodoviária de Encantado. Uma excelente terça-feira aí pro Nestor, pra Rose, pra Dona Ed, né? Pro seu Machado também. E aí no Bar da Rodoviária de Encantado, né? É o local onde você come o melhor pastel de ovo, né? E também aquele café com leite especial, né? Muito bom. Um abraço para vocês aí, uma boa tarde, obrigado pela audiência. 2:32.
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1: 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Banda Modelo, Joel Carlos e companhia. 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

0: 10 minutos, faltando agora para as 3, 22 graus. Céu parcialmente nublado aqui na região, sol querendo aparecer entre nuvens. É tarde desta terça-feira, esse dia 29 de setembro. Já na finaleira aí do mês, né? O tempo tá passando rápido, o tempo voa. 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Nove agora faltando para as três, chegando agora a loteria do Rio, a extração das duas. Bora lá, caneta e papel na mão, anotando os números da extração da loteria. O quinto prêmio, 557, 0.557. Quarto prêmio, 3.641, 3.641. O terceiro prêmio, 2.744, 2.744. O segundo prêmio, 6.661, 6.661. E atenção para o primeiro prêmio da loteria, 2.691, 2.691, 691, o primeiro prêmio da loteria do Rio. Lembrando que logo mais, às 18h30, tem a Loteria da Sorte, claro, você acompanha aqui na 104.7 FM, a Loteria da Sorte. 8 minutinhos faltando agora para as 3. Mandando uma boa tarde, agradecendo a sintonia, a audiência. Alô, Kiko Fontana, Linha Nova. É, o pessoal aí da Linha Nova, interior de Roca Salles, na escuta da programação do Show de Bandas, né? Dizendo, manda um alô, manda música aí para todos os amigos. Cleide Tasca, no Centro de Encantado, também ligada, curtindo a programação. Boa tarde, Cleide. Uma ótima terça-feira. Obrigado aí pela audiência, obrigado pela companhia. A Noemia Borba, no loteamento 7 de setembro, em Roca Salles, também na escuta da programação, oferecendo música aí para a Luciana e também para o Iago Borba. Uma boa tarde da terça-feira. Obrigado aí pela audiência, obrigado pela companhia de vocês. A Noemia Borba, também a Luciana e o Iago. O Jair da Costa, o glorioso Popó em Roca Salles, também na escuta do programa. Mandando aquele alô, mandando música aí pra esposa Laine, filhos Renan, Pábula, genro Josemar, que tá trabalhando lá na Bronzate, né? A neta Manuela, também o sogro Evino Magatans, lá na Júlia de Cassiros Alto em Roca Salles, e também mandando aquele abraço, né? Mandando música pros amigos aí do bar do Valdecir, Elvangra e do Pôr do Sol em Roca Salles. Especialmente aí pra galera da Reversa, a turma da Reversa aí do Bar do Valdecer, né? É, uma boa tarde aí pro Rock Fontana, o Donato Ferrari, o Cacaio, João Delmilo Amorim, alô Milo! Também mandando aquele abraço pro Serginho da Cunha, pro Renato Fian, pro Aurias Tormovski, alô Pub também, o Rude, né? Um abração pra vocês, obrigado aí pela audiência, obrigado pela companhia, o pessoal sempre acompanhando aí a programação da 104.7 FM, né? Maravilha! E sempre rolando aquele 37 aí. De capricho, né? De fundamento, né? É isso aí, tá bom então. Vamos com música, vamos lá!
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0: Tchê Chaleira com Rainha Musical. Tiro de batom.

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1: Agora são 3:08, 22 graus, céu parcialmente nublado aqui na região. Sol começando timidamente a aparecer entre nuvens aqui no Vale do Taquari, também parte da Serra Gaúcha, né? Aos poucos o tempo vai melhorando, né? As instabilidades vão se afastando, o ciclone vai indo lá pro mar e o tempo melhora aqui na região, né? Graças a Deus. Parou a chuva, né? Deu? Dá uma trégua aí na chuva, né, São Pedro? Começando a última hora, a hora final aqui do show de bandas desta terça-feira, esse dia 29 de setembro. Vamos juntos até às 16h, a partir das 16h, da Neo Alves, comando Gaita e Viola. 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Entre em contato também pelo fone WhatsApp 981-26-0972. 981-26-0972. 3:10. Bora participar aqui no show de bandas, aqui na trilha do bailão. É pelo telefone 3751-1580, também pelo WhatsApp 99988-1543. WhatsApp aqui do estúdio. Mensagem escrita ou falada. Diego Dalla Vecchia, pessoal da Zorros Bike de Nova Brécia, na sintonia do programa, tá dizendo, manda uma música bem boa aí pro Bacana, pro Cula e também pro Lancini. Pessoal aí da Secretaria de Obras da Prefeitura de Nova Brécia. Maravilha, Diego. Uma boa tarde da terça-feira, um bom trabalho para vocês. Obrigado aí pela audiência, obrigado pela companhia. Por falar em Nova Brécia, o Moacir Daroit, alô Espeto, também tá na escuta da programação do Show de Bandas, é, e mandou foto pra gente, né? Dos altos de Nova Brécia. Com o sol querendo aparecer entre nuvens aí na cidade, no município de Nova Brécia também. Um abração aí pro Moacir Daroit, o popular Espeto, ligado, curtindo também a programação do Show de Bandas. Também na sintonia, também na audiência, curtindo a 104.7 FM no São José Scalabrini Encantado, a Terezinha Zanata. É, um abraço aí pra Terezinha Zanata. Obrigadão aí pela companhia, pela audiência, tá bom, Tere? O Francisco Serves em Roca Salles, a esposa Leonice, tomando aquele bom chimarrão também na companhia do Show de Bandas. Uma ótima tarde da terça-feira pra vocês e obrigado aí pela companhia. Oi, boa tarde, quero música. Oferece para meu marido Davi Saldanha. Estamos tomando aquele bom chimarrão. A música do Cleiton Borges, Uma Só a Jota, já foi hoje, tá bom? Abraço aí para Margarete. Obrigado aí pela audiência, obrigado pela participação. A Janete da Silva, em Lajeado, no Universitário, também acompanhando o show de bandas. Uma boa tarde, obrigado aí pela audiência, obrigado pela sintonia de vocês de Lajeado. Sempre também curtindo aí a 104.7 FM. A Janete da Silva e também a filhota Maria Clara. Uma boa tarde para vocês aí no Universitário em Lajeado. Vamos curtir música, vamos lá.
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1: Agora são 3:25. 23 graus nesse momento aqui no centro da cidade de Encantado, a cidade do Cristo Protetor aqui no Vale. Vale do Taquari. Vamos juntos até as 4 horas. É o show de bandas, é a trilha do bailão, alegrando, animando, agitando a tua tarde da terça-feira. É claro, te convidando para participar aqui na programação do show de bandas pelo telefone 3751-1580. Também pelo WhatsApp aqui do estúdio através do 99988-1543. 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Três horas 3:26. Mandando uma boa tarde, agradecendo a sintonia, a audiência e a participação da Cláudia Silva. Aí no Porto 15, em Encantado, tá dizendo: gostaria de curtir a música do Alma Nova, Mulher 7Q. Oferece aí pro marido Ademar, estamos na sintonia do programa. Abraço aí pra Cláudia Silva, também pro Ademar. Obrigadão aí pela sintonia. Lídia Estefenon, Jardim Cidade Alta, na cidade de Moção. Também ligada, curtindo a programação do Show de Bandas. Uma boa tarde para Lídia Estefenon. A Márcia Vinch, na 21 de abril, em Roca Salles, também na escuta do programa. Uma boa tarde, obrigado aí pela audiência, obrigado pelo carinho. Uma excelente tarde da terça-feira, né? Maravilha. O Everaldo Kapler, no posterno da Rui Augusta, ontem, Roca Salles, também ligado, curtindo Show de Bandas. Vai música aí para todos os colegas da JBS Alimentos, a unidade aí de Roca Salles. Uma boa tarde para vocês, obrigado aí pela companhia, tá bom? Everaldo Kapler. Três horas 28, 23 graus, céu parcialmente nublado aqui na região. Aos poucos o tempo melhorando, a chuva deu uma trégua, graças a Deus, né? E as coisas voltam a se alinhar novamente aqui na região.
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1: Quando ela... Alma Nova, Mulher 7Q.

0: banda Sétimo Sentido com brilhação aqui no show.
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0: Os atuais. Os reis do baile. Paloma Blanca. Agora são 3:34. 23 graus. Sol entre nuvens aqui na região. Uma excelente tarde da terça-feira.

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0: 11 minutos faltando agora para as 4. É hora de fechar o show de bandas desta terça-feira. Mas antes, mandando um abraço aí pros pintores, né? É a família Giraldi. É o Giraldi pai e o Giraldi filho trabalhando na tarde desta terça-feira na companhia aí da programação do show de bandas, né? Abraço aí pro Gustavo Giraldi e também pro paizão, né? Pessoal trabalhando na companhia do show de bandas. Show de bandas que volta amanhã a partir da 1:30 PM. Na sequência, o Daniel Alves continua a programação musical aqui na 104.7 FM com o Gaita e Viola. E eu volto agora às 6, no fim de tarde da 104.7 FM. Até lá então.
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2: Então vamos lá, boa tarde pra você. E aí, gente, tudo certo? Terça-feira, dia 29 de setembro, 4 horas e 5 minutos. Temperatura 23 graus, tempo parcialmente nublado, solzinho resolveu dar as caras, né? Meio tímido sol, resolveu aparecer de uma maneira tímida. 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Começando o nosso Gaita e Viola da terça-feira. Vamos começar com Christian Ralph, Esse Amor Que Me Mata. 4 e 6, boa tarde, uma ótima terça pra você.

Christian Ralph, esse amor que me mata aqui no Gai Teviola, 4:10. 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Beleza? Quem tá ligadinho com a gente aqui, quero mandar um abraço pro Sacola, grande Sacola, o Fabrício Sacola, né? Do ar-condicionado. Pessoal lá do Barônio, lá em Mussum. É, também o Pitol aí das lavagens Pitol, alô Carlos Alberto Marcolin da Garibote. Padaria BB também tá com a gente, um abraço pro vereador Claudinho da Silva, grande Claudinho, também tá sempre ligado com o Gai Teviola. Vamos lá, mais música. Bruno Marrone, Vidro Fumê, 4:11.

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Gaita e Viola. Vamos lá, de volta aqui no Gaita e Viola, 4:20, tarde desta terça-feira. Daqui a pouco nós vamos tomar o chimarrão e também homenagem aos aniversariantes. 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Abraço pessoal da MS aí de Bussum, pessoal no Mercado Pio também com a gente. Alô, meu amigo Pingo Gonzatti, o Jefferson, todo o pessoal lá em Roca Salles, na linha 21 de abril na Bronzatti. Doutora Kelly Zamboni também, aí da Clínica Vivenza, próxima escola Érico Veríssimo. Alô, Elton, aí do Marsala, dia 9 tem a noite do. Tem a segunda noite do Carneiro aí no Marsala, né? Tá bom. Alô, Júnior, o Beto, pessoal da DVJ, um abraço também pessoal do Orange Brechó aí no Santo Antão. Meu amigo Ramon Mazarino também com a gente, um abraço pro Pedro, pra Solange lá em Mussum. O Luiz lá no Recanto do Nono em Vespasiano Correia. Alô, Carlinha na Farmácia Manipulares em Mussum. Um abraço pra todo esse povo. Nelson Ferla também tá ouvindo o programa, um forte abraço. Tá sintonizado com a gente aqui também. Vamos lá? Rick Renner, Porta do Mundo.

Maurício, Mauri, Paixão ou Loucura, Leandro e Leonardo, Fui Dando Porrada, Rick Renner, Porta do Mundo, 28 faltando para 5. Aqui no Gaita e Viola, na tarde da terça-feira, 23 graus a temperatura. Um abraço pro meu amigo Aristeu de Conto, alô pessoal na Metalúrgica do Azulão. Um abraço também pessoal aí no Bar e Mercado Zanon, grande Zanon, obrigado pela companhia. O Neto Santo, o Bucânico também, por causa das músicas aqui, o Bucânico não quer mais trabalhar, né? É, ele tá com vontade de tomar um trago, esse Bucânico é gente boa, rapaz. É bom também, né, Bucânico? Um abraço aí pra ti, pro Neto também, bom trabalho pra vocês. É o pessoal interagindo com a gente no Gaita e Viola, agradecendo aqui a sua companhia nessa tarde, né? Depois de muita chuva, bastante chuva, né? Desde domingo, desde sábado para domingo até hoje, pela manhã, e agora a chuva deu uma amenizada, parou de chover, né? Deu uma segurada aí a instabilidade. O sol resolveu aparecer hoje, né? É, o sol resolveu aparecer aí timidamente na tarde desta terça-feira. Vamos com mais uma antes do intervalo comercial. Chico Rei, Paraná, o Arco-Íris, 27 para 5.

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1: Então vamos lá, de volta aqui no nosso Gaita e Viola, oferta especial na joalheria Ótica Cover. 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Pessoal lá em Mussum tá ouvindo o programa? Um abraço aí pro Deuclécio, pro Baldasso, pro Ermilo, pro Márcio, toda a turma, pro Gobinho também, pessoal lá de Mussum, os funcionários da prefeitura de Mussum, né? Que timaço, hein? Um abraço para todos vocês aí, bom trabalho, grande Deuclécio, o Beicinho, né? É, o Deuclécio, rapaz, acompanhando a gente lá, um abraço para toda a turma. A Circe Giovanella também tá ligada no Gaita e Viola, boa tarde. O Marcos e a Luciane lá em Mussum, na Linha Alegre, o Rei e a Rainha da Uva, a Carmen Pese também tá com a gente lá em Mussum, o Elton Lapi aí no Jardim do Trabalhador, um abraço aí pro Elton. Aniversariantes desta terça-feira, dia 29 de setembro. Quem é que tá de aniversário hoje? Fabiano De Lara tá de aniversário hoje. Parabéns pro Fabiano, né? É, rapaz, tá de aniversário hoje o Fabiano. Coloradaço, né? Parabéns aí, Fabiano. A Maria Isolde também tá de aniversário. José Paulo Valandro também tá de aniversário, né? Aí da Rádio Brécia, parabéns aí pro José Paulo Valandro. O Miguel Lopes também está de aniversário, parabéns para o Miguel Cândido, também completando mais um ano de vida. A Ivane Sartori está de aniversário hoje. Eloir Daltué, aí da do Agro, também está de aniversário hoje. A Fabiola Rocha também está de aniversário hoje. Gustavo Magdans, lá de Roca Salles, também está de aniversário hoje. Parabéns aí para o Gustavo, para o Vianney Dressler, para Fabiola, para o Eloir, para Ivane, para o Miguel Cândido, para o Miguel Lopes, para o José Paulo Valandro, para Maria Isolde e também para o Fabiano De Lara. São os aniversariantes desta terça-feira, dia 29 de setembro. Vamos lá, 15 para 5 é hora de tomar um chimarrão. Porca véia, fazendo.

Oswaldir e Carlos Magrão, Lago Verde Azul, Porca Véia, Fazenda da Viúva, aqui no Gaita e Viola. 8 minutos faltando para 5. Eleitores não podem ser presos a partir das 17 horas desta terça-feira. Restrição prevista no Código Eleitoral vale até às 17 horas do dia 6 de outubro e busca garantir o exercício do voto no primeiro turno das eleições de 2026. Daqui a pouquinho, a partir das 17 horas desta terça-feira, dia 29, eleitores não poderão ser presos ou detidos no Brasil, salvo em situações específicas prevista no Código Eleitoral. A restrição segue até às 17 horas do dia 6 de outubro, 48 horas após o encerramento do primeiro turno das eleições de 2026, marcado para o domingo, dia 4. A regra está prevista no artigo 236 do Código Eleitoral e tem como objetivo garantir o exercício do direito ao voto. Durante o período, a prisão de eleitores é permitida apenas em caso de flagrante delito, sentença criminal condenatória por crime de inafensável ou desrespeito ao salvo conduto. Para os candidatos, a restrição começou em 19 de setembro, 15 dias antes do primeiro turno, e segue 48 horas após a votação. Nesse caso, a prisão durante o período somente é permitida em flagrante delito. Caso uma prisão de eleitor ocorra durante o período de proteção, a pessoa deverá ser apresentada a um juiz competente para análise da legalidade da detenção. A restrição não representa imunidade para o cometimento de crimes. Trata-se de uma garantia prevista pela legislação eleitoral para evitar prisões que possam impedir ou dificultar o exercício do voto. Portanto, daqui a pouquinho, né, daqui 6 minutos, os eleitores não podem mais ser presos, né, em todo o Brasil, e válido até, né, 6 de outubro, quando, né, 48 horas depois das eleições. É isso aí, 6 minutos faltando para 5. O Miguel Duarte está ouvindo o programa, obrigado pela companhia. Antenor da La Libera também está com a gente. Obrigado pela companhia, o pessoal tá ligado aqui no Gaita e Viola. Miro Saldanha, Primavera Pampiana, 5 para 5.

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2: Vamos lá, de volta aqui no nosso Gaita e Viola, 5:10. Um abraço para dona Maria Schneider lá em Roca Salles. O Chorinho lá da barbearia do Chorinho e Mussum. Um abraço também pro Paulinho Peixoto aí da barbearia Fagundes, o Badinha, a Grazi, o Cassiano, o Vini, o Júlio, o Chico, o Victor, o Guedes também, todo o pessoal da Encantos, Lancheria, Sorveteria e Choperia. Alô, Daniel Butzel, aí da Daniel Veículos também com a gente. Lancheria do Nadi lá em Mussum, um abração pro Nadi. Também pessoal da DVJ, um abraço aí pro Júnior, pro Beto, ótima semana para todo o pessoal aí da DVJ. 5:10. Segunda parte do Gaita e Viola, até às 6 nós vamos junto com vocês, para Magazine Luiza, também Pizzaria Casa de Florença. 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A Joalheria Ótica Cover também com a gente nesta segunda parte aqui do Gaita e Viola. 5:12. 5:12. Vamos lá com música? Vamos lá então com música aqui no Gaita e Viola. Milionário José Rico, que chora à tarde. 5:12.

0: Zezé de Camargo e Luciano, Sem Medo de Ser Feliz, Milionário e José Rico, Porque Chora à Tarde, aqui no Gaita e Viola. 5:20, 5:20, temperatura. Neste momento, na marca dos 22 graus, um abraço para Verônica Duarte. Tá ouvindo o programa, obrigado pela companhia, um abraço aí para Verônica. A Verônica, o Miguel, toda a família sintonizada aqui com a gente. Alô, Ramon Mazarino, um abraço também pro Ramon, obrigado pela sintonia. Meu amigo Paulinho aí da barbearia Fagundes, um abraço aí pro Paulinho. Também tá ligadinho aqui no Gaita e Viola. O Rogério Ferreira, o Soledade, tá ouvindo o programa também. Fala, Soledade, o que tu quer, rapaz?
1: Manda uma pro Rogério aí, meu amigão.
0: Tá bom.
1: Logo, logo vamos fazer um churrasquinho, vou te convidar pra vir aqui comigo mais.
0: Eu quero ver. Tá,
1: beleza?
0: Eu quero ver.
1: Valeu, manda pro Rogério aí. Bota uma música de Maguá, aquela música de Chico Rei Paraná, por aí, essas coisas todas aí. Tá bom?
0: Beleza. Um abraço, Rogério. Só pelo teu churrasco, então, né? É. Então tá, um abraço. Ai, ai, tá bom. Um abraço pra Carla, pra vovó Anália lá em Mussum também. Obrigado pela sintonia, as meninas da Farmácia Manipulares. Renan e Raí, tá difícil de voltar aqui no Gaita e Viola, 5:21.

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1: Vamos lá, de volta às 5:30. Um abraço pro Piccoli aí em Roca Salles, né? Se isso acontecer, Piccoli, né? Mais umas duas horas, três horas pra isso acontecer, né? Roca Salles, deixa eu ver aqui quanto subiu na última hora, na leitura das 17 horas. Vou atualizar aqui as informações do Rio na sequência. Roca Salles na leitura das 17 horas, 14 metros. Uma elevação de 42 centímetros na última hora na cidade de Roca Salles. Vamos fazer um panorama aqui então, vamos trazer um resumo de como é que está o Rio Taquari neste momento. Começando pela cidade de Santa Teresa. Santa Teresa, 12 metros e 44 centímetros. Uma elevação de 43 centímetros na última hora. Na leitura das 17 horas, 12 metros e 44 centímetros. Cidade de Mussum, vamos dar um pulo em Mussum também. Na leitura das 17 horas, 14 metros e 26 centímetros. Uma elevação de 48 centímetros na última hora na cidade de Mussum. Vamos chegando então Encantado. Vamos lá, Encantado. Na leitura das 17 horas, 12 metros e 15 centímetros. 12 metros e 15 centímetros Encantado. Uma elevação de 39 centímetros na última hora. 12 metros e 15 centímetros na cidade de Encantado. Vamos ver como é que tá Lajeado. Lajeado na parte baixa do vale, 21 metros e 34 centímetros, uma elevação de 25 centímetros na última hora na cidade de Lajeado. Essas são as atualizações aqui da situação do Rio Taquari, né? Essas são as atualizações. Encantado, 12 metros e 15 centímetros, uma elevação de 39 centímetros na última hora. Bom ressaltar que choveu bastante hoje pela manhã, principalmente nas cabeceiras, e essa água está passando agora, por isso essa elevação, né? Mas o rio está perdendo força, né? Santa Teresa aí vem perdendo aquela proporção, está subindo, mas está subindo menos, né? 40 centímetros, 30 centímetros na última hora base, ele vai perdendo força aí, o rio Taquari, né? Nas próximas horas deve começar aí aquele processo de instabilização, né? Na parte alta do vale, na parte baixa, Lajeado, Estrela, Arroio do Meio, deve ter aí algumas consequências, deve se elevar um pouco mais, né? Lajeado, eu sei que estuda a cota de inundação aí, 22 metros, né? Já se estuda remover algumas famílias aí, já se projeta, conforme a Defesa Civil de Lajeado, na cota de 22 metros, remover aí algumas famílias na cidade de Lajeado. 5:33. Vamos com música? Jean Giovanni, por telefone, 6:27.

João Paulo e Daniel, a culpa é sua. Teodoro Sampaio, cerca de espinho. Jean Giovanni por telefone. 16 minutos faltando para 6. Um abraço pro Joelso, pra Márcia, pessoal da Majô Confecções lá em Mussum. Obrigado pela companhia. Um abraço para toda a turma aí da Majô. A Márcia Benini, um abraço para Suzy Antônia. Um abraço também pro Giraldi, né? O Giraldi pai e o Giraldi filho. Gustavão e o seu Giraldi lá também em Mussum. Obrigado pela companhia. Os pintores mais famosos de Mussum. Eita! Um abraço, obrigado pela sintonia de vocês. 5 horas e 44 minutos, depois do intervalo comercial, a gente vai trazer aqui as últimas músicas do Gaita e Viola, temperatura 22 graus.

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1: Vamos lá, reta final do Gaita e Viola, 12 faltando para 6, temperatura 23 graus. Um abraço pro pessoal aí do Ponto das Estações, aí no bairro Porto 15. Um abraço aí pra Juliana, pra todo o pessoal aí do Ponto das Estações, né? Obrigado pela sintonia. Uma ótima noite de terça-feira para vocês. Vou fechar por aqui o Gaita e Viola desta terça-feira. Amanhã eu tô de volta a partir das 4. De Paulo e Paulino com a Marília Mendonça para fechar o programa. Estrelinha, obrigado pela companhia, pela sintonia, uma ótima noite a todos vocês. Na sequência, a hora da Ave Maria, depois tem o fim de tarde com o Confete.

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1: Olá a vocês, caros ouvintes, minha saudação, a paz do Senhor Jesus e a graça de Maria Santíssima estejam com vocês. Hoje, dia 29 de setembro, celebramos o dia dos três arcanjos, Gabriel, Miguel e Rafael. O Evangelho de Lucas nos fala do arcanjo Gabriel como o mensageiro de Deus que levou a Maria o anúncio de que ela havia sido escolhida por Deus para ser a mãe do Senhor. O livro do Apocalipse e o livro de Daniel nos apresentam o arcanjo Miguel como o defensor que luta contra o mal, também para proteger a mulher que havia dado à luz um filho, fazendo referência indireta à Virgem Maria, conforme o Apocalipse. E o livro de Tobias nos apresenta o arcanjo Rafael como aquele que cura em nome de Deus. Rafael quer dizer Deus cura, ou medicina de Deus. Sendo também estes os últimos dias do mês da Bíblia, recordo que ao longo do mês estivemos trazendo diversas passagens bíblicas que nos falaram de Maria e nos revelaram o amor de Deus para conosco e nos indicaram o caminho que devemos seguir para vivermos em harmonia com Deus, com os irmãos e conosco mesmo. Invocamos então a proteção dos mensageiros de Deus, os anjos, os santos anjos, dizendo: Santo anjo do Senhor, meu zeloso guardador, se a ti me confiou a piedade divina, sempre me rege, guarda, governa e ilumina. Amém. E dirigindo-nos à Virgem Maria, suplicando a proteção e a intercessão dela também, rezemos: Ave Maria, cheia de graça, o Senhor é convosco, bendita sois vós entre as mulheres e bendito é o fruto do vosso ventre, Jesus. Santa Maria, Mãe de Deus, rogai por nós, pecadores, agora e na hora de nossa morte. Amém. Agora, a bênção de Deus, para que sejais protegidos de todos os perigos, males e acidentes. Que o Deus Todo-Poderoso, por intercessão da Mãe Maria e dos arcanjos Miguel, Gabriel e Rafael, vos abençoe. Em nome do Pai e do Filho e do Espírito Santo. Amém. Um abraço, bom final de tarde, boa noite a todos. Tchau.
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0: 18:03, 22 graus. Salve, salve. A terça-feira, esse dia 29 de setembro de 2026. Está começando aqui pela Rádio Encantado 104.7 FM. Mais uma edição do fim de tarde. A partir de agora, boa música, informação, alto astral. Vamos juntos até às 19 horas. 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Final da tarde desta terça-feira com o céu encoberto, céu nublado aqui no Vale do Taquari, 22 graus. A partir de agora, tua participação aqui no fim de tarde pelo fone WhatsApp 999881543. Bora começar!
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0: Fim de tarde que começa com Ed Brito e Samuel. Romance Rosa.

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1: Agora são 18 horas e 15 minutos, 22 graus. Você curtiu Danilo e Davi, Eu Não Sou Terapia. E antes, Diego e Vitor Hugo, Dono da Rua, aqui no Fim de Tarde. 18 horas e 15 minutos, vamos aos destaques do fim de tarde desta terça-feira, dia 29 de setembro. Seleção brasileira vence a Austrália.

0: 4-2. Foi a primeira vitória do Brasil após a eliminação na Copa do Mundo. Defesa Civil Regional estima a projeção de 21 metros do Rio Taquari em Lajeado e Estrela. Vale do Taquari mantém resultado positivo com 2.438 contratações nos 8 primeiros meses deste ano. O levantamento foi divulgado pelo CAGED. O melhor mês para o emprego aqui na região foi o mês de fevereiro. 18:15, mandando um bom final de tarde, agradecendo a sintonia, a participação, Altair Freisleben, Autos da Constância e Roca Salles. Bom final de tarde também para a Fabiana, para a Fabiola e para o Léo. E também mandando um bom final de tarde, agradecendo a companhia, a audiência, Matheus Maganin, em Jacarazinho, encantado. Bom final de tarde, obrigado pela sintonia.
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0: Breno e Caio César, namoradeira aqui no fim de tarde.

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1: Agora são 18 horas e 26 minutos, 21 graus, final da tarde desta terça-feira com céu nublado, céu bem coberto aqui na região. 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Daqui a pouquinho tem a Loteria da Sorte. Mais destaques do fim de tarde de hoje agora na economia. Dólar fechou hoje com queda de 0,16%, cotado a R$ 5,21. Bolsa de Valores de São Paulo fechou o pregão de hoje com avanço de 0,46%, nos 183.828 pontos. Em queda, o euro fechou hoje cotado a R$ 5,91. Barril do petróleo tipo Brent, referência no mercado internacional, fechou o dia de hoje com recuo de 2,81%, cotado a US$ 102,32. 18 horas e 27 minutos, mandando um bom final de tarde, agradecendo a companhia, a audiência. E Duino Siqueira aí no centro do Encantado, tomando aquele bom chimarrão, na espera da Loteria da Sorte. O Antenor Luiz Dalla Libera, Jardim do Trabalhador em Encantado, também sintonizado, também participando aqui no Fim de Tarde.
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1: Fred Fabrício, Você Não Cuidou.

0: Agora no fim de tarde da 104.7, a loteria.
1: Chegou a loteria da sorte desta terça-feira, dia 29 de setembro. Caneta e papel na mão, anotando os números da extração da loteria. Quinto prêmio, 5.137. 5.137. Quarto prêmio, 1.792. 1.792 o quarto prêmio. Terceiro prêmio, 3.864. 3.864. Segundo prêmio, 1.277. 1.277 o segundo prêmio. E o primeiro prêmio da loteria, 2.521. 2.521. 2.521 o primeiro prêmio da loteria da sorte. 521 o primeiro. Daqui a pouquinho tem um repeteco da loteria por aqui.
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1: Faz barulho aí! João Gustavo e Murilo. Postinho de gasolina.

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0: 15 minutinhos, agora faltando para as 19 horas, 21 graus, céu nublado aqui no Vale do Taquari, final de tarde, começo da noite desta terça-feira, dia 29 de setembro. Daqui a pouquinho a previsão do tempo, agora o repeteco da loteria, quinto prêmio, 5.137. Quarto prêmio, 1.792. Terceiro prêmio, 3.864. Segundo prêmio, 1.277. E o primeiro prêmio da loteria, 2.521. 2.521 o primeiro prêmio. Mandando um bom final de tarde, agradecendo a sintonia, a participação, alô, Deuclécio Piccoli, linha Marechal Deodoro, comecinho da Constância, em Roca Salles, tá sintonizando a 104.7 FM, tá participando aqui no fim de tarde.
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0: Paulinha Fernandes, com Simone Mendes. Circo, já já a previsão do tempo.
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0: 11, faltando para as 19 horas. Previsão do tempo: amanhã, quarta-feira, o dia começa com nebulosidade variada e ainda a possibilidade de alguma chuva fraca. Mas conforme o ar mais seco e frio ingressa no estado, o tempo melhora e o sol volta a aparecer na região. Temperatura mínima amanhã 14, a máxima não passa dos 21 graus à tarde. Quinta-feira o tempo fica firme aqui na região devido à aproximação de uma massa de ar mais seco e frio. O dia começa com temperatura mais baixa, principalmente nos pontos mais altos da região. Ao longo do dia o sol aparece acompanhado de algumas nuvens. Temperatura mínima quinta-feira 13 e a máxima tarde não passa dos 21 graus. Os dados são do Núcleo de Informações Hidrometeorológicas da Univates, previsão do tempo aqui no fim de tarde. Vem aí as últimas músicas do programa de hoje, depois a Voz do Brasil.
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0: Fechando com Nayara Azevedo e Maiara e Maraíza. Traz uma cerveja urgente.

0: Brasília, 19 horas.
1: Está no ar a Voz do Brasil. As notícias do governo federal que movimentaram o país no dia de hoje.
2: Olá, boa noite.
0: Boa noite para você que nos acompanha em todo o país.
2: Terça-feira, 29 de setembro de 2026.
0: Vamos aos destaques do dia.
2: Trabalho e emprego.
0: População ocupada ultrapassa os 103 milhões de pessoas de junho a agosto.
2: Um índice de 58%, segundo dados do IBGE.
0: E de acordo com o CAGED, foram criados em 2026 mais de 1 milhão e 1.000 postos de trabalho. Graziela Mendonça.
3: Segundo dados do novo CAGED, o Cadastro Geral de Empregados e Desempregados, foram 166 mil novas vagas de trabalho de carteira assinada criadas em agosto deste ano.
2: O governo pede retirada do ar de mais de 5 mil sites de apostas ilegais.
0: E a ação contra bets irregulares removem 390 páginas e perfis das redes sociais. Luana Karen.
4: Ainda como parte das medidas de combate às bets, as lojas de aplicativos foram notificadas para a retirada de 186 apps até o dia 6 de outubro.
2: E vamos falar hoje sobre a prova de vida do INSS.
0: Atualmente é feita de forma automática com cruzamento de dados oficiais.
2: E uma outra oportunidade para a comprovação é comparecer às urnas durante as eleições.
0: Quem vai dar os detalhes é a presidente do INSS, Ana Cristina Silveira.
5: O TSE, que tem uma base que é consolidada, conseguem fazer após a votação, enviar esses dados para o INSS e com isso a gente consegue fazer a comprovação da vida e continuar com esse benefício ativo.
2: Hoje na apresentação da Voz do Brasil, eu, Mariana Jungmann e Luciano Seixas.
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2: Desde a publicação da medida provisória que proíbe apostas online no Brasil, na última sexta-feira, foram intensificadas as ações de combate à prática.
0: Bloqueio de sites, remoção de sites e perfis, retirada do ar de aplicativos e conteúdos de publicidade.
2: Os detalhes foram apresentados em uma coletiva de imprensa hoje em Brasília.
4: Em três dias, entre 27 e 29 de setembro, após a edição da medida provisória que proíbe as bets no Brasil, o Ministério da Justiça e Segurança Pública encaminhou à Anatel o pedido de bloqueio de mais de 5.200 sites ilegais de apostas. Quase 400 páginas e perfis em redes sociais tiveram remoção solicitada. De acordo com o secretário nacional de Segurança Pública, Chico Lucas, a medida permitiu aos órgãos competentes seguir o rastro do dinheiro movimentado pelas casas de apostas.
6: Nós não tínhamos instrumentos legais para ir atrás do dinheiro. A MP trouxe obrigações às instituições financeiras, o Banco Central já regulamentou duas resoluções e essas resoluções permitem que nós possamos ir atrás de para onde vai o dinheiro. Isso representou, nos três primeiros dias, uma queda do número de PIX da ordem de 10% dos PIX realizados no Brasil, que muito provavelmente eram PIX que iam para instituições de jogos.
4: Ainda como parte das medidas de combate às bets, as lojas de aplicativos foram notificadas para a retirada de 186 apps até o dia 6 de outubro. Plataformas de redes sociais também foram notificadas para retirar qualquer conteúdo de publicidade relacionado a apostas de cotas fixas e bets, segundo o secretário nacional de Direitos Digitais, Vitor Fernandes.
7: Em até 10 dias, que foi o prazo dado pela medida provisória, oficiou 8 grandes plataformas de redes sociais para que sejam retirados todo e qualquer conteúdo de publicidade relacionadas às apostas de cota fixa, às bets. Porque aqui é a porta de entrada para que os apostadores consigam acessar esses serviços.
4: Para reforçar a fiscalização contra os sites de apostas, foi regulamentado o Comitê Interinstitucional de Fiscalização da Exploração e da Publicidade Ilegal de Apostas de Cota Fixa. O colegiado será composto por 15 representantes de órgãos federais e vai articular as ações das autoridades competentes para a prevenção, a fiscalização e a repressão a essa prática. Reportagem Luana Karen.
0: O Ministério do Trabalho e Emprego divulgou hoje os dados do novo CAGED.
2: O levantamento do mês de agosto mostra a criação de quase 166 mil postos formais de trabalho no mês.
3: Foram 166 mil novas vagas de trabalho de carteira assinada criadas em agosto deste ano, segundo dados do novo CAGED, o Cadastro Geral de Empregados e Desempregados. Os números mostram ainda que nos primeiros 8 meses do ano, o Brasil já alcançou mais de 1.134.000 novos postos com carteira assinada, o que representa um crescimento de 2,41% em relação ao mesmo período de 2025. Todos os setores da economia tiveram aumento no emprego formal, como detalha o ministro do Trabalho e Emprego em Exercício, Francisco Macena.
8: Em agosto, o maior crescimento do emprego formal ocorreu no setor de serviços, que gerou 110.346 postos de trabalho. A construção apresentou o segundo maior saldo positivo, com a geração de 20.848 postos formais de trabalho. A indústria manteve um crescimento, que já vem mantendo, inclusive, já há alguns meses, que indica, inclusive, um crescimento de emprego mais estruturado.
3: Das 27 unidades federativas, 24 tiveram saldo positivo no emprego formal em agosto. Destaque para São Paulo, que criou mais de 42 mil vagas, seguido por Rio de Janeiro e Pernambuco. Com locução de Graziela Mendonça, reportagem Gabriela Noronha.
0: E o IBGE divulgou hoje os dados de ocupação da Pesquisa Nacional por Amostra de Domicílios.
2: No trimestre encerrado em agosto, os dados mostraram que a população ocupada foi de 103 milhões de pessoas no trimestre de junho, julho e agosto.
9: A taxa de desocupação ficou em 5,3% no trimestre encerrado em agosto, uma queda de 0,3% na comparação com o trimestre encerrado em maio. Os dados são da Pesquisa Nacional por Amostra de Domicílios Contínua, a PNAD Contínua, divulgada pelo IBGE. Hoje, o Brasil tem cerca de 5 milhões e 800 mil pessoas desempregadas, uma redução de 4,6% em relação ao trimestre anterior. Já a população ocupada chegou a 103 milhões e 500 mil trabalhadores, o que representa um nível de 58,9% entre as pessoas em idade de trabalhar. O rendimento médio habitual dos trabalhadores ficou em R$ 3.777, de acordo com o analista da PNAD Contínua, William Kratochil. Os setores da indústria e da construção ajudaram a impulsionar os resultados.
10: Essa redução foi motivada pelo aumento da ocupação na indústria. Teve, depois de um longo período de estagnação ou queda, volta a crescer, acompanhado também do setor da construção, que na construção de edificações aumentou bastante o número de contratações.
9: A pesquisa também mostra que o número de trabalhadores do setor privado com carteira assinada, sem contar os empregados domésticos, chegou a 39 milhões e 500 mil pessoas no trimestre. Realizada pelo IBGE, a pesquisa acompanha regularmente o mercado de trabalho e as condições de vida da população no país. Reportagem Luciana Colares de Holanda.
0: A qualidade da carne de aves e o mel produzidos no Brasil foi aprovada pela União Europeia, segundo relatório publicado nesta segunda-feira.
2: De acordo com o parecer, o sistema de produção do país atende a todos os requisitos sanitários.
0: Com a decisão, o Ministério da Agricultura e Pecuária afirmou que não há mais impedimento técnico para que o Brasil volte a exportar carne de aves e mel para o bloco europeu.
2: A decisão é resultado de uma auditoria realizada por autoridades sanitárias que visitaram estabelecimentos brasileiros entre os dias 24 de agosto e 4 de setembro.
0: O governo federal solicitou que o relatório seja incluído na pauta da comissão responsável pela decisão final, agendada para 20 e 21 de outubro, e aguarda as etapas administrativas para a inclusão do país na lista de fornecedores do bloco.
2: E atenção, gestores de microempresas e empresas de pequeno porte.
0: Está valendo o novo prazo para quem quer aderir ao Simples Nacional em 2027.
2: A empresa que optar pelo Simples poderá fazer a solicitação até dia 15 de outubro de 2026.
11: O Comitê Gestor do Simples Nacional ajustou os prazos para as empresas que querem entrar ou retornar ao regime em 2027. A solicitação deve ser feita

0: Outubro de 2026, também com validade a partir de 1º de janeiro de 2027. Essa alternativa está relacionada à reforma tributária e permite que esses tributos sejam apurados fora do documento de arrecadação do Simples Nacional. Os dois procedimentos podem ser cancelados entre 3 de novembro e 20 de dezembro de 2026. Por isso, é importante não confundir as escolhas. Uma define o enquadramento da empresa no Simples Nacional em 2027, a outra trata especificamente da forma de recolhimento do IBS e da CBS. Claudimário Carvalho, para a Voz do Brasil.
1: Próximo domingo, milhões de brasileiros vão às urnas escolher seus candidatos.
2: E esse exercício de cidadania, e nesse exercício de cidadania, aposentados, pensionistas e beneficiários do INSS podem aproveitar o momento. Ele vai servir também como prova de vida.
1: A presidente do Instituto, Ana Cristina Silveira, nos concedeu entrevista e explica o porquê a prova de vida é necessária, como ela é feita normalmente e como a troca de informações com a Justiça Eleitoral vai ajudar nessa tarefa. Acompanhe.
2: Olá, presidente, bem-vinda à Voz do Brasil mais uma vez, um prazer ter a senhora conosco. Pra gente falar então de prova de vida do INSS, né? A gente queria então que a senhora começasse explicando por que que a prova de vida é necessária e como que ela é feita atualmente.
3: Olá, Mariana, olá, Luciana, olá, ouvintes da Voz do Brasil. É um prazer estar aqui com vocês para falar de um tema tão importante que é a prova de vida no INSS. A prova de vida, ela é importante, é um procedimento feito anualmente pelo INSS para evitar fraudes, para evitar que o INSS pague benefícios a pessoas que já faleceram. E hoje o INSS faz isso, uma busca dos segurados na base de dados governamentais e públicas. Então, não precisa o segurado, via de regra, fazer a prova de vida. Então, o INSS age proativamente buscando esses dados nas nossas bases governamentais. E essa informação, ela é muito importante porque anualmente, nós, neste ano, a gente precisa comprovar a vida de 38 milhões de brasileiros, de segurados do INSS. A gente já conseguiu comprovar 25 milhões e a gente ainda falta comprovar 13 milhões de vida desses segurados. E como é que é feito isso? Com um batimento dos dados das bases governamentais públicas em relação aos segurados.
1: Daqui a poucos dias nós teremos aí o primeiro turno das eleições gerais no Brasil, né? E o INSS vai aproveitar a presença do eleitor na urna como prova de vida, né? Como é que funciona essa interação? É o TSE que fornece essa informação para o INSS?
3: Isso mesmo. É mais uma forma de comprovação da vida desse segurado. Então, o TSE, que tem uma base que é consolidada, que é uma base que é importante, eles conseguem fazer, após a votação, enviar esses dados para o INSS e com isso a gente consegue fazer a comprovação da vida e continuar com esse benefício ativo.
2: Agora, é importante aqui a gente destacar, né, que o voto é um exercício de cidadania, mas se a pessoa não for votar por algum motivo, inclusive por não ser obrigada, né, no caso das pessoas com mais de 70 anos, existem outras formas de comprovação de vida, né, presidente? Ou seja, se a pessoa perder a oportunidade no voto, ela não vai ter o benefício ou a aposentadoria dela suspensa por isso?
3: Essa pergunta é muito importante. A finalidade dessa conversa aqui não é criar pânico. Então, se os nossos segurados, os beneficiários, não forem votar, temos diversas outras formas de fazer o batimento desses dados. Através, por exemplo, do CadÚnico único, de um comparecimento a uma perícia médica. Também, se eles não conseguirem fazer essa comprovação nos primeiros 10 meses após a última prova de vida, o INSS ainda notifica esse segurado para que, no prazo de 60 dias, eles possam comparecer a uma agência bancária onde eles recebem seu benefício ou fazer um acesso no meu INSS através da biometria.
1: Só reforçando, presidente, quem votar, então, não precisa fazer prova de vida por um ano.
3: Isso mesmo. A prova de vida no INSS, ela vale por um ano. E durante esse um ano, o INSS vai buscando os dados na base governamental para evitar que o segurado precise fazer algo para comprovar. A gente só vai solicitar essa comprovação se não conseguir encontrar dados nas bases públicas.
2: Agora, o que acontece quando a pessoa não faz a prova de vida? Ou seja, vocês buscam ali alguma movimentação que comprove que ela esteve viva, né? Nesse período de um ano, estava viva. E o que acontece quando não é encontrado isso? O benefício dela é suspenso imediatamente? Ela é convocada a comparecer? Como é que funciona?
3: Primeiro, a prova de vida, ela é para benefícios de longa duração. Então, benefício por incapacidade, benefício assistencial, aposentadorias e pensões. Então, se o segurado, durante os 10 6 meses da última prova de

0: vida não fizer nenhuma ação, por exemplo, um empréstimo consignado com biometria, ou não fizer um CAD único, o INSS ainda faz a solicitação. Em 60 dias, ele não comprovando, a gente bloqueia o benefício, suspende temporariamente, mas assim que o segurado faz a prova de vida, esse benefício ele é reativado automaticamente, sendo pago todos os atrasados. Então, não há perda para o segurado, isso é bom para deixá-los tranquilos.
1: E é sempre bom lembrar dos golpes, né, presidente? Se a pessoa receber algum contato solicitando dados pessoais, identificação facial, biométrica e achar alguma coisa suspeita, como é que ela pode se informar se trata mesmo do INSS?
0: É, a primeira coisa que precisa ser feito é ligar para 135 de segunda a sábado, de 7 às 22 horas, para ter certeza que foi o INSS, ou entrar no aplicativo Meu INSS, onde tem lá um serviço, prova de vida, que ele pode verificar quando foi feita a última prova de vida e se está devendo essa informação. E nessa pergunta, é importante frisar que o INSS não envia links, que o INSS não pede dados. Então, o segurado que recebeu uma mensagem do WhatsApp, um SMS, um e-mail com links, é bom não clicar e entrar diretamente em contato com o INSS.
2: É, sempre bom a gente reforçar aqui. Central 135, você diz que aí do seu telefone 135, o aplicativo Meu INSS, que também é possível baixar em qualquer plataforma, né, presidente?
0: Isso mesmo, e que tem um serviço específico lá, muito claro, onde o segurado pode ter certeza se a informação do pedido da prova de vida é verdade ou não.
2: Muito bem, nós conversamos com Ana Cristina Silveira, presidente do INSS. Muito obrigada, presidente, pela sua entrevista à Voz do Brasil.
0: Obrigada, e é importante dizer que não criem pânico. Se for possível, votem para fazer sua prova de vida, mas há outros meios também de fazer a comprovação.
2: A conta de luz virá sem cobrança extra em outubro.
1: Isso porque a bandeira tarifária será verde no próximo mês.
3: A conta de luz terá bandeira verde em outubro. Com isso, os consumidores não terão cobrança adicional da bandeira tarifária no próximo mês. A mudança da bandeira amarela para a verde foi confirmada pela Agência Nacional de Energia Elétrica, a ANEEL. Segundo a agência, o aumento das chuvas nas regiões sul e sudeste ajudou a estabilizar o nível dos reservatórios das hidrelétricas. Com condições mais favoráveis para a geração de energia, será possível reduzir o uso de fontes mais caras, como as usinas termoelétricas. O sistema de bandeiras tarifárias indica, mês a mês, as condições e os custos da geração de energia no país. Na bandeira verde, não há acréscimo na conta de luz. Entenda como funcionam as bandeiras em gov.br/ANEEL. Thaísa Vitória para a Voz do Brasil.
2: Cerca de 2.500 indígenas Yanomami em Roraima recebem até amanhã médicos especialistas do Ministério da Saúde sem precisarem buscar atendimento nos centros urbanos.
1: A expedição do SUS no Polo Base Surucucu realiza procedimentos entre exames e consultas nas áreas de pediatria, clínica médica e saúde da mulher.
2: Os atendimentos priorizam crianças com desnutrição e problemas respiratórios, além de gestantes, idosos com doenças crônicas e casos graves de malária nas mais de 30 comunidades da região.
1: Os serviços são oferecidos no Centro de Referência em Saúde Indígena Chapori Yanomami e nas áreas de difícil acesso.
2: A secretária de Saúde Indígena do Ministério da Saúde, Lucinha Tremembé, destaca a importância da nova expedição.
4: A ida dos especialistas para dentro do território é de suma importância para que mitigamos e chegamos aí a uma redução considerável de tempo de espera e com isso a redução de óbitos por causas evitáveis.
2: Dicas do Enem.
5: Oi, meu nome é Larissa Ferreira e a minha pergunta é: quantas redações eu devo treinar por mês?
6: Sobre redação, quem vai responder é o professor José Aguilera.
7: Você fazendo uma redação por semana, a cada 15 dias, em que você dialogue com um professor, com uma professora, que você reescreva a partir dos erros, limites, desvios que forem encontrados, está de bom tamanho. Escrever semanalmente é bom. Eu recomendaria, inclusive, para que se você tem aí alguma limitação, um desafio para a escrita, se permita escrever pelo menos diariamente um parágrafo num caderninho seu, como foi o seu dia. Escreva um parágrafo somente dizendo: hoje o meu dia foi assim. Neste dia, observei tais coisas. O meu destaque para esse dia, escreva um parágrafo pelo menos por dia para que você exercite a disciplina do parar, pensar e escrever.
6: É isso aí. Se prepare e acompanhe as nossas dicas toda terça-feira aqui na Voz do Brasil e também na radiogov.ebc.com.br.
1: Instituições interessadas em apresentar projetos pela Lei de Incentivo ao Esporte vão ter até o dia 18 de outubro para apresentarem as propostas.
2: Os detalhes vamos ouvir agora na reportagem de Cleide Lopes.
8: A Lei de Incentivo ao Esporte permite que pessoas físicas e empresas destinem parte do imposto de renda devido para financiar projetos esportivos e paradesportivos. São projetos como o do Instituto Reação, no Rio de Janeiro, fundado há mais de duas décadas pelo judoca e medalhista olímpico Flávio Canto.
9: Resolvi dar aula de judô sem saber ainda do alcance, da força, e fui percebendo rapidamente que era muito poderoso. O Reação hoje está em 10 polos, está em 5 estados, e a nossa missão é gerar impacto real, né? Todo aluno que está lá tem uma estrutura de transformação robusta, dentro e fora do tatame, né? Em sala de aula e no tatame. E a lei de incentivo, quando aparece, muda muito o patamar do que a gente faz.
8: Os projetos atendem crianças, adolescentes e adultos de todo o país. E aqueles voltados à inclusão social recebem o incentivo maior, como explica o diretor de programas de políticas ao esporte do Ministério do Esporte, Frederico Costa da Silva.
10: Nós temos na própria lei uma possibilidade que aumenta a restituição do imposto de renda, que chega a 2% para a pessoa jurídica, pode chegar a 4% se for em área de vulnerabilidade social. Então isso é uma maneira de incentivar, como a própria lei diz, as entidades a aportarem naquilo.
8: No ano passado foram apresentados mais de 5.600 projetos e está aberto até o dia 18 de outubro o prazo para que organizações sem fins lucrativos e pessoas físicas e jurídicas de natureza esportiva escrevam propostas para garantir recursos da Lei de Incentivo ao Esporte em 2027. As entidades proponentes deverão se cadastrar previamente no Sistema de Leis de Incentivo, plataforma digital do Ministério do Esporte. Reportagem Cleide Lopes.
1: No momento da inscrição, é preciso observar os requisitos e as orientações disponíveis no sistema e apresentar corretamente a documentação exigida.
2: Para mais informações, acesse gov.br/esporte e clique na aba Ações e Programas.
1: Quem vai fazer a reaplicação do Exame Nacional para a Certificação de Competências de Jovens e Adultos, o Enseja, de 2026, já pode consultar o local da prova.
2: O Enseja é gratuito e voltado a jovens e adultos que não concluíram o ensino fundamental ou médio na idade adequada.
1: Para quem busca a certificação do ensino fundamental, o exame será no dia 6 de outubro. Já para o ensino médio, a reaplicação acontece no dia 7.
2: Os locais estão disponíveis no cartão de confirmação de inscrição no sistema Enseja.
1: A partir de amanhã, as vigilâncias sanitárias de todo o país vão ter novas funcionalidades no Sistema Nacional de Controle de Receituários.
2: Entre as mudanças está a atribuição de numerações destinadas às notificações de receita eletrônica.
1: Outra novidade será a possibilidade de atribuir no Sistema Nacional de Controle de Receituários numerações destinadas à emissão de notificações de receitas eletrônicas.
2: Mas os usuários devem estar vinculados à instituição no cadastro da Anvisa.
1: Mais informações você encontra em gov.br/anvisa.
2: E essas foram as notícias do governo federal.
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1: Fique agora com as notícias do Poder Judiciário e do Congresso Nacional. Boa noite.
2: Boa noite, até amanhã.

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1: Você vai ouvir agora notícias do Poder Judiciário.
2: Conselho Nacional de Justiça apresenta medidas para ampliar a segurança e a transparência dos precatórios.
3: Grupo de trabalho sobre modernização do sistema de justiça avança para análise de propostas.
2: Justiça do Trabalho condena a empresa de agrotóxicos por assédio eleitoral.
3: Boa noite, eu sou Marcela Luiz.
2: E eu sou Walter Lima.
3: Ao completar um ano como presidente do Supremo Tribunal Federal e do Conselho Nacional de Justiça nesta terça-feira, o ministro Edson Fachin apresentou diversas providências que têm sido adotadas para a construção da política nacional para o tratamento adequado dos precatórios.
2: As medidas foram apresentadas durante a sessão do CNJ. A Micela Alves.
4: O objetivo de todas as medidas anunciadas é dar mais segurança, transparência e rastreabilidade aos créditos judiciais. Entre os feitos, Fachin destacou o lançamento da calculadora do cidadão de precatórios.
5: E uma calculadora de precatórios, que permitirá a qualquer pessoa conhecer o valor atualizado de seu crédito. Em novembro será a vez do Painel Nacional de Dados, reunindo pela primeira vez informações sobre os precatórios de todo o Brasil.
4: O trabalho inclui diálogo com o Banco Central do Brasil, a Comissão de Valores Mobiliários e a Advocacia Geral da União.
3: O Grupo de Trabalho sobre Modernização do Sistema de Justiça realizou reunião no Supremo Tribunal Federal para consolidação das propostas recebidas.
2: O presidente do Supremo, ministro Edson Fachin, criou a comissão para formular propostas estruturais de curto, médio e longo prazo. Marcelo Della Libera.
6: O processo de participação social recebeu contribuições de 87 instituições, com centenas de propostas, como destaca o presidente do grupo de trabalho, Fernando Facuri Scaffi.
7: São centenas de propostas, porque vários grupos desdobraram aquilo em todos os itens aqui colocados, todos.
6: Entre as propostas apresentadas está o tema da inteligência artificial, como destaca o relator do grupo de trabalho, Neide Barros Belo Filho.
8: A outra gama de propostas foi a que gerou talvez mais discussão da última vez, talvez seja mais novidadeira delas, giram em torno de inteligência artificial e as plataformas eletrônicas também.
6: Os seis subgrupos terão até 13 de outubro para organizar os trabalhos, discutir e votar as propostas sob sua responsabilidade.
3: Uma empresa de agrotóxicos foi condenada ao pagamento de indenização de R$100 mil por danos morais coletivos.
2: A condenação é referente a práticas configuradas como assédio eleitoral durante as eleições presidenciais de 2022. A decisão é da Justiça do Trabalho em Minas Gerais. Breno Perrucci.
9: De acordo com a ação ajuizada pelo Ministério Público do Trabalho, a empresa coagiu empregados a votarem em um candidato específico, sob ameaça de perda de emprego e com promessas de vantagens, como o 14º salário. Além da indenização, a decisão obriga a empresa a evitar qualquer prática irregular, sob pena de multa.
3: O STJ marcou datas para julgamento em sessões virtuais dos primeiros casos que serão submetidos ao chamado filtro da relevância da questão federal.
2: Os julgamentos deverão ocorrer de 30 de setembro, a partir das 11:30 da manhã, até 7 de outubro. Fátima Uchoa.
10: O ministro Sérgio Cuquina, presidente da Comissão Gestora de Precedentes, Jurisprudência e Ações Coletivas, incluiu as demandas na pauta das três sessões especializadas do STJ. As partes e os procuradores poderão acompanhar as votações em tempo real. Em regra, a relevância da questão federal será analisada em sessão virtual e, se ela for reconhecida, os pedidos principais dos casos serão julgados depois em sessão presencial. Vale destacar que, embora todo o processo seja importante e mereça a atenção da Justiça, o papel do STJ é definir entendimentos que ultrapassem os interesses individuais das partes, como prevê o filtro da relevância.
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3: Uma boa noite.
2: E até amanhã.
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11: Eu sou Humberto Pinheiro e estes são os destaques de hoje do Jornal do Senado, que começa agora. Proposta cria o LGBTicídio e prevê pena de até 40 anos de prisão. Acesso de idosos a tecnologias para melhorar saúde mental aguarda votação na CDH. Consultor legislativo analisa causas de abstenção maior na votação para senador. Boa noite. Uma proposta recém-apresentada no Senado tipifica homicídios motivados por discriminação contra pessoas LGBTQIAPN+. O texto torna LGBTicídio crime hediondo e agrava penas para outras formas de violência. Repórter Pedro Pincer.
12: Um novo projeto no Senado cria o crime autônomo de LGBTicídio. A proposta define o delito como homicídio motivado por discriminação relacionada à orientação sexual, à identidade ou expressão de gênero, ou às características sexuais da vítima, reais ou presumidas, e prevê pena de reclusão de 20 a 40 anos. O projeto também propõe incluir o LGBTicídio no rol de crimes hediondos e alterar o Código Penal, a Lei das Contravenções Penais e a Lei Antirracismo. O senador Paulo Paim, do PT do Rio Grande do Sul, destacou os dados da violência contra essa população no Brasil.
13: Essa escalada de violência, agressão, morte, assassinatos, representa uma violação sistemática dos direitos fundamentais. A vida tem que estar sempre em primeiro lugar. A vida, a dignidade, a liberdade, a segurança. Garantir que o Estado deve assegurar a todos. E a evidência é que não estamos diante de ocorrências isolados.
12: Dados do 20º Anuário Brasileiro de Segurança Pública referentes a 2025 registram 3.481 ocorrências de racismo por homofobia ou transfobia, alta de 35,6% em relação ao ano anterior.
11: A Comissão de Direitos Humanos pode votar projeto que garante o acesso a tecnologias para preservar a saúde mental e intelectual da pessoa idosa. Repórter Patrícia Oliveira.
3: A proposta leva em conta o acelerado envelhecimento da população e o aumento da doença de Alzheimer e de transtornos como a depressão. Além de auxiliar a saúde mental, o projeto também prevê a capacitação no uso dessas tecnologias para a estimulação intelectual por meio de aplicativos e ferramentas digitais que exercitam funções mentais. Com a inclusão digital, os idosos vão poder ainda ampliar o acesso aos serviços de saúde por teleatendimento e monitoramento remoto, além de reduzir o isolamento social, como destacou a senadora doutora Eudócia do PSDB de Alagoas.
14: Ao estimular autonomia, participação social e aprendizado contínuo, elementos essenciais para o envelhecimento ativo e saudável.
3: De acordo com o IBGE, o Brasil tem cerca de 9.700.000 pessoas com 70 anos ou mais.
11: A Comissão de Assuntos Econômicos pode votar uma proposta que destina a renda de um concurso de loteria por ano ao Fundo Nacional para Calamidades Públicas. O texto também determina que os recursos reforçam sem a preparação de estados e municípios para enfrentar desastres naturais e eventos climáticos extremos. Repórter Marcela Cunha.
15: O projeto do senador Fernando Dueire, do PSD de Pernambuco, prevê que a renda líquida de um concurso anual de loterias seja destinada ao Fundo Nacional para Calamidades Públicas, Proteção e Defesa Civil, o FUNCAP. O valor corresponde ao que restar da arrecadação depois do pagamento dos prêmios, do imposto de renda sobre as premiações e dos custos de manutenção da loteria. Dueire afirma que o reforço no fundo pode ajudar estados e municípios a se prepararem para eventos extremos.
16: Os recursos permitirão que estados e municípios se preparem melhor para os desastres naturais, investindo em infraestrutura resiliente e em sistemas de alerta.
15: Na Comissão de Assuntos Econômicos, o relator, senador Hamilton Mourão, do Republicanos do Rio Grande do Sul, recomenda a aprovação do projeto com as mudanças feitas pela Comissão de Infraestrutura, entre elas, a que garante que a nova destinação não reduz os valores dos fundos que já recebem recursos dessas loterias.
11: Está na Comissão de Educação uma proposta que inclui nos projetos pedagógicos das escolas o atendimento adaptado para alunos com deficiência ou com necessidades específicas. De acordo com o texto, as escolas também deverão prever a institucionalização do atendimento educacional especializado, que é o conjunto de estratégias para eliminar barreiras que dificultam a aprendizagem. O objetivo da iniciativa é permitir que o ensino seja adaptado às características e necessidades dos estudantes, favorecendo a participação e o aprendizado em igualdade de condições. A medida já recebeu aval da Comissão de Direitos Humanos, onde teve parecer favorável do senador Flávio Arnes, do PSB do Paraná. Na ocasião, o relatório foi lido pela senadora Damaris Alves, do Republicanos do Distrito Federal. Ela destacou que os projetos pedagógicos das instituições de ensino devem incluir as flexibilizações necessárias, levando em consideração as particularidades dos estudantes.
17: O projeto pedagógico da escola deverá contemplar a flexibilização dos currículos, das metodologias, dos recursos educativos e dos processos avaliativos diferenciados.
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11: A taxa de votos brancos, nulos e abstenções nas eleições para o Senado costuma ser significativamente maior do que na disputa pela Câmara dos Deputados. Nas eleições de 2022, por exemplo, a soma de brancos e nulos para o Senado atingiu 18,7%, quase o dobro da registrada para os deputados federais. As informações com o repórter Douglas Castilho.
20: Enquanto a Câmara é eleita pelo sistema proporcional, com muitos candidatos em disputa e números de registro parecidos, o Senado adota o sistema majoritário, com menos candidatos, números muito diferentes e, por isso, uma digitação errada pode levar ao voto nulo mais facilmente. O consultor legislativo do Senado, João Trindade, ainda chamou a atenção para outro ponto: a falta de compreensão sobre a forma específica de renovação do Senado.
21: A gente tem um problema até de educação política mesmo do cidadão. Muita gente nem entende essa alternância de que numa eleição a gente elege um senador, na eleição seguinte elege dois senadores. Tem muita gente que descobre que tem um segundo voto para o Senado lá na hora.
20: A melhor dica é levar a cola com os números dos candidatos anotados e na ordem em que aparecerão na urna: deputado federal, deputado estadual ou distrital, senador 1, senador 2, governador e presidente.
11: Hoje, 29 de setembro, é o Dia Mundial do Coração. A data incentiva a prevenção de doenças cardiovasculares. O Senado tem projetos de lei que tentam reduzir o índice dessas doenças. A reportagem é de Márcio Maturana.
22: Uma em cada três pessoas morre de doença cardíaca. Por isso, 29 de setembro é o Dia Mundial do Coração. O Senado analisa projetos de lei que podem contribuir para diminuir essas estatísticas. Na Comissão de Assuntos Sociais, está em discussão uma proposta que cria a Política Nacional de Prevenção e Controle das Doenças Cardiovasculares, no SUS. O texto é relatado pelo senador Dr. Irã, do PP de Roraima, que defende rapidez na aprovação.
23: É do interesse da sociedade, é de interesse do povo brasileiro, principalmente o povo que utiliza o nosso sistema único de saúde, que é o nosso maior patrimônio em termos de saúde no país e o maior do mundo.
22: A comissão analisa também outro projeto que busca a proteção de grupos vulneráveis, como idosos, e pode reduzir o risco de eventos cardiovasculares agudos associados a infecções.
11: Com trabalhos técnicos de Eliseu Caires, o Jornal do Senado fica por aqui. Acompanhe agora as notícias da Câmara dos Deputados. Boa noite e até amanhã.
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4: Câmara inclui abandono afetivo como regra para definir pensão alimentícia.
5: Frente da Saúde Mental lança guia para a regulamentação do ECA digital.
4: Relatório identifica 500 bilhões de reais em prejuízo anual com a pirataria.
5: Boa noite. Relatório apresentado na Câmara apontou o prejuízo de 500 bilhões de reais por ano com a pirataria. O texto também sugere a criação de uma agência antimáfia, como informa o repórter José Carlos Oliveira.
7: A Comissão Externa sobre Atos de Pirataria e Agenda Brasil Legal aprovou o relatório parcial do deputado Júlio Lopes, do PP do Rio de Janeiro. O texto consolida denúncias apuradas nas audiências públicas e sugere propostas legislativas de combate mais efetivo à pirataria, contrabando, descaminho, sonegação fiscal e contrafação, ou seja, imitação ou cópia não autorizada. Segundo o relator, essas práticas provocam prejuízo anual de cerca de 500 bilhões de reais, considerando as perdas dos setores econômicos e a evasão tributária.
8: O que se consolidou no país nos últimos anos é uma economia subterrânea bilionária, altamente sofisticada, intrinsecamente articulada, com engrenagens do crime organizado transnacional, das facções armadas e das milícias territoriais.
7: O deputado identificou um processo de canibalização do mercado formal no Brasil por meio do controle territorial exercido por criminosos sobre a distribuição compulsória de botijões de gás e de serviços clandestinos de telecomunicações, a adulteração e o furto de combustíveis, o contrabando de cigarros e defensivos agrícolas, o desvio de energia elétrica, a invasão de plataformas de comércio eletrônico por produtos copiados e medicamentos falsificados. Para reverter esse quadro, Júlio Lopes defendeu transformação estrutural na capacidade de fiscalização do Estado, com investimento maciço em inteligência artificial, rastreabilidade de produtos, modernização do marco aduaneiro e urgente responsabilização dos intermediários digitais e marketplaces. O relatório é acompanhado de 3 proposições legislativas da comissão externa. Uma delas altera a Constituição para criar a Autoridade Nacional de Enfrentamento às Organizações Criminosas. Lopes a chamou de agência antimáfia.
8: Essa ação da ação antimáfia visa identificar exatamente aqueles que estruturam dentro do setor organizado o fornecimento e a sobrevivência de verdadeiras máfias em setores importantes como o do gás no Brasil.
7: Um projeto de lei cria o SINEOC, Sistema Nacional de Enfrentamento às Organizações Criminosas, com foco na articulação de vários órgãos públicos. O deputado garantiu que o sistema proposto não se choca com os já existentes, como o Sistema Único de Segurança Pública e a Estratégia Nacional de Combate à Corrupção e à Lavagem de Dinheiro.
8: O SINEOC não pretende substituir a mecanismos já consolidados. Seu propósito é diverso. É qualificar a articulação estratégica voltada especificamente à asfixia patrimonial, financeira e logística das organizações criminosas. A investigação de sua infiltração em mercados regulados, a cooperação internacional em caso de projeção transnacional.
7: O terceiro projeto da comissão reforça o combate à pirataria no comércio eletrônico e a pena em caso de violação de direitos de propriedade intelectual.
8: Queremos que haja imediato perdimento das mercadorias a fim de dar celeridade a esse procedimento.
7: Júlio Lopes explicou ter optado pelo relatório parcial porque outras sugestões vão depender da configuração do governo eleito em outubro. Após a aprovação do relatório, foi lançado o Movimento Brasil Legal, também com foco no combate à pirataria. A comissão ainda aprovou requerimento para futuro debate sobre os impactos da publicidade de apostas online e de jogos de azar veiculada por plataformas de redes sociais e big techs. Da Rádio Câmara de Brasília, José Carlos Oliveira.
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18: Transportes.
25: Covarte Filho, do PP do Rio Grande do Sul, defende a proposta de emenda à Constituição que limita o valor do IPVA a 1% do preço de mercado do veículo. O texto também muda a base da forma de cálculo do imposto, que passa a considerar o peso de fábrica do automóvel.
5: A PEC, apoiada por Covatti Filho, ainda prevê a possibilidade de os estados concederem descontos no IPVA para veículos menos poluentes. A mudança busca tornar a cobrança mais previsível com base nas características físicas dos automóveis, em vez de considerar apenas o valor de mercado.
25: Projeto de Guilherme Uchoa, do PSD de Pernambuco, exige que veículos oficiais da administração pública passem por regularização antes de serem leiloados. A medida estabelece a checagem obrigatória do Renavam e da base de índice nacional antes da transferência.
5: De acordo com Guilherme Uchoa, os órgãos públicos devem responder por problemas ocultos que impeçam o licenciamento pelo comprador. Para o deputado, a exigência protege o cidadão contra fraudes e impede o leilão de veículos oficiais com irregularidades graves.
18: Agricultura.
25: Luciano Amaral, do PSD de Alagoas, apoia projeto que incentiva a plantação de hortas urbanas e a compra pública de alimentos produzidos perto dos locais de consumo. Relator na Comissão de Agricultura, ele aponta que a produção pode reduzir os custos de abastecimento.
5: Luciano Amaral afirma que a medida também pode ampliar a oferta de alimentos frescos, gerando renda em regiões que ainda dependem do transporte por longas distâncias. O parecer do congressista sugere a retirada do prazo de 180 dias para a regulamentação da futura lei.
25: Ricardo Salles, do Novo de São Paulo, defende projeto que proíbe os conselhos profissionais de cobrarem anuidades de empresas cuja atividade principal não seja privativa de profissão regulamentada. Segundo o deputado, a medida beneficia agroindústrias, produtores rurais e construtoras que contratam técnicos habilitados.
5: A proposta também anula autuações, multas e processos administrativos em andamento que estejam em desacordo com as novas regras. Ricardo Salles argumenta que a cobrança atual gera custos duplicados e indevidos para o setor produtivo.
18: Educação.
25: Emanuel Pinheiro Neto, do PSD de Mato Grosso, apresentou projeto que inclui estudantes com dislexia entre os beneficiários da educação especial. A proposta altera a lei de diretrizes e bases da educação para assegurar o reconhecimento desses alunos em programas de ensino especializado.
5: Emanuel Pinheiro Neto explica que, embora a legislação já preveja acompanhamento, alunos com dislexia ainda não são reconhecidos como público da educação especial. Ele argumenta que a matéria busca corrigir essa diferença para que as escolas recebam recursos específicos.
18: Cultura.
25: Tetinha, do PL do Maranhão, é autora de projeto que reconhece o festejo de São Raimundo Nonato dos Mulundus, em Vargem Grande, como manifestação da cultura nacional. Realizada todos os anos em agosto, a celebração reúne romeiros em missas, novenas e procissões.
5: Tetinha argumenta que a festa preserva tradições transmitidas entre gerações, fortalecendo a identidade cultural do Maranhão. A deputada ressalta que a celebração também movimenta o turismo religioso e o comércio local.
18: Saúde.
25: A Frente Parlamentar para a Promoção da Saúde Mental lançou um guia para a regulamentação do ECA digital. A repórter Silvia Munhato traz mais detalhes sobre a iniciativa.
0: O Instituto de Estudos para Políticas de Saúde, o IEPS, o juntou, Iniciativa Brasileira de Saúde Mental de Crianças e Adolescentes, e a Frente Parlamentar Mista para a Promoção da Saúde Mental lançaram o guia A Gente Usa, A Gente Decide. O guia pretende apoiar a implementação do ECA digital a partir da experiência do usuário jovem. Foram ouvidos jovens de várias regiões do país que construíram 14 recomendações para a regulamentação da lei, como explicou o presidente da Frente Parlamentar, deputado Pedro Campos, do PSB de Pernambuco.
1: Por isso, o guia A Gente Usa, A Gente Decide é fundamental para que nós possamos falar com os tomadores de decisão, com aqueles que estão escrevendo os decretos, implementando a legislação na prática e colocar a perspectiva das juventudes nesse processo. E que a gente possa sempre garantir que o espaço digital seja um espaço de garantia de saúde mental, de promoção da saúde mental dos jovens e não um espaço de adoecimento dessas populações.
0: Entre as recomendações do guia estão a segurança por idade e supervisão parental, o controle efetivo de tempo de uso, o uso de algoritmos orientados ao bem-estar e a proteção contra padrões irreais de aparência. O guia A Gente Usa, A Gente Decide pode ser encontrado na página ieps.org.br. Da Rádio Câmara de Brasília, Silvia Minhato.
5: Carlos Sampaio, do PSD de São Paulo, quer instituir o marco legal da reprodução humana assistida. O projeto regulamenta procedimentos como a fertilização in vitro e a seção temporária do útero, fixando a idade limite de 50 anos para gestantes e proibindo a comercialização de embriões.
25: Carlos Sampaio acredita que a falta de uma legislação específica sobre a medicina reprodutiva gera insegurança jurídica e sobrecarrega os tribunais. Ele acrescenta ainda que o texto autoriza a reprodução pós-morte mediante autorização expressa do falecido.
5: Alice Portugal, do PCdoB da Bahia, é autora de projeto que criminaliza a divulgação de notícias falsas sobre vacinas. Segundo a deputada, a medida busca combater a desinformação e proteger a população de doenças preveníveis por imunização.
2: Com tanta fake news sobre vacina, era necessário fazer um alerta à sociedade brasileira que não vacinar pode trazer de volta males que haviam sido exterminados do Brasil. Agora, por exemplo, estamos tendo vários casos de sarampo em São Paulo. E o sarampo havia sumido do nosso mapa de infecções, das chamadas doenças tropicais. Também poliomielite. Então não é possível você achar que vai ter novamente uma geração de pessoas sequeladas com deficiência por conta de um vírus terrível que pode matar e que com uma simples gota sublingual você consegue impedir que o ser humano desenvolva deficiências físicas.
25: O texto de Alice Portugal prevê detenção de 1 mês a 1 ano e multa para quem divulgar notícias falsas sobre vacinas previstas nos programas públicos de imunização. A proposta está em análise na Comissão de Constituição e Justiça da Câmara.
18: Segurança Pública.
5: Célio Studart, do PSD do Ceará, apresentou o projeto que proíbe a publicidade e a promoção de plataformas de conteúdo sexual e de acompanhantes em locais públicos. A restrição abrange vias públicas, transporte coletivo, praças, parques e eventos culturais e esportivos.
25: A proposta também proíbe que clubes, ligas e entidades esportivas tenham contratos de patrocínio com esse tipo de site. Na avaliação do deputado, a medida protege crianças e adolescentes da exposição precoce a conteúdos adultos em ambiente público.
5: Simone Marqueto, do PP de São Paulo, apresentou o projeto que obriga emissoras de televisão a divulgar gratuitamente informações sobre pessoas desaparecidas. Pela proposta, familiares ou representantes legais poderão solicitar a veiculação, que deverá começar em até 48 horas após a entrega do boletim de ocorrência.
25: Simone Marqueto considera que a televisão pode ampliar o alcance das buscas. O projeto também prevê a divulgação da foto do local do desaparecimento e de canais oficiais para contato em horários de ampla audiência.
5: Projeto de Antônia Lúcia, do MDB do Acre, autoriza o uso de mecanismos de choque elétrico não letal em tornozeleiras eletrônicas usadas por agressores enquadrados na Lei Maria da Penha. A deputada explica que o dispositivo seria acionado caso o agressor descumprisse a medida protetiva.
25: Pela proposta, o choque seria aplicado de forma gradual, podendo chegar à incapacitação física temporária em caso de insistência. Para Antônia Lúcia, a medida reduz a vulnerabilidade da vítima e pode evitar feminicídios.
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18: Justiça.
5: A Câmara aprovou uma proposta que coloca o abandono afetivo como regra para definir pensão alimentícia. A repórter Kate Nayane tem os detalhes.
9: A Câmara dos Deputados aprovou o projeto de lei que estabelece o abandono afetivo entre os critérios para definir o valor da pensão alimentícia de filhos com até 18 anos. A proposta altera o Código Civil para definir que o valor da pensão deve considerar a sobrecarga física e mental de quem tem a guarda da criança ou adolescente, caso seja comprovado o abandono afetivo por parte do pai ou da mãe. A relatora do projeto, deputada Laura Carneiro, do PSD do Rio de Janeiro, explica os diversos danos causados pelo abandono. No adulto responsável pela guarda do menor, pode gerar sobrecarga física e mental, capaz de afetar, inclusive, a capacidade de prover as necessidades da criança ou do adolescente. Já nos filhos, o abandono afetivo pode causar problemas de autoestima, ansiedade, depressão e dificuldades para estabelecer relacionamentos saudáveis. O texto aprovado mantém os critérios já existentes entre a necessidade de quem recebe e a possibilidade de quem paga. Ou seja, tanto as necessidades do filho quanto as possibilidades financeiras do genitor que paga a pensão devem ser consideradas. A proposta que estabelece o abandono afetivo entre os critérios para definir o valor da pensão alimentícia segue para análise no Senado. Da Rádio Câmara de Brasília, Kate Nayane.
25: Lúcio Moschini, do PL de Rondônia, propõe a reunião obrigatória de processos que discutam uso ou capião, posse ou propriedade referentes a um mesmo imóvel. A proposta determina que esses feitos sejam julgados conjuntamente, exceto para ações que já tenham sentença.
5: Lúcio Moschini frisa que a medida evita decisões judiciais conflitantes e garante segurança jurídica em disputas imobiliárias. Nos casos em que a junção não for possível por questões de competência, o texto estabelece que as ações correlatas fiquem suspensas até o julgamento da questão principal.
25: Luciano Amaral, do PSD de Alagoas, pede esclarecimentos ao Ministério da Justiça sobre interlocuções entre a empresa de investimento esportivo SME e membros do Conselho Administrativo de Defesa Econômica. Ele quer investigar se houve tentativa de reverter uma punição antitruste.
5: Luciano Amaral afirma que o presidente da empresa enviou e-mails a clubes de futebol sugerindo proximidade com o CAD. O parlamentar ressalta que a apuração é indispensável para preservar a transparência e resguardar a imagem de imparcialidade do órgão regulador.
25: Daniel Agrobon, do PSD de Goiás, é autor de projeto que permite aos cidadãos bloquear preventivamente seu CPF contra a contratação de empréstimos ou abertura de contas. A proposta garante ao consumidor o direito de ativar e desativar o bloqueio, seja por modalidade, limite de valor ou período determinado.
5: Daniel Agrobon argumenta que a medida dá mais autonomia ao cidadão para se proteger das fraudes digitais. Ele acrescenta que caso os bancos descumpram a restrição imposta pelo titular do CPF e efetuem uma operação indevida, devem devolver em dobro o valor do prejuízo causado.
18: Política.
25: Eli Borges, do Republicanos do Tocantins, elogia a atuação da Frente Parlamentar Evangélica na Câmara. O deputado comenta que o grupo atuou em pautas relacionadas à liberdade religiosa, à educação e à defesa da família.
10: Nós retiramos em todos os momentos a doutrinação ideológica nas escolas. Nós conseguimos garantir, nos termos da lei, ampliar esta segurança para que a liberdade religiosa não fosse confrontada por alguma decisão judicial. Nós conseguimos evoluir nas questões orçamentárias do governo, que vinham com recursos, por exemplo, para uma criança mudar de sexo aos 8 anos de idade, e garantido isso pelo recurso do SUS.
5: Eli Borges cita ainda a ampliação da imunidade tributária para igrejas e a atuação da frente contra propostas relacionadas ao aborto e a mudanças nas regras sobre a autoridade dos pais na educação dos filhos. Ele acredita que essas ações fortaleceram os valores defendidos pela bancada evangélica.
25: Termina agora o jornal Câmara dos Deputados, produzido pela Rádio Câmara, com trabalhos técnicos de Wellington Teles e apresentação de Luciana Vieira e Val Monteiro. Boa noite.
5: A Voz do Brasil volta amanhã. Uma boa noite para você.
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0: 81.
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0: 8:24.
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0: 8h47.
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